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6: 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As notícias do governo federal que movimentaram o país no dia de hoje.
7: Olá, boa noite.
8: Boa noite para você que nos acompanha em todo o país.
7: Quarta-feira, 9 de setembro de 2026.
8: Vamos aos destaques do dia.
7: Preço dos combustíveis.
8: Decretos alteram tributos sobre gasolina e etanol.
7: Medidas tentam diminuir impactos dos conflitos no Oriente Médio. Gabriela Noronha.
9: As novas alíquotas começarão a valer a partir desta quinta-feira e serão temporárias.
8: Saúde e mudanças climáticas.
7: Força Nacional do SUS reforça estrutura para acelerar o socorro em emergências e desastres naturais. Luana Karen.
10: Cada base da Força Nacional do SUS vai reduzir o tempo de resposta a emergências sanitárias.
8: Setembro Roxo.
7: Diagnóstico precoce da fibrose cística ajuda a garantir qualidade de vida aos pacientes.
8: Rede Pública mantém centros de referência para identificação da doença. Graziele Bezerra.
11: O SUS oferece uma gama de medicações para tratar a fibrose cística. E no Setembro Roxo, o objetivo é tornar a enfermidade mais conhecida e ampliar os diagnósticos.
7: Hoje, na apresentação da Voz do Brasil, eu, Mariana Jungmann e Luciano Seixas.
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7: Foram assinadas hoje duas medidas para conter a alta dos preços dos combustíveis no país diante da alta no mercado internacional.
8: As novas alíquotas temporárias passarão a valer a partir desta quinta-feira.
9: Nesta quarta-feira foi assinado um decreto que reduz em 63 centavos por litro a cobrança de PIS/PASEP e COFINS sobre a gasolina. Com a redução, os tributos ficarão em 16 centavos por litro. O texto também zerou as contribuições federais sobre o etanol hidratado, o que representa uma redução tributária de 19 centavos por litro. As novas alíquotas começarão a valer a partir desta quinta-feira, 10 de setembro. E serão temporárias, de acordo com o ministro da Fazenda, Dario Durigan.
12: Nós precisamos fazer um acompanhamento mais pormenorizado, por isso o prazo de um mês, para que a gente que está acompanhando isso diariamente, a equipe econômica, assim que essa situação melhorar, amenizar, a gente volte a rever. Lembrando que o nosso objetivo aqui é que a gente estabilize os preços e assim que tivermos condições, a gente também vai estar prontos para fazer as revisões necessárias.
9: Para o diesel rodoviário, foi assinada uma medida provisória que autoriza a concessão de subsídio a produtores e importadores. O valor da subvenção será definido pelo Ministério da Fazenda e poderá ser alterado conforme as condições do mercado. O objetivo das medidas é amenizar os impactos dos conflitos internacionais sobre o mercado doméstico de combustíveis, como disse o ministro do Planejamento e Orçamento, Bruno Moretti.
13: Nós estamos num período particularmente relevante de safra e o aumento dos

0: Busca descentralizar as ações sanitárias em situações de crise.
1: Para isso, já estão em operação bases da Força Nacional do SUS que atendem as regiões Sul e Nordeste.
0: Hoje, a unidade do Sudeste começou a operar e passa a monitorar situações como enchentes, inundações e deslizamentos.
1: A preocupação do governo federal é com os possíveis impactos do El Niño.
2: Localizada no Rio de Janeiro, a Base Regional Sudeste da Força Nacional do SUS vai atuar na resposta a emergências em saúde pública, reforçando o apoio a estados e municípios, tanto na preparação quanto no atendimento a situações de crise. De acordo com o ministro da Saúde, Alexandre Padilha, a unidade vai reduzir o tempo de resposta a emergências sanitárias, diante de grandes eventos e desastres climáticos.
3: Com a base aqui no Rio de Janeiro, em até 12 horas a gente consegue chegar em qualquer localidade da região sudeste do país.
2: A base do Rio é a terceira do país a entrar em funcionamento. Porto Alegre, no Rio Grande do Sul, e Salvador, na Bahia, já estão em atividades. Outras 6 bases estão previstas até o fim deste ano para atender as demais regiões do país. O ministro Alexandre Padilha destacou possíveis problemas de saúde que podem surgir com as mudanças climáticas e o El Niño.
3: Dependendo da região do país, terá um impacto diferente. Por exemplo, deve aumentar as secas na Amazônia. Para isso, tem uma preparação da saúde para enfrentar essa situação de secas. Deve aumentar as secas no semiárido do Nordeste. Deve aumentar queimadas no Centro-Oeste. O idoso que tem problema pulmonar, o idoso que tem diabetes, tem hipertensão. O aumento da temperatura média descompensa esse idoso, descompensa o uso da sua medicação. E também estudos da Fiocruz apontam que o aumento da temperatura média faz nascer mais bebês prematuros. Com isso, você tem maior risco de doenças entre os bebês.
2: Cada base da Força Nacional do SUS dispõe de veículos, posto médico avançado, comunicação via satélite, drones e equipamentos de apoio a equipes mobilizadas em áreas afetadas, inclusive locais remotos ou de difícil acesso. Também nesta quarta-feira, no Rio de Janeiro, foi lançada a plataforma digital Sou Força, destinada à mobilização de profissionais voluntários para atuação em desastres e emergências de saúde. Reportagem Luana Karen.
0: Uma doença rara que afeta principalmente os pulmões e o sistema digestivo.
1: Todos os anos são diagnosticados cerca de 300 novos casos da fibrose cística em todo o país.
0: O Setembro Roxo é o mês de conscientização sobre a doença, que tem diagnóstico e tratamento gratuitos pelo SUS.
4: Identificada pelo teste do pezinho, a fibrose cística afeta 1 a cada 7 mil nascidos vivos no Brasil. Ainda sem cura, a doença é resultado de uma disfunção nas células de membranas internas do corpo, o que faz com que toda a secreção do organismo seja mais espessa que o normal. A pneumologista pediátrica do Instituto Fernandes Figueira, da Fiocruz, Tânia Vrobel, detalha os sintomas.
5: No aparelho respiratório, no aparelho digestivo, no aparelho reprodutor, as secreções muito espessas vão levar aos sintomas que muitas vezes acontecem. São crianças que fazem pneumonia, que muitas vezes aparecem com bronquite, quadros digestivos.
4: A servidora pública Jeane Braga percebeu alguns desses sintomas no filho Pedro André, quando ele ainda era um bebê. O diagnóstico só veio meses após o nascimento.
6: Ele é portador de fibrose cística e teve diagnóstico tardio, infelizmente, aos 5 meses, depois de recorrentes internações na rede privada.
4: Hoje, Pedro tem 12 anos. No Rio de Janeiro, onde vivem, ele faz todo o tratamento pelo Sistema Único de Saúde no Instituto Fernandes Figueira. Com a rotina de treinos, fisioterapia, dieta e medicação, ele conta que leva uma vida normal.
7: Eu faço natação, tomo remédio para neutralizar e deu muito certo, pois hoje eu sou uma pessoa normal, onde a fibrose cística quase não me atinge.
4: O SUS oferece uma gama de medicações para tratar a fibrose cística, como enzimas, antibióticos e inalatórios, além de moduladores da proteína que causa a disfunção nas células. E no Setembro Roxo, campanha que faz alusão à doença, o objetivo é tornar a enfermidade mais conhecida e ampliar os diagnósticos. O diretor de políticas públicas da ONG Unidos pela Vida, Cristiano Silveira, comenta a importância do tratamento, especialmente

0: parte dos moduladores de proteína que passaram a ser oferecidos recentemente no SUS.
1: Com esses medicamentos, a gente viu uma redução drástica no número de transplantes pulmonares, né, por conta, né, de não precisar mais, né, a gente sabe que é um medicamento, não é barato, mas existe também uma economia de se tratar essas pessoas. Quando a gente tem um tratamento assim como esse, que muda mesmo o prognóstico da doença.
0: O teste do suor que comprova o diagnóstico também é feito pelo SUS. Hoje, mais de 6.400 pacientes são acompanhados em centros de referência públicos espalhados pelo país. Reportagem Graziele Bezerra.
2: A Advocacia-Geral da União solicitou a retirada de vídeos com falsos médicos criados por inteligência artificial.
3: Os conteúdos simulam profissionais de saúde que divulgam informações falsas e tratamentos sem comprovação científica.
2: Ao todo, foram identificados mais de 90 perfis entre janeiro e julho deste ano.
3: A solicitação foi encaminhada para a Polícia Federal e para o Conselho Federal de Medicina.
4: A Advocacia-Geral da União, AGU, notificou o YouTube para remover ou alertar usuários sobre vídeos que usam inteligência artificial para simular médicos e outros profissionais de saúde. A medida foi tomada após a identificação de 97 perfis com esse tipo de conteúdo entre 1º de janeiro e 10 de julho de 2026. Os vídeos apresentam personagens com aparência humana, qualificações profissionais fictícias e linguagem alarmista. Alguns também oferecem produtos, livros digitais e serviços pagos. Entre os riscos estão a automedicação, o uso de terapias sem eficácia comprovada e a interrupção de tratamentos. A notificação determina ainda que o YouTube avalie outros canais e vídeos identificados e adote medidas para prevenir a disseminação desse material. As informações foram encaminhadas à Polícia Federal e ao Conselho Federal de Medicina. A orientação do Ministério da Saúde é buscar informações sobre saúde em fontes confiáveis e denunciar conteúdos que possam colocar pessoas em risco. Dilson Santa Fé, para a Voz do Brasil.
2: A Agência Nacional de Vigilância Sanitária, Anvisa, aprovou o registro de um medicamento usado para a prevenção da enxaqueca.
3: Estudos mostraram que o medicamento Aqipta reduz o número de episódios da doença, tanto na forma esporádica quanto na forma crônica.
2: A enxaqueca pode provocar crises recorrentes de dor de cabeça, náuseas, vômitos e sensibilidade à luz e ao som.
3: O novo medicamento é uma opção de tratamento oral para prevenção em adultos que têm pelo menos 4 episódios da doença por mês.
2: Pacientes da rede pública de saúde serão encaminhados para realizar mais de 600 mil procedimentos na rede privada.
3: O objetivo é diminuir a fila de espera do SUS para quem precisa de médicos especialistas.
5: Mais de 600 mil procedimentos gratuitos para pacientes do SUS estão previstos em contratos com 259 hospitais privados e filantrópicos de 21 estados. Do total, 458 mil procedimentos serão realizados por meio da estratégia Ofertas de Cuidados Integrados, que reúnem consultas, exames e diagnósticos de uma mesma especialidade em um único atendimento. As outras 142 mil intervenções são cirurgias de diferentes níveis de complexidade. A maior parte desses serviços serão na área de oftalmologia, com previsão de 170 mil por ano. Na sequência estão cardiologia com 133 mil, ortopedia com 113 mil e oncologia com 72 mil procedimentos. Outra modalidade incluída é a terapia renal substitutiva, destinada a pacientes que precisam de hemodiálise, que deve atender cerca de 40 mil pacientes por mês. Raquel Mariano, para a Voz do Brasil.
2: Um novo procedimento administrativo regulamentado pelo Ministério da Justiça e Segurança Pública vai tornar mais fácil a transferência de dinheiro das bets ilegais para o Fundo Nacional de Segurança Pública.
3: As casas de apostas online seguem uma rígida regulamentação e podem ter seus recursos bloqueados e perdidos para o poder público quando atuam na ilegalidade.
2: Agora, com uma nova portaria editada pelo Ministério, os procedimentos para que a Justiça conceda a transferência desses recursos serão acelerados.
3: Mais cedo, nós conversamos com a diretora do Fundo Nacional de Segurança Pública, Camila Pintarelli, sobre como esse dinheiro poderá ser aplicado e os ganhos da medida. Acompanhe.
6: diretora Camila Pintarelli, bem-vinda à Voz do Brasil. Prazer ter a senhora conosco aqui.
7: Prazer é todo meu, muito obrigada por nos receber aqui hoje.
6: Vamos começar falando então sobre essa portaria nova que foi editada. Ela deve facilitar, né, que os recursos apreendidos das bets ilegais sejam destinados ao Fundo Nacional de Segurança Pública. Como é que isso deve acontecer? O que, que ela muda?
7: Eu acho que antes de mais nada é preciso explicar que o Fundo Nacional de Segurança Pública é hoje o principal instrumento de financiamento da segurança pública no Brasil. É um fundo federal, robusto, bilionário, que faz transferências fundo a fundo aos estados e Distrito Federal todos os anos para infraestrutura de segurança pública. A principal fonte de recursos do Fundo Nacional de Segurança Pública hoje são as loterias federais, as loterias de prognóstico. Então, quando a população faz aquela fezinha na Mega Sena, na Mega da Virada, ela está contribuindo de alguma forma com os recursos que vão para o Fundo Nacional de Segurança Pública. Agora, desde a edição do Decreto 13.303 deste ano e a edição da Portaria do Ministério da Justiça 1287, nós vamos passar a contar com mais uma fonte de recurso, que é justamente o recurso da BET ilegal. Aquela BET que não está cadastrada no Ministério da Fazenda, cujos recursos foram bloqueados pelo Ministério da Fazenda, pela Secretaria de Prêmios e Apostas, e vão passar, depois de um processo administrativo, a compor o Fundo Nacional de Segurança Pública. Ou seja, eles vão reverter da ilegalidade para prover infraestrutura para a segurança pública do país.
2: Qual o valor que vocês estimam que pode ser incorporado ao fundo com esses procedimentos e em que políticas e ações esse dinheiro poderá ser empregado?
7: Ainda não temos as cifras exatas por conta de sigilo fiscal e sigilo bancário, mas nós estimamos que são valores na casa dos bilhões de reais que podem muito em breve passar a incorporar aí o orçamento do Fundo Nacional de Segurança Pública. E em termos de política de segurança pública, eles podem ser aplicados a inúmeras finalidades, desde enfrentamento à violência contra a mulher, valorização do profissional de segurança pública e principalmente tecnologia, infraestrutura de segurança pública, equipagem, aquisição de viaturas, aquisição de colete, enfim, tudo para valorizar a infraestrutura de segurança do país.
6: Agora, falando um pouco aí da burocracia para que esse dinheiro chegue efetivamente, né, nas viaturas, nos equipamentos, os procedimentos administrativos que são estabelecidos pela portaria, eles não eliminam a necessidade de uma decisão judicial,
7: de
6: né?
7: De forma alguma.
6: Mas eles reduzem essa burocracia? Como é que eles aumentam a chance dessa vitória judicial?
7: Eles reduzem na medida em que eles facilitam a liquidez da sentença que vai ser dada. Como que vai funcionar, Mariana? A Secretaria de Prêmios e Apostas consolida o valor que foi apreendido, manda para o Ministério da Justiça, o Fundo Nacional de Segurança Pública, por meio de uma comissão processante, avaliza esses valores, ou seja, dá o ok de que tais valores estão de fato corretos e envia isso para a Advocacia Geral da União. A Advocacia Geral da União, em posse desse instrumento, desse arcabouço probatório, simplesmente pede o perdimento desses valores ao Judiciário. Então, a função do Judiciário deixa de ser probatória, deixa de ser instrutória e passa a ser convalidatória daquele título administrativo que já existe. Aqueles valores já estão sedimentados, basta a declaração para que eles passem a integrar o Fundo Nacional de Segurança Pública.
6: Ou seja, já chega na Justiça com meio caminho andado.
7: Quase 70% já.
2: Diretora, sem seguir a regulamentação para o jogo de apostas online, as bets ilegais ficam mais acessíveis a atividades criminosas, né? A destinação desses recursos para o Fundo Nacional de Segurança Pública é uma forma de ajudar a combater esse mesmo crime e outros também que se ligam?
7: Exatamente. Como eu disse no comecinho aqui da nossa entrevista, é a ilegalidade se transformando em infraestrutura de segurança pública. Esse recurso, prioritariamente, vai ser destinado aos estados e Distrito Federal, na modalidade de transferência fundo a fundo, que é uma espécie de PIX que a gente faz para os estados e Distrito Federal investirem em segurança pública. E uma das formas que eles podem investir é justamente em tecnologia para combater a ilicitude de crimes virtuais, ou seja, a cibersegurança, ganhando mais investimentos a partir da apreensão e da transformação desses valores para o Fundo Nacional de Segurança Pública.
6: Agora, a aplicação dos recursos, ela tem também um acompanhamento criterioso,
7: tem,
6: né? Que é feito pela Secretaria Nacional de Segurança Pública e existe, inclusive, uma diretoria lá específica.
7: Que é justamente o Fundo Nacional de Segurança Pública que faz esse acompanhamento desde o momento em que o Estado ele propõe a utilização do recurso do fundo até o fim da prestação de contas. Nós somos acompanhados e auditados, Mariana, diariamente pelo Tribunal de Contas da União, Controladoria Geral da União e todos os ministérios públicos estaduais, porque todo esse recurso vai para os estados. Então a gente tem realmente um acompanhamento extremamente criterioso, extremamente rígido e rigoroso da aplicação desses recursos. Eu costumo brincar que nós monitoramos mais de 1000 contas bancárias diariamente. Cada centavo que sai desse recurso é cientificado à nossa equipe.
2: Muito bem, nós conversamos com Camila Pintarelli, diretora do Fundo Nacional de Segurança Pública. Muito obrigado por essa entrevista aqui na Voz do Brasil.
7: Eu que agradeço a oportunidade. Contem conosco.
3: As instituições interessadas em participar do edital Restaura Rio Doce terão mais um mês para fazer a inscrição.
2: O prazo para apresentação de propostas foi prorrogado até o dia 30 de setembro.
8: Fruto de uma parceria entre o BNDES, Banco Nacional de Desenvolvimento Econômico e Social, e o Ministério do Meio Ambiente e Mudança do Clima, o edital vai selecionar instituições para executar e coordenar projetos de restauração ecológica e produtiva em 12.500 hectares na região da Bacia do Rio Doce. O objetivo é reparar e compensar os danos causados pelo rompimento da barragem de Fundão ocorrido em 2015 em Mariana, no interior mineiro. As propostas a serem submetidas devem prever ações envolvendo restauração ecológica por meio da recomposição da vegetação nativa e restauração produtiva através de sistemas sustentáveis que conciliem geração de renda e conservação ambiental. De acordo com o gerente institucional do Fundo Rio Doce no BNDES, Guilherme Tinoco, será realizada no dia 10 de setembro uma oficina online para o esclarecimento de dúvidas sobre o edital.
9: O encontro ele terá como objetivo orientar as entidades interessadas sobre os critérios, requisitos e procedimentos previstos para a apresentação dos projetos. Para participar, é preciso se inscrever na nossa página do edital na internet.
8: Mais informações sobre o edital Restaura Rio Doce e a oficina online estão disponíveis no site bndes.gov.br/Restaura Rio Doce. Reportagem André de Barros Lima.
3: Acesso à pós-graduação abre novos caminhos para a qualificação profissional.
2: E estudantes e pesquisadores indígenas têm a oportunidade de ingressar em cursos de mestrado e doutorado em todo o país.
3: Ao todo, são ofertadas 325 bolsas pelo Programa de Desenvolvimento Acadêmico Indígena.
2: O edital é uma iniciativa da Coordenação de Aperfeiçoamento de Pessoal de Nível Superior, a CAPES.
10: Estudantes indígenas que querem fazer mestrado ou doutorado já podem consultar os programas de pós-graduação participantes do Programa de Desenvolvimento Acadêmico Indígena, o PEDAI. A lista está disponível no portal da CAPES e informa a instituição, o curso, a cidade, o estado, o contato e o número de bolsas. São 325 bolsas, sendo 214 para mestrado e 111 para doutorado, distribuídas pelas 5 regiões do país. O estudante pode consultar a relação completa dos programas no portal da CAPES, no gov.br/CAPES, e verificar as oportunidades de interesse. Reportagem Pablo Mundim.
3: Participantes da Prova Nacional Docente 2026 já podem consultar os locais de prova.
2: As informações estão disponíveis no cartão de confirmação da inscrição.
3: O participante pode conferir também informações referentes à sua inscrição e à aplicação da prova, como data e horário.
2: As informações podem ser acessadas em pnd.inep.gov.br.
3: Escolas públicas e privadas de todo o país têm até o dia 11 de setembro para conferir os dados declarados na primeira etapa do Censo Escolar 2026.
2: As informações estão disponíveis para consulta no sistema EducaCenso e identificar possíveis erros.
3: A novidade desse ano é que os gestores podem checar os dados declarados antes da fase oficial de retificação, que deve começar na segunda quinzena de setembro.
2: Após a retificação, os gestores terão 30 dias para corrigir qualquer inconsistência.
3: O endereço para consulta é educacenso.inep.gov.br. Vou repetir, é educacenso.inep.gov.br.
2: E essas foram as notícias do Governo Federal.
3: Uma realização da Secretaria de Comunicação Social da Presidência da República.
2: Com produção da empresa Brasil de Comunicação.
3: Fique agora com o Minuto do TCU. Em seguida, as notícias do Poder Judiciário e do Congresso Nacional. Boa noite.
2: Boa noite para você. Até amanhã.
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12: 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Você vai ouvir agora notícias do Poder Judiciário.
14: Presidente do STF toma decisões em 3 diferentes procedimentos.
15: STJ garante justiça gratuita para pessoa com câncer que tem reserva financeira.
14: Forças federais vão atuar em 8 estados nas eleições deste ano.
15: Boa noite, eu sou Arthur Filho.
14: E eu sou Walter Lima.
15: Nesta quarta-feira, o presidente do Supremo Tribunal Federal, ministro Edson Fachin, passou para a presidência da corte o inquérito que apura a divulgação de notícias falsas e ataques contra integrantes do STF. Até então, o relator do inquérito era o ministro Alexandre de Moraes.
14: O ministro Fachin também suspendeu as decisões dos ministros André Mendonça e Flávio Dino sobre o afastamento e a reintegração de Andrei Rodrigues ao cargo de diretor-geral da Polícia Federal e Leandro Almada do cargo de diretor de inteligência da PF.
15: Andrei Rodrigues e Leandro Almada deverão prestar informações no prazo de 48 horas. Depois disso, o presidente do STF decidirá sobre a permanência ou não deles no cargo da Polícia Federal.
14: O presidente da Suprema Corte também convocou uma sessão plenária presencial extraordinária para a próxima terça-feira, 15 de setembro, às 10 horas da manhã.
15: Superior Tribunal de Justiça mantém justiça gratuita à pessoa em tratamento com câncer que recebe salário mínimo e conta com reserva financeira.
14: Ela recebe um salário mínimo por mês e tinha reservas financeiras, mas para o STJ essa condição por si só não impede o acesso ao benefício. Jafer Araújo.
16: O pedido de gratuidade foi negado pelo Tribunal de Justiça de Minas Gerais ao considerar a existência de saldos de poupança e aplicações financeiras em nome da parte. No STJ, no entanto, o relator ministro Moura Ribeiro entendeu que exigir que a pessoa em tratamento oncológico use suas reservas financeiras para pagamento de custas processuais poderia comprometer recursos necessários à subsistência e ao próprio tratamento, que envolve despesas elevadas e imprevisíveis.
15: O Tribunal Superior do Trabalho completa 80 anos em 2026. O TST foi criado em 9 de setembro de 1946 e instalado oficialmente no dia 23 do mesmo mês.
14: Para marcar a data, o Tribunal preparou ações comemorativas e uma identidade visual especial. Samanta Flor.
17: Nesses 80 anos mudaram as profissões, as formas de contratação e até a maneira de trabalhar. E o TST foi acompanhando essas transformações com o papel de uniformizar as decisões da Justiça do Trabalho e dar mais segurança às relações de trabalho. Para marcar essa trajetória, o Tribunal ganhou uma logomarca especial, inspirada em um labirinto circular e nos azulejos de Atos Bucão, presentes na sede do TST. A proposta é representar os diferentes caminhos para a solução dos conflitos trabalhistas.
15: Forças federais atuarão no apoio das eleições de 2026 de 8 estados.
14: Os pedidos foram encaminhados pelos tribunais regionais eleitorais ao TSE. Guilherme Firmino.
18: Na sessão plenária desta terça-feira, 8 de setembro, o plenário aprovou por unanimidade os pedidos de envio de tropas federais para o Maranhão e para a 37ª Zona Eleitoral do Piauí. A ação envolve a atuação do Exército, Marinha e Aeronáutica. O total de 8 estados terão o apoio da Força Federal no primeiro turno das eleições de 2026. A medida tem o objetivo de assegurar a normalidade e a segurança da votação e apuração em localidades indicadas. Após a aprovação do TSE, os pedidos são encaminhados ao Ministério da Defesa, responsável pelo planejamento e execução das ações pelas Forças Armadas. Novas solicitações ainda poderão ser apresentadas pelos TRS, caso sejam identificadas situações que necessitem de apoio.
15: Quase 500 trabalhadores vítimas de trabalho análogo ao escravo são resgatados durante o mês de agosto.
14: O Ministério Público Federal integra a força-tarefa que reuniu 5 instituições e realizou ações de fiscalização em 27 unidades da federação. Vanessa Pereira.
19: Ao todo, foram resgatadas 479 pessoas que viviam em situação análoga à escravidão. Dentre elas, mulheres, crianças e adolescentes, imigrantes. Os empregadores flagrados submetendo os funcionários a essas condições foram notificados a interromper as atividades, cancelar os contratos informais, formalizar os trabalhadores retroativamente e pagar os valores trabalhistas e rescisórios às vítimas. Valor que ultrapassa R$1.400.000.
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15: A você uma boa noite.
14: E até amanhã.
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20: Eu sou Paula Groba.
21: E eu sou Humberto Pinheiro.
20: E estes são os destaques de hoje do Jornal do Senado, que começa agora.
21: Senado analisa piso nacional para profissionais de apoio da educação básica.
20: PEC da Segurança Pública poderá direcionar recursos para as Forças Armadas.
21: Eleições 2026. Jovens, analfabetos e idosos têm regras diferentes para votar.
20: Boa noite.
21: Boa noite.
20: Quem trabalha na secretaria, na biblioteca ou em outras áreas de apoio das escolas públicas poderá ter um piso salarial nacional.
21: Uma proposta sob análise do Senado prevê um valor mínimo para a remuneração desses profissionais e será votada pela Comissão de Educação. Repórter Rodrigo Rezende.
22: A Comissão de Educação do Senado vai analisar o projeto que cria um piso salarial nacional para profissionais da educação básica pública que trabalham em funções de apoio administrativo, técnico ou operacional. A ideia é que este piso seja de 75% do valor do piso do magistério. O atual valor do piso dos professores é de R$ 5.130,00, o que daria ao piso dos demais profissionais o valor de R$ 3.847,00 para uma jornada de 40 horas. O senador Flávio Arnes, do PSB do Paraná, ressaltou que uma boa escola só funciona com a valorização de todos os profissionais que atuam naquele espaço.
23: E um estabelecimento educacional, uma escola, só funciona com qualidade, adequadamente, com a participação de todos os profissionais. Mas uma secretaria bem montada, a biblioteca, toda a infraestrutura da escola, se estiver em harmonia com os objetivos da educação, isso é um avanço extraordinário. Eu acho que nós temos que fazer isso, esse debate aqui no Senado Federal, já está aí há bastante tempo.
22: Camilo Santana, do PT do Ceará, presidente da comissão, anunciou que o relator do projeto será o senador Marcelo Castro, do MDB do Piauí. Após a análise do colegiado, a proposta ainda será votada pela Comissão de Assuntos Econômicos.
20: E investimentos em pesquisa e inovação podem chegar a mais áreas da região amazônica, segundo um projeto aprovado pela Comissão de Ciência e Tecnologia.
21: A proposta determina que parte desses recursos sejam destinados para além da região metropolitana de Manaus. Manaus. Repórter Patrícia Oliveira.
0: Poderão ser destinados também a outras áreas da Amazônia parte dos recursos que as empresas já são obrigadas a investir como contrapartida aos incentivos da Zona Franca de Manaus e da Lei de Informática. É o que estabelece um projeto do senador Davi Alcolumbre, do União do Amapá, aprovado na Comissão de Ciência e Tecnologia. Hoje, empresas beneficiadas por esses incentivos precisam aplicar pelo menos 5% do faturamento obtido no mercado interno com produtos de tecnologia em pesquisa e desenvolvimento. A ideia é mudar a distribuição de parte desses recursos, como explicou o relator senador Flávio Arnes, do PSB do Paraná.
23: Restabelecer em lei aquele piso de interiorização dos investimentos em pesquisa e inovação, assegurando recursos para os demais estados da região amazônica, estendendo para os convênios firmados no âmbito da Lei de Informática.
0: Pelo texto, pelo menos 15% de parcelas específicas desses investimentos deverão ser destinados a instituições públicas de ensino e pesquisa que estejam fora da região metropolitana de Manaus, nos estados do Acre, Amapá, Rondônia, Roraima e Amazonas. A proposta seguiu para análise da Comissão de Assuntos Sociais.
20: A segurança pública esteve entre as principais prioridades do Senado durante a semana de esforço concentrado. Entre as propostas analisadas está a PEC da Segurança, que prevê mais recursos para o setor, amplia a integração entre os órgãos de segurança e torna mais rigoroso o regime penal para líderes de facções criminosas, organizações paramilitares e milícias. A proposta de emenda à Constituição segue em análise na Comissão de Constituição e Justiça.
21: Para o senador Fernando Dueire, do PSD de Pernambuco, o poder público tem a responsabilidade de combater a violência, mas também de criar condições para a ressocialização de quem tem possibilidade de ser reintegrado à sociedade. O senador defendeu uma legislação mais rigorosa e afirmou que a segurança pública é um desafio que precisa ser enfrentado pelo Estado brasileiro.
1: Não é possível que a violência que hoje nós convivemos em todas as grandes cidades ou médias brasileiras continue. É preciso que nós tenhamos uma legislação dura para que isso seja de alguma forma contido.
20: E a Constituição poderá passar a prever um sistema único de segurança pública com recursos destinados ao combate à criminalidade e à melhoria da estrutura do setor.
21: O texto base da proposta já foi aprovado pela Comissão de Constituição e Justiça. Os recursos virão dos Fundos Nacionais de Segurança Pública e Penitenciário Nacional e do Fundo Social do Pré-Sal. Os senadores ainda podem incluir as Forças Armadas entre os beneficiários. Repórter Bruno Lourenço.
4: A proposta de emenda à Constituição aprovada pelos senadores institucionaliza o Sistema Único de Segurança Pública, que terá receitas do Fundo Nacional de Segurança Pública e do Fundo Penitenciário Nacional e até de eventual superávit no Fundo Social do Pré-Sal. Emenda do senador Carlos Portinho, do PL do Rio de Janeiro, quer incluir as Forças Armadas entre as beneficiárias dos recursos. Portinho diz que é justo direcionar essas verbas quando militares atuam em atividades de proteção e defesa civil contra delitos nas fronteiras e na garantia da lei e da ordem.
5: A ausência de previsão expressa quanto à destinação de recursos do Fundo Nacional de Segurança Pública para essas operações gera insegurança jurídica e limita a capacidade de resposta do Estado frente às ameaças do alcance nacional. Aqui falamos de soberania.
4: Portinho destacou que sua proposta é voltada exclusivamente para o custeio de ações desempenhadas em contextos específicos, como operações nos morros de seu estado. O relator da PEC da Segurança, senador Rogério Carvalho, do PT de Sergipe, no entanto, recomenda a rejeição da emenda.
24: As Forças Armadas têm o seu próprio regramento de financiamento, que é um outro debate que precisa ser feito num outro lugar. E se ele for convocado, deverá ter reforço orçamentário naquilo que é o lugar do financiamento da segurança pública.
4: A Comissão de Constituição e Justiça deve concluir a votação da PEC da Segurança na próxima reunião.
6: Eleições 2026.
20: Você já se perguntou por que nunca viu propaganda eleitoral de algum determinado partido na televisão?
21: Pode ser que ele não tenha cumprido as exigências da legislação para ter direito ao horário gratuito. A repórter Lana Dias explica.
7: Para ter acesso ao horário eleitoral, o partido ou a federação precisa ter cumprido na eleição de 2022 pelo menos um desses critérios. Eleição de no mínimo 11 deputados federais distribuídos em pelo menos 9 unidades da federação, ou receba ao menos 2% dos votos válidos nas eleições para a Câmara dos Deputados, distribuídos de novo em 9 unidades da federação, com um mínimo de 1% dos votos em cada uma delas. O consultor legislativo do Senado, Arlindo Fernandes, explicou que a aplicação da regra dos votos para a Câmara está sendo de forma gradual, desde 2018.
8: Quando começou a ser aplicada essa cláusula de desempenho, era na primeira eleição, era 1,5%, depois na segunda eleição 2%, na eleição deste ano de 26, será exigido 2,5%, e a partir de 2030 vai ficar a cláusula permanente, que é 3% do eleitorado.
7: Vale lembrar que o fundo partidário e o fundo eleitoral são coisas diferentes. O partidário é destinado às despesas rotineiras das legendas, e o eleitoral é direito de todos os partidos, exclusivo ao financiamento de campanhas de candidatos e candidatas durante o ano de eleição.
20: E daqui a menos de um mês, brasileiras e brasileiros vão às urnas, mas nem todos os eleitores são obrigados a votar. O voto é facultativo para jovens de 16 e 17 anos, pessoas analfabetas e eleitores a partir dos 70 anos.
21: Quem está nesses grupos e não comparecer às urnas não precisa justificar a ausência nem está sujeito a penalidades. Além disso, para analfabetos e eleitores com mais de 70 anos, o título eleitoral não é cancelado, mesmo que não votem em 3 eleições consecutivas. Essa regra é diferente da aplicada aos eleitores para quem o voto é obrigatório. Com edição de Paula Groba e trabalhos técnicos de Eliseu Caires, o Jornal do Senado fica por aqui. Acompanhe agora as notícias da Câmara dos Deputados. Boa noite.
20: Boa noite e até amanhã.
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9: Presidente Hugo Mota reitera confiança no sistema eleitoral brasileiro.
10: Avança a proposta que cria faixa exclusiva para motos em vias urbanas.
9: Audiência na Câmara debate instituição do Dia Nacional da Acupuntura.
10: Parlamentares analisam ações de regulamentação e ajuste na economia.
9: Boa noite. Afonso Florence, do PT da Bahia, apoia projeto que flexibiliza as regras do arcabouço fiscal e da lei de responsabilidade fiscal. A medida, segundo o deputado, protege investimentos públicos e agências reguladoras.
10: De acordo com Afonso Florence, o objetivo é retirar os gastos de capital e parte das despesas de autarquias custeadas com receitas próprias dos limites de contingenciamento e do teto de gastos da União. Ele acredita que a medida garante a continuidade de obras essenciais para o país.
9: Rodrigo de Castro, do União de Minas Gerais, celebra a sanção de lei que reduziu as alíquotas do PIS/PASEP e da COFINS incidentes sobre a indústria química e petroquímica brasileira. Ele avalia que a medida protege a competitividade da produção nacional.
10: Rodrigo de Castro explica que o texto limita a redução ao ano de 2026, antes da entrada em vigor das novas regras tributárias para o setor. Ele aponta que a lei mantém benefícios tributários para o setor durante a transição para um novo programa de incentivo previsto para 2027.
9: André Abdon, do PP do Amapá, ressalta a importância da lei que permite ao governo federal reduzir tributos sobre combustíveis sem comprometer as contas públicas. O objetivo da matéria, recém-aprovada, é reduzir os impactos econômicos decorrentes do conflito no Oriente Médio.
10: André Abdon avalia que a medida pode ajudar a conter os efeitos da alta internacional do petróleo sobre os preços no Brasil. O texto autoriza o uso de receitas extras para compensar a perda de arrecadação, alcançando tributos cobrados em 2026 sobre diesel, biodiesel, gasolina e etanol.
9: João Maia, do PP do Rio Grande do Norte, celebra a aprovação da lei que flexibiliza regras fiscais para áreas de livre comércio no ano de 2026. A medida alcança propostas em que a perda de arrecadação já esteja prevista no orçamento.
10: João Maia ressalta que a norma também afasta limitações fiscais para apresentação de propostas sobre licença paternidade e salário paternidade, desde que respeitadas as exigências previstas na Constituição Federal.
2: Relações Exteriores.
9: Fernando Coelho Filho, do União de Pernambuco, defende a instalação da frente parlamentar em apoio à integração entre a União Europeia e o Mercosul. Ele sustenta que o objetivo é acompanhar o processo de implementação do acordo entre os dois blocos assinado em 2025.
10: De acordo com Fernando Coelho Filho, o bloco de livre comércio abrange cerca de 718 milhões de pessoas e beneficiará setores como indústria, mineração e agronegócio. O deputado acredita que a frente será fundamental para garantir que o acordo traga benefícios para o Brasil.
2: Saúde.
9: Profissionais de saúde ouvidos pela Comissão de Cultura da Câmara apoiaram a criação de um Dia Nacional da Acupuntura. O tema foi debatido em audiência pública, como detalha o repórter Luiz Cláudio Canuto.
3: O dia 22 de novembro pode se tornar o Dia Nacional da Acupuntura e do Acupunturista no Brasil. É o que prevê projeto em discussão na Comissão de Cultura da Câmara dos Deputados. Nesse mesmo dia, em 87, foi fundada a Federação Mundial das Sociedades de Acupuntura e Moxabustão, que é uma técnica terapêutica da medicina tradicional chinesa que usa o calor gerado pela queima de uma erva para estimular pontos de acupuntura. A acupuntura é o conjunto de técnicas e terapias para estimular pontos específicos do corpo humano com agulhas, com o objetivo de manter o equilíbrio físico e mental. O pedido para a oficialização do Dia da Acupuntura, em lei, foi feito por instituições que representam a acupuntura no Brasil. CNAA, Conselho Nacional de Autorregulamentação da Acupuntura, a SBA, Sociedade Brasileira de Acupuntura, e a FENAB, Federação de Acupuntura do Brasil e Práticas Integrativas. Existem mais de 370 mil acupunturistas no país. Uma audiência pública na Câmara discutiu a relevância da acupuntura e da medicina tradicional chinesa na saúde pública brasileira. A relatora da proposta, deputada Érica Cocai, do PT do Distrito Federal, concordou com a sugestão.
13: Eu, na condição de relator, obviamente que eu acato a sugestão que aqui foi encaminhada e nós vamos trabalhar para que rapidamente possamos apresentar esse parecer com este substitutivo, que em verdade não descaracteriza o dia nacional, o dia 22 de novembro, como dia nacional pelo histórico mundial que está posto, mas que amplia para que incorporemos também, de forma aditiva, também a semana.
3: Érica Cocai lembrou que a acupuntura é uma prática terapêutica amplamente reconhecida e utilizada no Brasil e adotada no SUS, Sistema Único de Saúde. A audiência pública ocorreu porque a criação de dias comemorativos precisa ser precedida da realização de consultas e debate público, conforme uma lei de 2010. Na reunião, o projeto recebeu apoio de representantes do Conselho Federal de Enfermagem e do Conselho Federal de Biomedicina. Desde 2026, uma lei regulamenta o exercício profissional de acupuntura. A norma autoriza o uso da acupuntura durante outros atendimentos na área de saúde, se autorizado pelos respectivos conselhos profissionais. Por isso, o profissional deve se submeter a curso de extensão específico oferecido por instituição de ensino devidamente reconhecida. Da Rádio Câmara de Brasília, Luiz Cláudio Canuto.
2: Trabalho.
10: Marussa Boldrin, do Republicanos de Goiás, apoia o projeto que concede adicional de insalubridade de 40% a agentes comunitários de saúde e de combate a endemias expostos ao calor durante o trabalho em áreas externas.
9: Relatora da matéria na Comissão de Saúde, Marussa Boldrin, afirma que a medida fortalece o SUS ao reconhecer os riscos enfrentados por esses profissionais nas visitas domiciliares. Segundo ela, a proposta também promove justiça salarial e uniformiza o benefício em todo o país.
2: Desenvolvimento Regional.
15: Gabriel Mota, do União de Roraima, ressalta a importância de lei complementar que permite às cooperativas acessar recursos dos fundos de desenvolvimento da Amazônia, do Nordeste e do Centro-Oeste. A medida inclui essas organizações entre as beneficiárias de financiamentos.
9: Gabriel Mota considera que a mudança amplia as possibilidades de investimentos para o setor cooperativista. Em Roraima, as cooperativas passam a poder buscar recursos do Fundo de Desenvolvimento da Amazônia para investir em seus empreendimentos.
2: Agricultura.
15: Marcelo Moraes, do PL do Rio Grande do Sul, propõe novas regras para as patentes de tecnologias transgênicas usadas na agricultura. Na avaliação do deputado, a medida amplia a transparência na cobrança de royalties sobre sementes e outras inovações biotecnológicas.
9: Marcelo Moraes explica que o projeto obriga as empresas a informar quais patentes estão em vigor, os prazos de validade e os valores cobrados. O deputado acredita que a proposta evita cobranças indevidas após o vencimento das patentes e fortalece a segurança jurídica dos produtores rurais.
2: Transportes.
15: A Comissão de Viação e Transportes aprovou uma proposta que prevê faixas exclusivas para motocicletas em vias urbanas. A repórter Sofia Peçanha tem mais detalhes.
16: A Comissão de Viação e Transportes aprovou o projeto que trata da implantação de faixas exclusivas para a circulação de motocicletas, motonetas e ciclomotores nas vias urbanas. Porém, durante a votação, a Comissão de Desenvolvimento Urbano alterou o projeto. Em vez de modificar o Código de Trânsito Brasileiro, o novo texto altera a Lei de Mobilidade Urbana para incluir as motocicletas, motonetas e ciclomotores entre os modos de transporte que podem contar com espaços exclusivos nas vias urbanas. O texto apresentado originalmente determinava que cidades com mais de 300 mil habitantes implantassem faixas exclusivas para motos em avenidas com três ou mais faixas de rolamento. No novo texto, retira essa obrigatoriedade, com o argumento de que cada município deve ter autonomia para decidir como organizar o trânsito de acordo com a sua realidade. Com isso, o projeto aprovado deixa de criar uma obrigação para as prefeituras e passa apenas a prever as faixas exclusivas para motocicletas como uma ferramenta que poderá ser utilizada pelos gestores municipais, caso considerem adequado. O autor do projeto, o deputado Gabriel Nunes, do PSD da Bahia, afirma que a proposta surge como resposta à necessidade de medidas voltadas à segurança no trânsito.
17: A gente vê a crescente muito grande de acidentes envolvendo motos e a gente precisa adotar políticas públicas, não só de prevenção, de educação, como também ações como essa, para que a gente possa estar minimizando os acidentes de trânsito com os motociclistas e naturalmente também diminuindo o número de óbitos, acidentes de uma maneira geral.
16: O novo texto também deixou de prever multa ou infração para o uso indevido de faixas. A proposta passa a ser apenas uma diretriz da Política Nacional de Mobilidade Urbana, sem criar obrigações ou penalidades automáticas para motoristas ou municípios. O texto também mantém a previsão de prioridade para o transporte público coletivo e para os modos não motorizados, como bicicletas e deslocamentos a pé. Para o deputado Gabriel Nunes, a medida pode trazer benefícios para a circulação de veículos e para a segurança viária.
17: Naturalmente, essas faixas vai fazer com que melhore não só o fluxo do trânsito nesses grandes centros, como também vai fazer com que tenha maior segurança, tanto dos profissionais motociclistas, como também do trânsito como todo.
16: Agora, o projeto que inclui a criação de faixas exclusivas para a circulação de motocicletas, motonetas e ciclomotores nas vias urbanas será analisado pela Comissão de Constituição e Justiça. Da Rádio Câmara de Brasília, Sofia Peçanha.
2: Ciência e tecnologia.
9: Juscelino Filho, do PSDB do Maranhão, é autor do projeto que cria o Dia Nacional da Inclusão Digital a ser celebrado em 27 de março. Segundo o deputado, a iniciativa amplia a conscientização sobre a importância do acesso à internet e às tecnologias para o exercício da cidadania.
15: Juscelino Filho acrescenta que a data deve estimular campanhas de capacitação digital e ações para reduzir as desigualdades no acesso à tecnologia. O objetivo do projeto, segundo ele, também é fortalecer políticas públicas voltadas à inclusão digital no país.
2: Cultura.
9: Marangoni, do Podemos de São Paulo, apresentou projeto que dispensa a cobrança de direitos autorais pela execução de músicas em eventos gratuitos promovidos pelo poder público. A medida vale para atividades culturais, artísticas, turísticas, educacionais, esportivas e comunitárias.
11: Marangoni esclarece que a medida só alcança eventos sem cobrança de ingresso ou qualquer outra forma de pagamento para acesso do público. O deputado justifica que a proposta busca reduzir custos das programações gratuitas promovidas por União, estados e municípios.
2: Educação.
9: A Comissão de Educação aprovou uma proposta que cancela diploma e matrícula de quem fraudar cotas nas universidades. A repórter Fabielle Pires relata outros detalhes do texto.
12: As políticas de cotas transformaram o acesso ao ensino superior no Brasil, mas um problema ainda preocupa universidades e estudantes, as fraudes. Segundo o Ministério da Educação, desde 2005 até o ano passado, o programa Universidade para Todos, o ProUni, já beneficiou mais de 1.100.000 estudantes autodeclarados pretos, pardos, indígenas e pessoas com deficiência. Atualmente, mais de 65% dos beneficiados utilizam o sistema de cotas. Pensando nisso, o deputado Rubens Pereira Júnior, do PT do Maranhão, apresentou um projeto de lei que estabelece a anulação de créditos estudantis e a cassação do diploma das pessoas que ingressaram de forma fraudulenta em vagas destinadas a esses estudantes. Segundo Rubens Pereira Júnior, 163 estudantes foram expulsos de universidades federais desde 2017 por fraudes em cotas raciais em 26 universidades. Como punição, somente a Universidade de Brasília cassou diplomas de 2 alunos e expulsou outros 15. O relator da proposta na Comissão de Educação, deputado professor Reginaldo Veras, do PV do Distrito Federal, modificou o texto para que todas as informações constem na lei original, a lei de cotas. A intenção é punir com severidade quem fraudar o sistema.
14: A verdade é que o Supremo já se debruçou sobre essa matéria e estabeleceu que as próprias universidades, dentro de sua autonomia, pudessem criar comissões de heteroidentificação, análise por fotos e tudo mais. Então, o que esse projeto de lei propõe é que aquele que comprovadamente fraudar esse sistema de ingresso tenha seus créditos estudantis cassados, que ele não possa usar isso em outras universidades, como matéria já estudada, e mais grave ainda, mais intenso ainda, caça até o diploma daqueles que, porventura, já tenham concluído o curso.
12: Agora, a proposta que muda a lei de cotas para punir fraude segue para análise da Comissão de Constituição e Justiça. Da Rádio Câmara de Brasília, Fabielle Pires.
2: Justiça.
11: O projeto de João Cury, do MDB de São Paulo, permite a criação de curatela por escritura pública, quando a pessoa com incapacidade atingir a maioridade. Pelo texto, a hipótese vale para casos consensuais, sem conflito de interesses e com incapacidade comprovada por laudo médico.
9: O texto de João Cury prevê que os pais ou responsáveis legais possam solicitar a curatela diretamente em cartório. O deputado considera que a medida reduz a necessidade de processos judiciais para famílias de pessoas com deficiência.
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2: Segurança Pública.
11: Antônio Doido, do MDB do Pará, apoia projeto que cria um sistema nacional de enfrentamento à violência contra meninas e mulheres. A proposta, já aprovada pela Câmara, busca integrar ações da União, dos estados e dos municípios para prevenir o feminicídio e ampliar a rede de proteção.
9: Antônio Doido ressalta que o texto autoriza o governo federal a destinar até 5 bilhões de reais entre 2026 e 2028 para essas políticas. Os recursos poderão financiar atendimento às vítimas, ações educativas e medidas de combate à violência, também no ambiente digital.
2: Eleições.
0: Tribunal Superior Eleitoral inaugurou uma exposição sobre os 30 anos das urnas eletrônicas na Câmara dos Deputados. A repórter Maria Neves tem mais informações sobre a exposição O Caminho do Voto.
1: Durante a abertura da exposição O Caminho do Voto, em comemoração aos 30 anos da urna eletrônica na Câmara dos Deputados, o presidente Hugo Mota sustentou que o Brasil ocupa um lugar de protagonista no mundo por contar com um sistema eleitoral seguro e de apuração rápida. O presidente da Câmara ressaltou ainda que a exposição ajuda o eleitor a compreender o funcionamento das instituições e a necessidade de fortalecer a democracia.
19: O voto é resultado de um processo muito amplo, construído ao longo do tempo e aperfeiçoado a cada eleição. Conhecer esse caminho, como bem sugere a exposição, fortalece a confiança nas instituições responsáveis pelo nosso processo eleitoral e ajuda o cidadão a compreender melhor a importância de fortalecer continuamente a nossa democracia.
1: A urna eletrônica foi utilizada pela primeira vez em 1996, na eleição de prefeitos e vereadores em todo o estado do Rio de Janeiro. A votação eletrônica foi testada naquele ano também nas capitais e nos municípios que contassem com mais de 200 mil eleitores. A partir do ano 2000, a urna eletrônica passou a ser utilizada em todo o país. Na exposição O Caminho do Voto, organizada pelo Tribunal Superior Eleitoral, o visitante poderá conhecer detalhes das urnas eletrônicas, como a tecnologia utilizada, os procedimentos de auditoria e outros mecanismos para garantir o funcionamento e a segurança do processo eletrônico de votação. A mostra pode ser vista até o dia 20 de setembro no Salão Negro da Câmara dos Deputados. Da Rádio Câmara de Brasília, Maria Neves.
22: Meio Ambiente.
9: Mário Negromonte Júnior, do PSB da Bahia, defende a criação de uma CPI para investigar casos de crueldade contra animais no país. A proposta também pretende apurar o uso de plataformas digitais para disseminar ou incentivar esse tipo de violência.
0: Para Mário Negromonte Júnior, a comissão também deve investigar a atuação de grupos organizados, eventuais falhas das autoridades na apuração dos crimes e a disseminação de conteúdos violentos em plataformas digitais. Ele acredita que a CPI vai fortalecer a proteção dos animais.
9: Termina agora o Jornal Câmara dos Deputados, produzido pela Rádio Câmara, com trabalhos técnicos de Wellington Teles, apresentação de Márcio Aquilissardi e Tércia Guimarães. Boa noite.
0: A Voz do Brasil está de volta amanhã. Boa noite para você.
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0: Agora 10:02 na Cobra FM.
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4: Boa noite para você que tá aqui na nossa programação.
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4: Feliz comigo, feliz com você, feliz com a vida. Super noite de quarta-feira, metade da semana. Privilégio poder fazer parte aqui da sua vida, estar com você no seu trabalho, no carro, onde quer que você esteja.

0: 9 de setembro, ano é 2026, bora falar comigo aí? 43 33 16 40 06, a noite é nossa.
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0: A gente matou saudade, eu e você, com essa música linda. João Mineiro e Marciano, Aline. Sucesso, a música gostosa de ouvir aí. Aline, João Mineiro e Marciano, aqui nesse momento gostoso. A gente matou saudade, eu e você, você. E um abraço aí pro Vinícius, capital São Paulo, ouvindo a programação. Muito obrigado a Raimunda em Florestópolis também, ouvindo aqui a Cobra FM. Quem mais está comigo aqui? Elias Henrique em Porecatu. Como é que tá o clima na sua cidade? Tá chovendo? Fala comigo aí, vai chover? Fala comigo no 33 16 40 06. Felipe Rodrigo, Dois Gumes.
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0: Aqui na nossa programação, sucesso de Jean e Giovanni, eles passam por aqui na Noite é Nossa. Quem será?
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0: 10:30.

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4: Bom demais ter você por aqui. Noite, noite, noite.
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4: Ô Adriano, boa noite. Apucarana, rádio ligado. Boa noite, tudo de bom. Rosângela Pitangueiras, valeu, menino. Como é que você tá aí? Conta pra mim. Conte-me tudo e não esconda nada. Tereza Viana, e aí,
6: boa,
4: beleza?
6: Boa noite, sucesso.
4: Boa noite, sucesso.
6: Ô, sucesso. Ô,
4: diga.
6: Oi, Eli Reis. Diga.
4: Fala comigo.
6: Queria pedir uma música, mas quero que você escolha uma música.
4: Eu escolho.
6: Tá bom?
4: Tá bom.
6: É. Tereza Viana, aqui do Novo Horizonte.
4: Já escolhi. Abraço pra você. Boa noite.

0: Tá aí, Ana Castela, essa música é muito, muito, muito bonita. Eu trouxe pra você aqui, eu não te esqueci, aqui na nossa programação. Muito obrigado aí, Luiz Brito de Cambé. Um abraço aí pro Cláudio, pra Nicinha, Elza, Jorjão, Edneia, aquele abraço. Sejam bem-vindos aqui na 107.1, a noite é nossa. Que sucesso, hein? Agora tem Fernando e Sorocaba.
1: Chega pra cá, Hugo e Guilherme, teu segredo!

0: nossa programação, a gente matou a saudade. Música muito legal. Edson e Hudson. Azul, lembra? Cobra FM, seu amigo sucesso. 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

0: Turma e Jeca, finalizando aqui o Top R desta super quarta-feira. Finalizei muito bem. Vai que bate um vento. 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

0: partir de agora acontece no seu rádio o Sem Censura. Muita música bonita pra você, tá bom? Muita música especial. Você pode mandar um salve pra cá. O que você acha? 43-33-16-40-06. Silêncio. É o Sem Censura. Aqui você pode sonhar, imaginar. Você pode dar asas pra sua imaginação, deixar o seu pensamento voar. Voar, voar. Subir, subir. E pronto. Fica à vontade. Quer trazer alguém do seu ladinho? Fecha os olhos. Fecha os olhos. Você pode sonhar. Sonhar, sonhar, sonhar. Nossa, é muita música bonita pra você. Tá bom? Fique à vontade. Tá voltando pra casa? Se você tá voltando pra casa, que o Papai do Céu abençoe muito, muito, muito você. Que você possa chegar em casa tranquilo, né? Tá bom? Tô torcendo aqui por você. Preparando aqui. Sabe aquela? Sabe aquela? É. Tentei aqui, mas eu não tô. Eu não tô conseguindo achar aquela, né? Voar, voar do Biafra, né? Quando eu falei aqui, veio na minha mente, né? Produção, deixa no jeito pra mim aí, produção, nos próximos programas. Porque eu não tô, né, achando Sonho de Ícaro, né? Que é uma música muito bonita, do Biafra, né? Então eu vou ficar devendo pra você. Meu pensamento foi longe, mas não. Ah, não! Rapaz! Rapaz! Boa noite pra você. Sem Censura. Olha só.
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0: Biafra. Que música linda. Sonho de Ícaro.

Mas volta pra casa, roupa nova no nosso fim de noite. Pra você que tá aí com a gente, muito, mas muito obrigado. Que bom que você tá aqui, né? A noite é nossa. Fim de noite. 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Você tá na empresa, no trabalho, meu amigo, a minha amiga. Muito bom ter você por aqui, tá bom? Deus abençoe, fica na paz de Deus. E na paz de Deus, eu vou dando sequência na noite nossa. 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Só pro meu prazer. Heróis da Resistência.

0: Mensagem linda do Tim Maia. Azul da cor do mar.
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0: 11:31 na Cobre FM.

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3: 11h35 na 107. Bom ter você aqui. Fim de noite.
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3: Boa noite, minha amiga. Boa noite, meu amigo. Bom ter você aqui na nossa programação.
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3: Rosana, direto no olhar.

Capital Inicial no nosso fim de noite, tudo que vai. Sérgio e Serginho, Decisões Inteligentes. Essa música é maravilhosa. Agora faltam 12 para meia-noite.

Menina Veneno, essa música é maravilhosa, temporal. Gente, tô ficando por aqui, tô de volta amanhã às 2h e às 7h da noite, com A Noite é Nossa. Pra você que tá voltando pra casa, um abraço, vai ficar aí no trabalho a noite inteira, com rádio ligado na Cobra FM. Boa noite pra você, meu amigo. Boa noite pra você, minha amiga. Lembre-se que você é muito importante pra mim e pra Deus. Às 4h, o Peruca tá aqui. E aqui você sabe, um amigo, um campeão em cada horário. Abraço pra você, onde quer que você esteja. Muito obrigado. Ô, Jefinho, tá acordado? Eu tô dando tchau, Jefinho mandou aqui, ó. Tá na boleia, rádio ligado. Que sucesso, trabalhando, né? Imagino que o Jefinho estava trabalhando e agora tá voltando pra casa. E ouvindo a Cobra FM. Esse cara é trabalhador, viu? Esse aqui é irmão desse, né? Tava trabalhando. Esse aqui é irmão... Tô brincando, ele é trabalhador, né? O Jefinho é... Esse aí trabalha, né? Quando eu ligo, ô Jefinho, me socorre aqui, rapaz. Me socorre aqui. Um dia lindo pra tomar 48 cervejas. Imagina, o Jefinho não toma. Gente, abraço. Ô, Jefinho, um abraço pra você. Tudo de bom, hein? Deus abençoe. Tô indo embora. Tchau, gata. Tchau, gato. Fui.

0: conferindo. Meia-noite e um. 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

0: 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Meia-noite mais 28 minutos. 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

0: 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Acertando o seu relógio. Pontualmente, uma hora.
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0: 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Cobra FM, a hora certa. Agora, 1h30. 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
2: Hora certa pra você. Agora, pontualmente, 2 da manhã.
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2: 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Conferindo a hora certa pra você. 2 horas e 25.

0: Agora 2:31. 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
3: Agora 2h59.
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0: 3:36. 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

0: Cobra FM, a hora certa, pontualmente 4 horas.
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1: Neivão. Um abraço pro meu parceiro, amigo São Martim. Alô, São Martim, ali diferenciado no Paraná. Hein? Um abraço pra você, obrigado pela audiência. Ótima quinta-feira. Beleza? Lembrando, viu, gente? É que às 16h tem o Boteco da 107 com muito, mas muito modão. E no domingão tô aqui também a partir do meio-dia. O Ratolino sai e eu entro do meio-dia às 16h com muito modão pra você, te fazendo companhia no seu domingão, aquele churrasco delicioso de domingão. Nós faz companhia pra você com muito, mas muito modão. Beleza, maravilha? E até às 6h, de segunda a sexta, muita moda pra você acordando, galera.

0: conferindo 4:39. 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

0: Um abraço pro meu parceiro, meu amigo Durval Torelli. Alô, Durval. Ali, é?
1: Sai, cachorro.
0: Diferenciado no Paraná.
2: Eu não aguento, peru.
0: Não aguenta?
2: Peru.
0: Então vou tirar esse modão, mas daqui a pouquinho eu coloco ela inteira aqui no programa São Modão desta quinta-feira. Você participa, manda sua mensagem no 43-3316-4006. Um abraço pro meu parceiro, meu amigo Mirão. É, o famoso... Pena Branca, ali é diferenciado no Paraná. Um abraço pra você, Mirão. Obrigado pela audiência, meu parceiro Nora. Também tá ligadinho com nós, meu parceiro, meu amigo Fernandão da Sufiltros. Já pula, você tá acompanhando a gente também. Obrigado pela audiência, meu parceiro, meu amigo Garcia. É, e Garcia Gás, 3020-1111. Gás da Ultra Gás, do Botijão Azul, do meu parceiro Garcia Gás, 3020-1111. E você sabe que até às 6 da manhã...

0: de Maquita.
1: Gente, vocês não vão vir aqui no puteiro, não? Vai fechar 4 horas.
2: Ah, minha filha, então só se for às 4 da tarde, porque às 4 da manhã já fechou faz tempo, viu? Um abraço, meu parceiro, Dejair de São Martim. Alô, alô, Dejair, obrigado pela audiência, meu parceiro Pelado. E você, já foi lá no bar do Pelado em São Martim? Você já foi lá no Pelado tomar uma? Pensa na cerveja gelada que tem lá. Um abraço, meu parceiro. Juninho Terel tá feliz da vida. Pensa no homem que tá contente. Ei, Juninho, tava lá em Fortaleza fora. Onde veio parar aqui, ó? Que faz da vida, hein, Juninho? Um abraço pra você. Tudo de bom!

0: Hora certa, 5:18.
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7: Ótima quinta-feira, e você vai participando no 43-3316-4006. Aqui, meu filho, nós acorda o galo das 4 até as 6 da manhã com muito modão pra você. Participe e mande sua mensagem. Um abraço, meu parceiro, meu amigo Daniel Lutum de São Paulo. Alô, Daniel, obrigado pela audiência. Ótima e abençoada quinta-feira pra você. Tudo de bom, viu? Um abraço pra nossa amiga Neide. Alô, Neide, tá na fazenda acompanhando a gente. Um abraço pra nossa amiga Heleninha Garvão de Porecatu. Um abraço, meu parceiro Alex Primo. Obrigado pela audiência, pelo carinho. Ótima manhã de quinta-feira. Daqui a pouquinho, meu parceiro, meu amigo Dárcio Campos, trazendo tudo que vai acontecer no programa Cobra Repórter. E você vai pedindo sua moda, que até às 6 da manhã nós toca o seu modão.

0: Zezé de Camargo.
1: Uma viagem debaixo dos
0: e Luciano.
2: Bom dia, Peru. Como é que você tá, campeão de audiência? Você também?
3: Opa! Agora estamos aqui na área de Londrina. Estamos aqui ainda, rapaz, na Casa de Pedra, né?
0: Tá aí ainda?
3: Louco pra tomar um café.
0: Rapaz.
3: Lá na mercearia Brunieri.
0: Pó parte lá, ué.
3: O meu café, café cavalo. Pocopó, café, pocopó, pocopó.
0: Ô, louco.
3: E manda uma dedada na quinta roda do Jacaré.
0: Ei, Jacaré.
3: Que a rodinha dele enlargueceu de novo.
0: Coitado.
3: E toca pra nós, por gentileza. Pinga brava do Pinho do Vale, Valentim. Um abraço,
0: beleza.
3: Fica com Deus.
0: Valeu, meu amigo Roberto Brachiora.
4: Bom dia a todos da rádio, bom dia a todos os ouvintes. Evaldo, eu tive que tocar uma música pra mim aí. Tristeza do Jack contra o Tinoco.
0: Beleza.
4: Beleza, meu amigo?
0: Deixa comigo.
4: Abraço. Bom dia, bom trabalho.
0: Tamo junto, um abraço, meu amigo Zé Walter. Obrigado pela audiência, pelo carinho. Ótima quinta-feira. E tá derramando, hein? Tá derramando.
5: Bom dia, muito bom dia, meu amigo Biruca. Bora ali, o Arapongas.
0: Bora.
5: Boa quinta pra todos os ouvintes aí, pra você. E qualquer modão que sair aí, eu gosto.
0: Show. Valeu. De bola. Valeu, meu amigo Alessandro Consolini. Obrigado pela audiência. Daqui a pouquinho tem um modão de primeira pra você. Mas agora, tá chegando Zique Zeca. Moda boa demais pro meu amigo Zé. Alô, Zé, segura o modão aí.
6: Bom dia pra vocês, moçada. Vai, cachorro.

0: Está aí, trio Parada Dura na sua manhã de quinta-feira. Moda boa demais. 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
0: É isso mesmo, e no domingão aquele delicioso assado. Alô, alô, Murilo, já pulou cedo com o pai hoje? Murilo, depois que acabar o serviço, dá um pulinho na padaria Zanic, vai comer umas tortas, tomar um suco lá, beleza? Pode ter certeza que o pai vai pagar. Eu tô indo nessas 4 da tarde, eu volto com o Boteco do Peruca. Alô, Joel Gatureba, hoje o seu negócio tá de pé. Eu prometi, vou te ajeitar hoje, beleza? Na sequência, programa Repórter Notícia. Um abraço e tudo de bom.

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0: Senhor, no silêncio deste dia que amanhece, venho pedir-te a paz, a sabedoria e a força. Quero olhar hoje o mundo com os olhos cheios de amor. Ser paciente e compreensivo, manso e prudente. Quero ver os meus irmãos e irmãs além das aparências. Quero vê-los como tu mesmo os vês, e assim não ver senão o bem em cada um. Cerra meus ouvidos a toda calúnia. Guarda minha língua de toda maldade. Que meu espírito viva só de paz. Seja eu tão bom e alegre que todos quantos se achegarem a mim sintam a tua presença, Senhor. Reveste-me interiormente da tua beleza e que no decorrer deste dia eu te revele a todos. Amém.
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1: 6:04, 6:04. Bom dia, Norte do Paraná. Está começando mais uma edição do Repórter Notícia. Edição desta hoje. Hoje é uma quinta-feira, para sexta 10, dia 10 de setembro, ano 2026, a estação. Inverno brasileiro, hein? É, ainda no inverno brasileiro, estando aí 12 dias para a chegada da primavera brasileira, a nova estação. É mais um dia na vida da gente, 6:04. Hoje, dia de número 253 do ano, restando 112 dias para terminar aí 2026. Hoje é dia do gordo, hoje, hein? É. Tem até dia do gordo, cara.

0: gordinho.
1: Eu não sou pipo, cachorro, gamada.
0: A todos os XXXXXXG. É mais um dia na vida da gente, 6 e 5.
1: A mulherada gosta. Sou gordinho, sou gostoso.
0: Inclusive hoje também, viu, Pirulito? É dia da luta contra a gordofobia. Então tem tudo ligando. É dia do gordo, mas também não pode fazer bullying com o gordo também não, né? É dia de luta contra a gordofobia. 6:05, vamos acordando, levantando. É mais um dia, quinta-feira, semana curta, né? Semana que começou na terça-feira por conta do feriadão de Independência do Brasil. Mas vamos seguindo, né? A sexta-feira tá logo ali. Pula da cama, mira o chuveiro, toma aquela ducha caprichada pra você sair fresquinho, ó. Pra você sair fresquinha. Vamos tomar nosso café gostoso, ó. Café saboroso, delicioso. Tô tomando meu aqui, viu? Ah, café forte, encorpado pra dar aquele levante. Ô, café gostoso, saboroso. E o cheiro de café tá vindo da casa de quem, hein? Quem que tá passando um café gostoso nesta manhã? É mais um dia na vida da gente. Essa manhã gostosa de quinta-feira. É, quinta-feira, viu? Roberto, abraço pra você, viu? Grande Roberto, nosso amigo, é da padaria. O Roberto tá ligado com a gente também, né? Obrigado pela audiência. O Roberto, a esposa, já passando aquele cafezinho gostoso pra encarar mais um dia. 6:06. Você tá indo pro trabalho, bom trabalho pra você. Tá voltando do trabalho, bom descanso pra você. Você que trabalhou a noite toda, a madrugada toda, agora vai descansar. Agora a gente quer saber como que tá o seu caminho pro trabalho, viu? 3316-4006, você... manda mensagem, interage conosco na nossa programação, viu? 3316-4006, polícia trabalhando. Os bombeiros em ação. Polícia Rodoviária Federal, Polícia Rodoviária Estadual, CIAT, SAMU, as forças de salvamento, as forças de segurança para mais um dia.
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0: 6:07. E a Secretaria Municipal de Saúde de Londrina divulgou o último boletim informativo da temporada de doenças respiratórias 2026. As internações por síndromes respiratórias agudas graves tiveram queda de 37,5%, passando de 16 para 10 registros na última semana epidemiológica. No acumulado do ano, Londrina contabiliza 39 óbitos por complicações respiratórias graves, sendo 12 por influenza, 6 por vírus sincicial respiratório e 21 sem identificação do agente causador. A cobertura vacinal média nos grupos prioritários atinge aí 60%. 6:08 agora. Evandro Ribeiro está chegando com seu destaque. Evandro, bom dia.
3: Olá, pessoal, muito bom dia. Daqui a pouco os detalhes sobre o pânico, terror dentro de um shopping no centro de Londrina, onde duas pessoas ficaram feridas após uma explosão. Já, o Corpo de Bombeiros fala sobre o caso.
0: 6:08 agora, 6:08. É mais um dia na vida da gente. Miro Silva com seu destaque. Miro, bom dia.
4: Muito bom dia, Darcio Campos. Bom dia, nossa equipe. Bom dia para você que está sintonizado aqui na rede de rádios. E olha só, daqui a pouco eu trago detalhes a respeito de um ciclista, um idoso de 79 anos, que foi atropelado na Avenida das Torres, Zona Norte de Londrina. Um susto muito grande, não só para a vítima, mas para os familiares também. Do atropelamento desse homem na Avenida das Torres. Daqui a pouco eu conto os detalhes.
0: Luiz César Jaimes com seu destaque. Luiz, bom dia.
5: Olá, muito bom dia para você também, Darcio Campos. Bom dia a todos. Trazendo o meu primeiro destaque para esta quinta-feira. E atenção, uma van escolar ficou totalmente destruída após pegar fogo em Apucarana. O soldado Moimas do Corpo de Bombeiros vai trazer as informações daqui a pouco.
0: 6:09, é um show de notícia pra você, é um show de informação. Guilherme Gaspar com seu destaque. Gaspar, bom dia.
6: Opa, Darcio Campos, muito bom dia, um bom dia à nossa equipe e um bom dia pra você que está sintonizado aqui na nossa programação. E olha, professores da Rede Municipal de Ensino de Londrina e o Sindicato dos Servidores Públicos Municipais denunciam risco de desfalque de aulas e até fechamento de turmas integrais. A categoria aponta que a limitação no teto de horas extras prestadas pelos docentes agravou o déficit histórico de cerca de 800 professores no município, somado às mais de 130 aposentadorias que foram registradas em 2025. Os detalhes eu trago já já.
0: André Garcia com seu destaque. André, bom dia.
7: Olá, muito bom dia para você que está acompanhando a programação da 107.1. Uma ótima quinta-feira a todos. Daqui a pouco a gente vai trazer os

0: por estar avançando aí na Sul-Americana, mas também pelo time que está montando, né, Darcio?
1: O Coringão venceu, hein, Gaspar?
2: Oh, empatou, né, Darcio? Empatou. Mas é uma vitória, né?
1: Oh, com certeza.
2: Fora de casa, vitória. Contra um time argentino, conseguiu um bom resultado, acabou tomando um gol bobo ali, né, no comecinho do jogo, mas no começo do segundo tempo conseguiu ali um empate e segurar o jogo até o final. E agora decide em casa, né? E tá tudo encaminhando, né, Darcio? Pra dar os quatro brasileiros ali, né?
1: Exatamente. Na semifinal. É, o Palmeiras venceu, né? 1-0. LDU ontem. Foi pouco, eu acho, hein? Jogando em casa. Mas, porém, entretanto, o Verdão tem um baita de um time, né? Então pode dar. Acho que vai ser inédito, viu? Vai ser inédito quatro brasileiros. Todo mundo passar. O Fluminense encaminhou. Flamengo joga hoje, né, Miro?
0: É, o Flamengo joga hoje, mas a vida do Flamengo é difícil, hein?
1: É, mas a vida de todo mundo é difícil.
0: É, mas lá é altitude, né?
1: É, o que mais? É, o Palmeiras venceu, empata, passa, o Corinthians empatou, fora de casa, então uma vitória simples também garante. Ah, cara, acho que dá, hein? Eu acho que dá, hein, Miro? Bem pensou? Acho que vai ser inédito na Libertadores,
0: O Flamengo tem tudo pra fazer um bom jogo no Maracanã, mas lá não, é difícil jogar, né?
1: Mas é difícil. Arrancando empate lá tá bom demais. Muito mais time o Flamengo tem. Muito mais time, né? É isso, a hora que o time tem que crescer, né, cara? Obviamente vai ser um percalço, né? Um empecilho. Com certeza, altitude. A mesma altitude que o Palmeiras vai encarar também, né? Jogar contra a LDU.
0: Muito difícil.
1: E o couro come lá também, o couro come.
0: É.
1: Palmeiras, se não estiver preparado, não vai.
0: O Palmeiras, eu acho que ele tinha que ter feito um resultado maior aqui.
1: É, uns 2-0, no mínimo, né? Uns 2-0 pra ir com fôlego, né? Agora 1-0 é pouco. 1-0 lá é pênalti, né? 6-12. Daqui a pouco tem as informações também da convocação da seleção brasileira. Gostaram da convocação?
0: Ele deu chance pra alguns jogadores que, no meu ver, tinha que dar chance mesmo.
1: Ficou de bom tamanho, então, né?
0: É, os goleiros, pra mim, estão de bom tamanho.
1: Você achou, Gaspar?
2: Eu gostei, Darcio. É bom, né, nesse começo de ciclo, pelo menos, ele tentar testar algumas peças novas, jogadores que ainda não foram pela seleção e que daqui 4 anos, né, como o exemplo do Breno Bidon, podem estar mais maduros, né, pra jogar uma Copa do Mundo. Então importante ele dar chance pra esses jogadores.
1: Com certeza. Eu também gostei, cara. Eu tinha uma peça ou outra ali que chama, tipo assim, a zaga Marquinhos. Não chamaria, né? Acho que já passou também, né? Mas assim, da cabeça do técnico, eu acho que ele tá querendo fazer essa mescla. Vai pegar adversários fracos, né? Mas é bom pegar adversário fraco, né? Pra você montar o time. E a partir do ano que vem, a data FIFA do ano que vem, você marca aí com seleções mais fortes, europeias, né? Já com conjunto montado. Mas tá aí, começou ontem, então. É praticamente aí a epopeia da seleção brasileira até 2030, até a Copa de 2030, que será disputada em 6 países, né? Em 6 países, né? É Espanha, Portugal e Marrocos. Depois, aqui na América do Sul, vai ter jogos na Argentina, Uruguai e Paraguai. Vai ser em 6 locais, né? E pode ser com muitas seleções, né? Pode até aumentar o número de seleções, né? De 48 para 60, ou 64, ou 62, vai saber, né? Daqui a pouco as informações no momento do esporte.
3: Daqui a pouco tem os detalhes com o delegado Ricardo Trinkel sobre uma operação que prendeu bandidos, assaltantes violentos em Londrina e Cambé.
0: E uma mulher ficou ferida após colidir a motocicleta que conduzia contra um veículo na rodovia Carlos João Stras, na zona norte de Londrina. A vítima, de 45 anos, relatou que foi surpreendida pelo carro que saía de um estabelecimento comercial. Daqui a pouco os detalhes.
4: E daqui a pouco o soldado Cardoso da Polícia Militar traz detalhes sobre a prisão de um homem por tráfico de drogas na região de Aricanduva. Já já, todas as informações.
2: E olha, os vereadores de Cornélio Procópio aprovaram nesta quarta-feira um projeto que cria um vale alimentação de R$ 1.000 mensais para os parlamentares. A proposta foi apresentada pela mesa diretora e aprovada durante uma reunião extraordinária após tramitar em regime de urgência. Apenas um voto contra ali dos vereadores para que não houvesse o Vale Alimentação, mas, entretanto, foi aprovado. Os detalhes eu trago já já.
1: Ganha tão mal os vereadores, né? Qual que é o salário do vereador aí? Tem aí o...
2: 13 mil.
1: 13 pila.

0: 13 mil.
1: Mas milão, milão, né?
0: Mais mil do Vale Alimentação.
1: Aí, olha só. Que coisa boa, né? Daqui a pouco os detalhes, 6:15. É um show de notícia pra você que tá nos acompanhando. Daqui a pouco tem previsão do tempo, tem tornado, tem temporal, hein, Miro? É o final de semana, o couro vai comer, é chuva.
0: Muita água, hein?
1: É chuva hoje, chuva amanhã, chuva sábado, chuva domingo, chuva segunda-feira. Meu Deus do céu, é muita água. Daqui a pouco os detalhes. Deve ser o setembro mais chuvoso, um dos maiores, mais chuvosos da história, né? Devido aí muita chuva, muita instabilidade. Chove mais em setembro que em agosto, mas esse começo de setembro tá de parabéns, hein? Daqui a pouco os detalhes, tem um trânsito nosso de cada dia, daqui a pouco tem as informações também a respeito aí, né, de Brasília, tá pegando fogo em Supremo Tribunal Federal, queda de braço, os ministros se degladiando, a coisa tá complicada, hein?
0: Ô, Darcio, só corrigindo aqui também a informação do salário. 13 mil, na verdade, seria o gasto que o município teria, né? Porque são 13 vereadores para receber esse vale alimentação. O salário dos vereadores de Cornélio Procópio é de pouco mais de R$6.600. Esse é o valor.
1: Salário bom também. Salário bom também. Seis pila, recebe mais milão para gastar, né? É, tá bom. Quem não queria, né? Quem não queria? Daqui a pouco os detalhes aqui no programa 6:17. Para você que está nos acompanhando, você pode mandar sua mensagem. O Pirulito vai apertando o play. 3316-4006. Você manda mensagem, porque aqui você tem vez e voz.
2: Já já o Tenente Lopes chega para falar sobre o tráfico de drogas combatido no conjunto Aquiles Stengel. E tem gente presa por furto também na Zona Norte.
3: E olha só, vou trazer detalhes daqui a pouco a respeito de uma denúncia anônima. Os policiais foram até um estabelecimento comercial na cidade de Biporã e encontraram máquinas caça-níqueis. Daqui a pouco os detalhes.
4: E daqui a pouco eu trago o depoimento do dono da propriedade que fica localizada na Caixa São Pedro, onde ocorreu um confronto ontem que terminou na morte de um homem. Já já, aqui no programa.
1: 6:18, o cardápio está à mesa, viu? O cardápio de notícia, informação, de prestação de serviço, de utilidade pública para você. 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Em breve, Rádio Cobra FM Maringá, se juntando ao nosso ecossistema, juntas, irmanadas. Até as 9 aqui no Repórter Notícia.
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2: Ah, é a previsão do tempo.
3: Será que vai dar sol?
2: Pirulito tá feliz, hein, Pirulito?
3: Será que vai dar praia?
2: É, não vai dar praia, não. É chuva. Não vai dar piscina, não vai dar praia para esses dias, porque é muita chuva nesta quinta-feira. O tempo permanece instável em todo o território paranaense, com condições favoráveis à ocorrência de tempestades em todas as regiões do estado. O ambiente atmosférico se mostra mais propenso às tempestades intensas na metade oeste e norte do estado. Destacam-se também os elevados acumulados de chuva, com valores superiores a 50 milímetros em todas as regiões do estado. É água, hein? É muita chuva. E pode se aproximar até dos 100 milímetros. É. Entre as regiões oeste, sudoeste, centro-sul e áreas centrais e ao norte do estado. Devido à maior cobertura de nuvens e a ocorrência de chuva, espera-se pouca variação das temperaturas ao longo do dia. A mínima foi 19, até que foi alta, né? Durante a madrugada, a máxima não passa dos 23 graus hoje. Tem previsão de chuva hoje, hein? Não dá para lavar roupa, não dá para colocar no varal, assim como hoje, como amanhã também. Máxima 29 para sexta-feira. Temperatura fica até alta na sexta-feira, né? Devido a essa formação de um sistema de baixa pressão que provoca calor e chuva. É água, é as nuvens estacionárias. 6:23 agora. Pro sábado, máxima 23. Você vê, de 29 cai para 23. Então vai cair um pouco a temperatura a máxima. As mínimas continuam 19 graus, viu, gente? Vai cair só no domingo 14 graus. A máxima não passa dos 17, 16, 17, no máximo 18 graus aí no domingo. Então vai fazer aquele domingo de frio. Vai fazer aquele domingo de frio. Agora, chuva tem hoje, amanhã, sábado e domingo mais intensa, né? Segunda e terça a chuva deve ser aí pancadas de chuvas isoladas, né? Não deve ter tanto volume, tanto na segunda quanto terça, mas até domingo tem volumes significativos para a região. Isso ocorre por quê? Por conta de uma instabilidade atmosférica. É, a gente está vivendo aí, devido a essa instabilidade atmosférica, que está chamando muita atenção. É o chamado cavado meteorológico. O que, que é o cavado meteorológico? Os cavados são áreas alongadas de baixa pressão. Esse fenômeno meteorológico acontece quando há uma corrente de vento que ajuda na formação de nuvens e tempestades. Então, toda hora que você ouvir cavados meteorológicos, é isso. É esse fenômeno que acontece quando essa uma corrente de vento que ajuda a formação. Então, vai trazendo o vento vai trazendo as nuvens e vai se acumulando, e aí as nuvens vão estacionando, e aí, ó, água. E boa parte do centro-sul do Brasil deve ser atingido por chuva hoje, viu? Nos próximos dias. A instabilidade é provocada por conta desse cavado, como eu disse, né? É que tá aí no interior da América do Sul. Então ele tá passa por Argentina, Uruguai, sobe. Rio Grande do Sul, Santa Catarina, Paraná, e vai subindo. Previsão de chuva forte. Instituto Nacional de Meteorologia, IMET, emitiu avisos de tempestades para o Rio Grande do Sul, Santa Catarina, Paraná, São Paulo, Rio de Janeiro, Minas Gerais, Goiás, Mato Grosso e Mato Grosso do Sul, devido aí essa instabilidade, a esse cavado meteorológico que deve provocar temporais em cerca de 9 estados. 6:25. Então é chuva, viu, gente? Não tem o que fazer, não tem pra onde correr. É chuva, temporais, tempestades, e aí até domingo a gente tem essa instabilidade atmosférica aqui na região. 6:26, um panorama, Gaspar, do tempo, da temperatura na região.
4: Cidade de Arapongas, Darcio, 18 graus nesse momento, a máxima hoje deve chegar na casa ali dos 23 graus. indicativo de 32 milímetros de chuva para o dia de hoje. Essa chuva que deve começar aí já no período da manhã, inclusive já chove em alguns pontos da cidade, deve seguir durante todo o dia chovendo em diversos pontos na Cidade dos Pássaros. Para amanhã, mínima 19, máxima 28 e 34 milímetros de chuva. No sábado, mínima 18, máxima 24 e 30 milímetros. E no domingo, mínima 14, a máxima não ultrapassa a casa dos 18 graus e 42 milímetros de chuva todos os dias, todo esse restante de semana, com bastante volume de chuva na Cidade dos Pássaros, assim como também no começo da semana que vem, tem um pequeno indicativo. As temperaturas, elas variam bastante. Amanhã já se eleva ali para os 28 graus, mas no sábado cai para os 24 e no domingo cai mais ainda lá para casa dos 18 graus. Temperaturas bem variadas, instabilidades para a cidade de Arapongas durante esse restante de semana. Indo lá para o nosso litoral, 17 graus nesse momento, a máxima hoje deve chegar apenas na casa dos 21. Tem previsão de 43 milímetros de chuva para hoje. Para amanhã, mínima 18, máxima 25 e 40 milímetros de chuva. No sábado, um volume um pouco menor. Mínima 16, máxima 21 e apenas 12 milímetros de chuva. Para o domingo, mínima 16, a máxima 18 graus e 25 milímetros de chuva. Os maiores volumes mesmo para hoje e para amanhã aí para a região do nosso litoral. Indo lá para a região do Vale do Paranapanema, região de Porecatu, 20 graus nesse momento. A máxima chega aos 25 hoje, uma das regiões que vai ter o menor volume de chuva para esta quinta-feira. Não ultrapassa ali a casa dos 12 milímetros para o dia de hoje. Para amanhã, mínima 21, a máxima 31 graus e 16 milímetros. No sábado, mínima 21, máxima 26 e 24 milímetros. E para o domingo, mínima 16, máxima 21 e apenas 11 milímetros de chuva. Aí, comparado às outras regiões, o volume é bem menor. Não ultrapassa aí a casa dos 20 milímetros em nenhum dia. Indo lá para a região noroeste, região de Maringá, 20 graus nesse momento. A máxima chega aos 24 hoje e 35 milímetros de chuva. Amanhã a temperatura deve chegar na casa dos 30 graus. Mesmo assim, com indicativo de chuva também de 25 milímetros. No sábado, indicativo de chuva de 30 milímetros e a máxima não ultrapassa os 24 graus. E para o domingo aí a menor temperatura da semana, mínima 16, a máxima 19 graus e 45 milímetros. De chuva para o domingo na região noroeste. Indo lá para o norte pioneiro, 18 graus nesse momento, a máxima chega aos 25 hoje e 26 milímetros de chuva. Para amanhã, mínima 19, máxima 30 e 40 milímetros. No sábado, a máxima ali na casa dos 26 e 17 milímetros de chuva. E para o domingo, mínima 14, máxima 19 e 18 milímetros de chuva no domingo. Finalizando aqui, nossa capital Curitiba e região metropolitana, 14 graus nesse momento. Hoje chega na casa apenas dos 20, viu? O volume de chuva deve ser ali de cerca de 40 milímetros. Para amanhã, mínima 17, máxima 26 graus e 25 milímetros de chuva. No sábado, mínima 11, máxima 19. Para o domingo, mínima 10, máxima 13, tanto no sábado quanto no domingo, com indicativo de 26 milímetros de chuva. Então, falando aqui da nossa região, durante esse restante de semana aí, todos os dias, com os volumes de chuva acima da casa dos 30 milímetros, vamos aguardar. Inclusive, a Defesa Civil ontem já soltou um alerta a respeito de tempestades previstas para esta quinta-feira e vamos ver como vai decorrer aí durante o final de semana, visto também que no domingo a temperatura deve cair lá para casa dos 18 graus, Darcio.
2: É chuva, água, temperatura baixa, mas só que a partir do domingo, como disse o Gaspar, né? Até sábado a gente tem até um tempo... um pouco, na verdade, sábado, né? O sábado começa a cair um pouco a temperatura, mas ó, hoje e amanhã, principalmente amanhã, né? 29 graus, próximo dos 30 graus, mas a partir aí do sábado, a temperatura cai um pouco, oscila bastante também. A gente vai ter uma gangorra no tempo da temperatura a partir da próxima semana, mas a temperatura não tende a subir tanto, viu, gente? E nem a cair tanto também. Vai ficar numa média aí de 23, 24 até 25 graus. No que tange a chuva... a gente falou aqui de 50 milímetros até 100 milímetros para várias regiões do Paraná, Oeste, Sudoeste, Centro, Sul, áreas centrais e Norte. É o seguinte, milímetros é aquilo, é um litro a cada metro quadrado. Então imagina, 50, 60 milímetros de chuva. Então imagina 60 litros d'água em cada metro quadrado. Isso é a somatória dos milímetros. Então você vê que é muita água, viu? Coloca para você ver, 60 litros, 50, 60, 100 litros d'água em cada metro quadrado. Então é muita chuva, muita água nos próximos dias no Paraná. 6h31.
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0: 6:34 agora, 6:34 é um show de notícia pra você, é um show de informação, é quinta-feira, viu? Quinta-feira chuvosa, nublada, carrancuda, 6:34 agora. Miro, tem operação na região, Miro, isso?
1: Isso mesmo, operação em andamento, cidade de Rolândia, a Polícia Civil com o apoio da Polícia Militar nas ruas. E a informação que chega, nós estamos checando aqui, inclusive vamos, né, deslocar uma equipe nossa até esse local aí, é de que tem um confronto, né, durante essa operação. Não sabemos ainda se tem óbito ou qual que é o teor dessa operação, mas tem um confronto durante a operação na cidade de Rolândia, viu? Muitas viaturas na rua com Polícia Civil e Polícia Militar também. O couro tá comendo, viu,
0: Dar? O Miro Silva já vai se deslocar pra lá e atualizar, ampliar essa notícia desta manhã, viu? O couro tá comendo. O bicho tá pegando. 6:35. Operação da Polícia Civil com apoio da Polícia Militar. A informação, né? E houve confronto nesse cumprimento de mandado de prisão. Né, nesta operação. Daqui a pouco os detalhes, Miro Silva já está se deslocando para lá e trazendo mais notícias, mais informações para você aqui no programa. 6:35.
2: Agora no Repórter Notícia, a cotação do mercado agrícola e agropecuário. Quinta-feira, 10 de setembro, trazendo primeiro mercado financeiro para hoje. O dólar comercial fechou a R$5,11. O dólar turismo para venda, R$5,31. E o euro, R$5,94. Nos produtos agropecuários, o boi gordo em pé arroba, R$349,50. O frango congelado, R$7,69 o quilo e o suíno R$4,43 o quilo. Nos produtos agrícolas, o café robusta R$996,90 a saca de 60 quilos. O café arábica R$1,647,29. O milho saca de 60 quilos R$57,70. O trigo R$78 e o soja R$135,50 a saca de 60 quilos. Nos produtos do Ceasa de Londrina, o destaque para esta quinta-feira vai para o preço do abacaxi pérola médio. A caixa com 15 quilos saindo a R$65.
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0: 6h40 agora, 6h40, agradecendo a sua audiência, seu carinho, você que está nos acompanhando, viu? Muito obrigado pela sua audiência, pela sua sintonia. Quero mandar um abraço para Dona Maria José Pereira de Oliveira. Dona Maria, 79 anos de idade, ela foi se consultar com o Dr. Evandro Rosa e é fanzaça do Darcio Campos. Obrigado, viu, Dona Maria? Deus abençoe a senhora, proteja e obrigado pelo carinho aí com o Darcio Campos e com toda a nossa equipe aqui do nosso programa, tá? Obrigado mesmo. 6h41, viu? É um show de informação para você que está nos acompanhando. Vai mandando a sua mensagem, 3316-4006. Sua participação é sempre importante, 3316-4006. Manda aí, tem um problema na sua cidade, no seu bairro? É uma demanda? Alguma informação? 3316-4006, viu? 3316-4006. Você manda mensagem aqui na nossa programação, tá? Na sua cidade, falando bairro, né? O problema aí na sua cidade, aí no seu cantinho, na sua cidade, no bairro, manda aqui. Qualquer informação, a gente já passa para as autoridades aqui, viu? A gente já vai direto aí para as autoridades, tá bom? 6h42, 6h42, daqui a pouco tem atualização, viu? Operação na cidade de Rolândia, já, Miro Silva vai voltar com mais notícias, mais informações. O bicho tá pegando nesta manhã de quinta-feira. Falando em operação, ontem a gente trazia aqui que tinha uma operação, né, contra roubo à residência. Inclusive desencadeou aí na cidade de Cambé e também Londrina. A mesma quadrilha ela roubava Londrina e também cidade de Cambé. Os roubos estão voltando, tô falando. A gente tá falando aqui sempre que essa questão de roubo tá voltando. E o Evandro Ribeiro vai trazer detalhes, né? Que essa operação da Polícia Civil de Cambé, né? Prendeu aí várias pessoas contra roubos, tanto na cidade de Cambé quanto também na cidade de Londrina. Evandro Ribeiro.
1: A Polícia Civil de Cambé realizou uma operação ontem para o cumprimento de mandados contra suspeitos de envolvimento em roubos cometidos em Cambé e na Vila Ricardo, em Londrina. A ação contou com o apoio da Guarda Municipal de Londrina por meio da equipe do Canil. Segundo a investigação, os mesmos bandidos teriam participado dos dois crimes usando modus operandi semelhante. Em Londrina, uma mulher e os dois filhos foram rendidos dentro de casa e os criminosos exigiram um cordão de ouro. Durante a operação, o homem foi preso em flagrante com drogas. Ele teria cedido a casa para os suspeitos se reunirem e ajudou a polícia a localizar outros dois investigados. Mais detalhes com o delegado Ricardo Trinquel.
2: No meio de agosto, tivemos um roubo majorado na cidade de Cambé, onde quatro indivíduos chegaram à residência, ameaçaram de cortar o dedo da vítima e exigiram que a vítima fizesse PIX em contas alternadas. E, inclusive, encaminharam à vítima um vídeo do filho como em cárcere e, caso não fosse realizado o pagamento, o filho seria executado. Iniciou-se as diligências e caminharam de que os quatro investigados eram da cidade de Londrina. Quatro dias depois, durante pedido de busca e prisão dos envolvidos, eles voltaram a cometer novo crime de roubo, mesmo modus operandi, entraram na vítima, ameaçaram e dois deles foram presos em flagrante na ocasião. Na sequência do inquérito, foi deferido busca, quatro mandados de busca domiciliar e quatro mandados de prisão. Desses quatro mandados de prisão, dois já se encontram presos em virtude do roubo ocorrido aqui na cidade de Londrina. Viemos atrás dos demais. Na data de hoje, foi dado fiel cumprimento. Primeira casa que nós fomos é a residência, onde eles se encontravam antes e depois dos fatos criminosos. Lá foi encontrado um indivíduo em posse de grande quantidade de substância análoga à maconha. Em virtude disso, foi preso em flagrante. Esse indivíduo disse onde é que estavam os outros dois foragidos. A equipe deslocou até a residência da namorada de um deles, encontrou o alvo lá e grande quantidade de maconha lá também. Na sequência, ele declinou o outro envolvido, fomos até uma conveniência e lá ele se encontrava homiciado. Foi cumprido os dois mandados de prisão, realizada a prisão em flagrante em virtude da substância análoga à maconha, e todos serão conduzidos ao Poder Judiciário.
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0: Obrigado, Evandro Ribeiro, por suas informações. 6h45 agora, viu? Um show de notícia para você que está nos acompanhando. 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A informação chegando, a gente vai repassando para você. A mensagem chegando também, viu? O Pirulito vai apertando o play. 6h46 agora.
3: Cobra, bom dia. Tudo bem? Bom dia para todos. Bom dia, Dácia. Bom dia, equipe. Então, Cobra, tinha que dar uma olhadinha, ainda mais nessa época de eleição, né? Todo mundo gosta de vim mostrar as obras, rapaz, ali na Sabiá Castanho, do lado do novo bairro do Pacaembu, que está sendo construído na Zona Sul, rapaz, está feio demais. Não dá, você não consegue passar de carro, é perigoso quebrar alguma coisa. O que tem de buraco, só faz remendo, remendo em cima de remendo, tá horrível. A gente entende que tem o trânsito de caminhões ali, por causa da movimentação de terra, mas já passou da hora do pessoal fazer um cuidar daquele asfalto ali.
0: Ô, Gabriel, vamos passar pro pessoal, viu? Da de Arapongas, né? Fazer, ver se faz um recap ali, né? Essa questão de não tapa buraco aí não resolve nada. Você vai ver o que vai acontecer agora por esses dias. Que é água atrás de água, chuva atrás de chuva. Você vai ver que vai ter aí o asfalto muito deteriorado devido à chuva, né? Porque umidade, né? Infiltração entrou no asfalto. E tem os asfaltos, né? Tem uns asfaltos aí que é de péssima qualidade, e aí umidade já era. A gente vai passar essa demanda sua, viu? Essa informação sua, a gente vai repassar pro pessoal já. 6h48.
4: Bom dia, Darcio Campos. Bom dia a você, a toda a equipe aí da rádio. Tudo bem?
0: Tudo.
4: Aí tô aqui de Arapongas, Conjunto Tropical. Tô aqui em casa já, tomando aquele café mineiro, comendo aquele pãozinho, e ouvindo o seu maravilhoso programa, beleza? E Darcio, e o Corinthians ontem, hein, com 3, 4 minutos, já levou um gol, hein? Rapaz, filho, que time do Estudiantes é muito ruim. E o Corinthians também parece que não joga bola. O empate foi bom, foi meia boca, né? Mas é perigoso, tá bom, perder, né, lá na arena, viu, Darcio? O Corinthians tá azarado. Deus quer que ganhe, porque se não ganhar, a casa vai cair. Pergunta para o nosso amigo Miro Silva aí, o que ele acha do próximo jogo? Corinthians passa ou não passa? Beleza, meu amigo? Um abraço, hein, Darcio? Já quintou, aí, com bastante chuva aqui na cidade de Arapongas, que ela chuvinha calma. Tá. Beleza, chovendo, meu amigo? Um abraço, Darcio.
0: Manda mensagem se está chovendo aí na sua cidade, na sua região. Tá chovendo aí? Aqui tá chovendo, hein? Eu nem vou perguntar pro Miro, porque o Miro é seca pimenteira, viu? Então é capaz dele gorar nosso time, nosso Corinthians. Deixa abaixo, porque ontem eu encontrei o Mira à noite, o Corinthians tava perdendo por 1-0, né? E ele falou, vai perder. Falei, não, vai empatar. Confia no nosso Corinthians. Mas tá bom, né? Empate fora. Tá ótimo. Vamos decidir na Neoquímica Arena na semana que vem. 6h49.
5: Bom dia, Dastro. Bom dia, Miro. Ótima quinta-feira. E com Deus.
0: Gatureba? Ô, Gatureba, encontrei o Gatureba ontem, tava feliz com o Santos dele, né? 2-0. O time tá voltando a vencer, tá voltando a jogar bem, né, o Santos? Com as contratações, né, também, né? Cebolinha. Que mais? Pô, que salsinha, ó, Pirulito. Que salsinha, Cebolinha, cara. Não é salsinha, não, é Cebolinha. Quem mais vai vir? Vai vir, acho que o Felipe Coutinho. Rapaz, vou montar um time bom, hein? Eu tenho que pagar os caras, tá igual meu Corinthians. Contrata, contrata, não paga, né? 6h50, faltando 10 para 7, você manda mensagem, interage aqui na nossa programação. Ontem de manhã, teve uma van escolar que ficou totalmente destruída após pegar fogo em Apucarana. Cara, que pânico que deu. Graças a Deus, só danos materiais. Porque houve pânico ali na manhã de ontem em Apucarana. Luiz César Jaimes.
6: E uma van escolar ficou totalmente destruída após pegar fogo em Apucarana. O soldado Moimas, do Corpo de Bombeiros, é quem traz as informações.
7: Ali por volta das 6h40 para 6h50 nós fomos acionados. Fomos informados que tinha uma van incendiando próximo ao posto Catuaí. Chegando lá, vimos que era no pátio do posto Catuaí. A van já estava tomada pelas chamas, né? Conseguimos ali realizar o combate, mas já com o veículo bastante deteriorado.
8: O que pode ter ocorrido para ocasionar esse incêndio, sabe me dizer, mas?
7: Foi informado lá que a van é alugada, né? A pessoa que estava na condução falou que estava vindo ali, realizando transporte, acho que de alunos. E subindo a avenida ali, começou a sentir um cheiro de queimado, no que parou no posto já percebeu que tinha fogo no capô, né, na região ali do capô do motor. Né?
9: Em relação a essas pessoas que estavam na van, ele relatou se teria alunos dentro ali, se pararam, saíram antes de qualquer situação?
7: Então, parou ali no posto, a van ainda estava assim, estava íntegra no momento, né, ela só estava iniciando o incêndio, os alunos desceram, nada grave assim aconteceu com pessoas, né, sem ferimentos.
8: Infelizmente, né, mãe, a van ficou completamente destruído.
7: A van ali, chegamos, já estava tomada pelas chamas, assim, deu para salvar pouca coisa ali.
9: Foi, mas o local ali a gente percebeu que ficou confinado, não tinha nenhum veículo perto, algo que pudesse se alastrar essa chama.
7: Não, estava no pátio do posto, uma região ali sem outros veículos perto, né? Então, assim, sem danos a terceiros, né? Só a van mesmo.
6: Tá aí, portanto, a van escolar que ficou totalmente destruída após pegar fogo em Apucarana.
0: Graças a Deus, dando os materiais, né, Luiz? Quando a gente fala em acidente em ônibus, van, preocupa. 6h52 agora, vamos girando as notícias. Tem mensagem, Pirulito?
10: Bom dia, Darcy.
0: Bom dia.
10: Sabe como tempera o galo? Como? Com azeite, oliva e cebolinha.
0: Aí, é verdade. Boa, gostei, hein? Gostei. Oliva, que é o jogador, né? Do Santos e também o Cebolinha, né? Vai ficar difícil pro Galo, hein? Reverter 2-0. É difícil. Acho que se amarrar, né? Se o Santos amarra o pega, pode perder até por 1-0, né? E aí tá classificado na Sula. 6h53.
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0: 6h54 agora, um show de informação, atualização, ampliação desse caso. Operação em Rolândia, Miro Silva.
13: Operação da Polícia Civil com apoio da Polícia Militar, logo cedinho, né? Tá em andamento ainda. A Polícia Civil foi até uma residência no Jardim São Fernando e lá houve um confronto envolvendo um indivíduo, né? E a Polícia Militar e Polícia Civil. Ainda estou entrando em contato aqui com o pessoal para trazer mais detalhes. A nossa equipe já está chegando lá no local. Daqui a pouquinho mais informações ao vivo, direto do local, viu?
0: 6h55, é um show de informação para você, vai mandando a mensagem aqui, vai participando conosco na nossa programação, viu? Abraço ao pessoal que tá na nossa live no facebook.com/portalcobranews, para você nos acompanhar. Vai lá no Cobra News, tá? Manda a mensagem. Deixa eu ver quem tá comigo. Aqui lá no Facebook, viu, ô Pirulito? A Eliana de Fátima, Vanessa Vidotto, bom dia. Adelice Fátima, Aparecida Veloso, Cido Rezende, também nos acompanhando. Obrigado pela audiência, viu? Obrigado pela sintonia do pessoal que já tá aí no Facebook. Estamos em live, tá? No facebook.com/ portal Cobra News. Vamos girando, girando, que tem muita informação para você. 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Vamos girando aí mais notícias, mais informações. O pessoal que tá ligado conosco na programação aqui. Vou mandar um alô aqui pro Célio, tá ligado comigo também. Na cidade de Cambé City. Obrigado, viu? Célio Aparecida também da cidade de Cambé. Obrigado pela audiência, pelo carinho. Quem mandou aqui mensagem também para mim foi a Cida. Ô Cida, bom dia. Cida, do Padre Ângelo, cidade de Rolândia também. Já mandou aqui falando até da operação, né? Pessoal assustado, né? Com tanta viatura. Daqui a pouco as informações aí, os detalhes aqui no programa. Tem mais informações, Miro?
13: A Polícia Civil tá no local já. Aparentemente, a pessoa que entrou em confronto está em óbito no local, viu, Darcio? Esta é a informação que chega. Ainda estou esperando alguns detalhes aqui. A polícia está, né, nos trazendo informações aí a respeito desse confronto, dessa operação que está em andamento. Operação em combate ao tráfico de drogas e também roubos. Polícia Civil nas ruas, então, muitas viaturas com o apoio da Polícia Militar, viu?
0: Tá aí, né? A operação é o combate ao tráfico, Miro?
13: Combate ao tráfico, parece que está relacionado a roubos também, né? Ainda tô entrando em contato aqui com o pessoal para saber como está em andamento, o Darcio Campos e os ouvintes. Ainda não dá para trazer muitos detalhes, né? Está em andamento essa operação ainda. A polícia só vai se pronunciar, né? A Polícia Civil, através do delegado Dr. Matheus Macedo, só vai dar entrevista coletiva aí após o encerramento dessa operação. Mas o que chama atenção é que no andamento dessa operação teve um confronto, a polícia entrou em uma residência. O indivíduo alvo, que seria ali da polícia, reagiu, né? E aí teve troca de tiros, Jardim São Fernando. Daqui a pouco mais detalhes, a nossa equipe já está chegando no local. Daqui a pouco detalhes ao vivo, direto no local.
0: 6h58, 6h58, vai mandando aí a sua mensagem, viu? O Pirulito vai apertando play para você que está nos acompanhando, viu? Das Campos, vai chover hoje? Perguntaram aqui, vai chover hoje. Hoje e nos próximos dias, né? Hoje, amanhã, depois de amanhã, vai chover instabilidade aí em todo o estado do Paraná, em todo o sul do Brasil. Essa que é a grande verdade, viu? Daqui a pouco a gente traz um panorama completo do tempo e da temperatura. Tem um trânsito nosso de cada dia também daqui a pouco, viu? Você também manda sua mensagem aqui para falar pra gente como que tá o trânsito aí na sua região. 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A gente faz uma pausa agora para o horário eleitoral gratuito, volta às 7h25.
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0: 7 horas 26 minutos, estamos de volta, viu? Depois do horário eleitoral gratuito que segue até 1º de outubro. Agora, a gente continua com a nossa programação normal. Escureceu tudo, hein? É chuva. Chuva que Deus manda. 7h26, cadê o Miro Silva para atualizar as informações? Confronto na cidade de Rolândia nesta manhã. Miro Silva vai atualizar as informações, 7h26 e meio agora. Tá chovendo, hein, gente? Cuidado você que vai pegar a estrada. Uma forte chuva nesse momento aí na região, nas BRs, PRs. Então tomar cuidado, viu? Pista molhada, atenção redobrada. É muita chuva, o volume muito grande de chuva. Já vem um alerta da Defesa Civil desde a última segunda-feira. 7h27, daqui a pouco a gente atualiza as informações do tempo e da temperatura. 7h27, atualização, ampliação, Miro Silva, desta operação na cidade de Rolândia, que terminou com um confronto nesta manhã.
1: Isso mesmo, a nossa equipe já está no local. O André Garcia daqui a pouco vai entrar em contato conosco para trazer mais informações a respeito dessa operação que está em andamento. A polícia foi em um dos alvos, Jardim São Fernando. A informação é de que o indivíduo que estava na residência reagiu e acabou entrando em óbito durante esse confronto com a polícia militar e a polícia civil. Várias operações, viaturas nas ruas, né? Nessa operação da Polícia Civil com apoio da Polícia Militar. Mais alguns instantes aí, nós vamos colocar ao vivo o André Garcia, que está lá no local, para trazer mais informações a respeito dessa pessoa que entrou em óbito neste confronto com a Polícia Militar e a Polícia Civil.
0: É amanhã movimentada, viu? O trânsito nosso de cada dia já já. O Gaspar vai atualizar também, porque agora tem muitos pontos de alagamento. Deve ter aí, né? Uma chuva, essa chuvarada também. Se tiver algum problema na sua cidade aí, no seu bairro, semáforo, que não tá funcionando, você manda aqui a mensagem. 7h28.
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5: O ministro André Mendonça, do Supremo Tribunal Federal, homologou nesta quarta-feira o acordo de delação premiada do empresário Antônio Carlos Freixo Júnior. Mineiro, como é conhecido, era o responsável pelos repasses de dinheiro para o financiamento do filme Dark Horse, a mando de Daniel Vorkar. Proprietário da Entre Investimentos, Freixo Júnior relatou à Procuradoria-Geral da República que era o responsável por gerar dinheiro a pedido de Vorkaro e entregar em malas como pagamento de propinas. Na proposta de acordo de colaboração premiada, Mineiro afirmou que fez 7 dos 10 repasses descritos como subscrições de cotas previstos para custear o filme em homenagem ao ex-presidente Jair Bolsonaro. Foram $12.300.000 entregues ao fundo Heaven Gate, nos Estados Unidos, entre janeiro e setembro do ano passado. As cotas são formas de captação para aumentar o patrimônio de uma empresa. O repasse dos recursos, determinado por Daniel Vorkaro, foi feito, segundo o delator, atendendo o pedido do senador Flávio Bolsonaro, candidato à presidência da República pelo PL. O acordo de delação de Freixo Júnior, o mineiro, é o segundo nesta quarta-feira homologado no âmbito das investigações do Banco Master. O primeiro é do dono da gestora REAG, João Carlos Mansur. De Brasília, Alan Barbosa.
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0: Sete horas 30 minutos, pontualmente 7:30. É um show de informação para você, um show de notícia. Nesta quinta-feira, chuva. É chuva que Deus manda, tá escuro, tá fechado o tempo em toda a nossa região, viu? É, quinta-feira chuvosa. A partir de agora começa aí a chuva, a chuvarada até o início da próxima semana. 7 horas 31 minutos. Vamos fazer um trânsito então, um trânsito nosso de cada dia. A gente tá tentando contato aí com o André Garcia. Conectou? Então, ao vivo, no rastro da notícia, no rastro da informação.
6: Quando eu fui prefeito de
0: informação, Curitiba. Ao vivo tem prioridade. Só diriga o canal aí pra nós, por gentileza. O André Garcia tá no ar, ao vivo, falando a respeito desse confronto cidade de Rolândia, nesta manhã, num cumprimento de uma operação entre a Polícia Civil e também Polícia Militar. Qual que é o panorama de momento, hein, André? Mais uma vez, bom dia.
7: Bom dia, Marcos. Bom dia, quem está nos acompanhando aqui na 107.1. Uma ótima quinta-feira a todos. É isso mesmo. Estamos aqui no local, Darcio. Estamos trazendo as atualizações a respeito desse confronto que aconteceu logo nas primeiras horas desta quinta-feira e acabou vitimando Bruno Ortolã, um homem aí que já é extremamente conhecido no meio policial, né? Muitas passagens por diversos crimes. Ele acabou sendo um dos alvos dessa operação hoje da Polícia Civil, que teria como objetivo a sua prisão. Porém, é claro, aquela situação, aquele velho caso, né, de confrontar os agentes, ele acabou vindo a óbito aqui do local, entrou em confronto com as equipes choque aqui do 5º Batalhão da Polícia Militar de Londrina, que estavam aqui em Rolândia prestando todo o apoio. Nesse momento, a rua aqui está totalmente mobilizada aqui, né, as pessoas estão aqui para fazer parte também, claro, do afastamento, porque a cena é próxima a uma escola. O local é aqui na rua Yukimasa Nakano, né, no Jardim São Fernando. O IML acabou de chegar no local, vai fazer a retirada do corpo. Várias viaturas também ainda estão aqui, equipes choque, equipes de operações com cães. Também temos as viaturas, é claro, do 15º Batalhão aqui de Rolândia, que estão prestando todo o apoio aqui, afastando o público também. Algumas pessoas aqui, porque os ânimos estão um pouco à flor da pele aqui. Mas, de qualquer forma, a situação já está controlada. E, nesse exato momento, o IML acaba de entrar na residência em que tudo aconteceu para realizar a retirada do corpo.
0: Tá aí, né? Só atualiza o nome desse rapaz aí que foi morto, o André.
7: Bruno Ortolã, menino, um rapaz aí, jovem, aproximadamente 30 anos, extremamente conhecido já nos meios policiais aí, com diversas passagens por vários crimes, Darcy.
0: A informação que chegou até vocês, então, foi o cumprimento do mandado de prisão. Então, a polícia foi para prender o Bruno, isso?
7: Exatamente, Darcy. As equipes da Polícia Civil aqui da cidade de Rolândia, nesta manhã, realizaram uma operação. Ainda não foi divulgado exatamente o nome, né? Todo o boletim está sendo feito ainda, mas eles saíram ali da delegacia com o objetivo de realizar prisões. Porém, aqui nesse caso, o homem acabou confrontando as equipes e acabou tendo esse desfecho aqui no local, Darcy.
0: Tá aí, portanto, André Garcia continua acompanhando o caso, viu? Prioridade, canal aberto para André Garcia, que vai trazendo, atualizando as informações aqui no nosso programa, viu? Ampliando essa notícia nesse momento no local, cidade de Rolândia, conjunto São Fernando, onde, no cumprimento da operação, né, o mandado de prisão, a polícia foi para prendê-lo. E acabou confrontando e falou, ó, pra cadeia eu não vou, Miro Silva.
1: Inclusive, Darcy Campos, tem alguns policiais no local e a informação que a polícia repassou à nossa equipe é de que o Bruno Ortolã, ele tinha várias passagens pela polícia, era um indivíduo bastante conhecido no meio policial, viu?
0: A polícia deu o bote, né? Já deu o bote aí porque sabia que tinha alguma coisa errada e faz tempo, né? Faz tempo que a polícia tava atrás. E foi no cumprimento de um mandado de prisão nesta manhã, nesta operação, acabou havendo esse confronto.
1: E tem outros indivíduos presos, viu? Ainda não tem o resultado total dessa operação, mas segundo a polícia, tem gente presa. A delegacia da cidade de Rolândia está movimentada por conta disso. Várias viaturas. Além do confronto, então, tem outros elementos relacionados aí a crimes na cidade. Presos. Daqui a pouco desfecho total dessa operação.
0: A gente amplia, viu? Vai continuar acompanhando a nossa programação que você fica muito bem informado aqui. 7h35.
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8: Neste momento, grande congestionamento na Avenida Brasília, lá próximo ao Detran, com alerta de acidente em ambos os sentidos. É um enorme congestionamento que mostra aqui, pelo menos, ó, velocidade média ali de apenas 15 km por hora e 10 minutos para você passar ali por aquele local. Tem agora a informação que chegou de um ouvinte aqui pra gente, ó, pontilhão de Cambé e Londrina parado, 3 caminhões quebrados na pista. Esse trevo aí que seria o entroncamento ali que dá acesso, né, da BR-369 pra PR-445, ou vice-versa, né, da BR-445 para a BR-369. Neste momento, está praticamente parado por conta destes caminhões quebrados ali nesse trevo. Por enquanto, ali próximo ao Lago Igapó está tranquilo. No centro de Londrina tem congestionamento agora ali próximo da Unifil, na JK. Tem também ali na Avenida Maringá e ali perto na Rua Astorga, são três pontos que estão congestionados. E também na Avenida 10 de Dezembro agora apareceu um congestionamento lá próximo ao Detran. Cambé tranquilo, Rolândia tranquilo também. E na cidade de Arapongas o trânsito fluindo normalmente. Todos os detalhes do trânsito durante aqui o nosso programa e durante a nossa programação. E você pode participar aí mandando a informação 3316-4006.
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0: Sete horas 41 minutos. Miro Silva, o que tem depois do esporte que destaca? Sul-Americana, Libertadores da América.
1: Notícia de momento, a operação na cidade de Rolândia, onde o indivíduo entrou em confronto com os policiais e está em óbito no local, viu? Nós estamos em contato com os policiais militares e policiais civis para trazer mais informações a respeito desse confronto ao longo da nossa programação.
0: 7h42, o que tem depois do esporte, Gaspar?
8: Vou trazer detalhes a respeito do Vale Alimentação para os vereadores de Cornélio Procópio. Projeto aprovado nesta quarta-feira, mas milão no bolso dos vereadores. Os detalhes já já.
0: 7h42.
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0: Hoje é uma quinta-feira, 10 de setembro, quinta-feira chuvosa, ano 2026, a estação Inverno Brasileiro, dia de número 253 do ano, restando 112 dias para terminar 2026. Nesta data, no exato 10 de setembro, lá de 1808, faz tempo, hein? É lançada a Gazeta do Rio de Janeiro, primeiro jornal impresso no Brasil. Você sabia disso? É, foi o primeiro jornal impresso no Brasil lá em 1808. Hoje é dia do gordo. É um show de notícia, é um show de informação. Vamos juntos até as 9 aqui na sua

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1: Dois brasileiros entraram em campo pelo jogo de ida das quartas de final da Copa Libertadores da América e os resultados podem ser considerados bons para ambos. O Palmeiras, em casa, superou a LDU do Equador por 1 a 0, com gol do lateral direito Giai no primeiro tempo. Com o placar, o Verdão pode empatar na semana que vem em Quito para avançar às semifinais. O técnico Abel Ferreira fez uma análise da partida e achou que o resultado foi até bom.
2: Se tu for juntar todas as... Eu falo daquelas que eu contei, se foram mais, mas das 11 oportunidades que nós tivemos, quer em cruzamento pelo chão, quer em cruzamento pelo ar, quer em combinações interiores, quer na bola parada, por exemplo, aquela bola que com a área estendida dentro do golo, foi uma combinação, não foi de cruzamento, foi um passo para dentro da área. Portanto, acho que o repertório da nossa equipa muito bem, da forma como fomos criando oportunidades, da variabilidade que tivemos. Infelizmente podíamos ter feito pelo menos mais um ou dois golos em função daquilo, do volume que nós criamos, mas conseguimos um resultado bem melhor do que a última vez.
1: Já o Corinthians foi até a Argentina e conseguiu voltar para casa com um empate em 1-1 com o Estudiantes de La Plata. O Timão saiu atrás no marcador, mas buscou o empate graças ao gol do atacante Caio César. Na quarta que vem em Itaquera, o time corintiano joga por uma vitória simples para seguir no torneio. Nesta quinta-feira, o Flamengo pega o Independiente Del Valle em Quito, pelo jogo de ida das quartas. A bola rola às 9:30 da noite pelo horário de Brasília e o Flamengo, além do duelo complicado com os equatorianos, terá que encarar uma altitude 2.850 metros acima do nível do mar. Com Gabigol sendo um garçom, o Santos venceu o Atlético Mineiro na Vila Belmiro por 2 a 0 e deu um importante passo na direção da semifinal da Copa Sul-Americana. O Peixe não contou com Neymar, que está com um problema muscular, mas Gabigol estava inspirado e deu duas assistências, uma para o William Arão e outra para o Oliva. O técnico Cuca falou sobre a melhora do time e admitiu que tem que ter paciência com os que estão chegando agora.
3: Uma loucura que é intensidade de jogo a cada 3 dias, né? Não dá tempo de descansar direito e aí você não pode ter um time, você tem que ter um elenco, né? O que a gente busca é isso, a gente melhorou bem agora. Só que a melhora do elenco, ela não se dá quando você contrata o jogador e ele chega. Ele tem que estar em condição de jogo e a gente tem que dar essa condição para o Lima, para o Arthur, para o próprio Rodinei. Tem que ter paciência, né, acima de tudo, mas...
1: Agora os times voltam a se enfrentar na semana que vem, dentro da Arena MRV em Belo Horizonte. O Atlético Mineiro precisa reverter os dois gols de diferença para avançar. Se o Galo devolver só o 2 a 0, a decisão vai ser nos pênaltis. O Peixe classifica vencendo, empatando ou até mesmo perdendo por um gol de diferença. O técnico Carlo Ancelotti divulgou a lista dos convocados para os amistosos diante da Austrália e Índia na próxima data FIFA, que vai acontecer no fim de setembro e início de outubro. Algumas novidades e também muitos jovens. Portanto, os goleiros Hugo Souza do Corinthians, Morisco do Coritiba e Otávio do Cruzeiro. Defensores Arthur Dias do Atlético Paranaense, Douglas Santos do Zenit, Gabriel Magalhães do Arsenal, Jair do Nottingham Forest, Marquinhos do PSG, Vitor Reis do Manchester City, Mauro Júnior do PSV, Wesley da Roma e Mateuzinho do Corinthians. Meio-campistas Andrei Santos do Manchester United, Bruno Guimarães do Arsenal, Danilo Santos do Botafogo, Breno Bidon do Corinthians, Gabriel Bontempo do Santos, Douglas Luiz da Juventus. E os atacantes: Vinícius Júnior do Real Madrid, Samuel Lino e Pedro do Flamengo, Endrick do Real Madrid, Estevão do Chelsea, João Pedro do Chelsea, Rafinha do Barcelona e Rayan do Bayern Munique. O técnico Carlo Ancelotti falou sobre estar bem servido de centroavantes e elogiou o atacante Endrick.
4: Creo que a situação está um pouco mais clara para todos. Temos um par de jovens muito, muito forte que temos que acompanhar na progressão. Um destes é, obviamente, vocês conhecem todo, Endrick. Temos outro centroavante, que jovens que estão atuando muito bem. Outros que não estão na lista, que estão saindo. Então, aí estamos bem cobertos, mas é óbvio, Endrick é que vai ser um jogador importante para a seleção no futuro.
1: E o técnico Carlo Ancelotti vai promover 8 estreias com a camisa da seleção brasileira. Pela primeira vez entre a lista dos convocados, os goleiros Pedro Mourisco e Otávio, os laterais Mateuzinho e Mauro Júnior, os zagueiros Arthur Dias e Jair e os volantes Breno Bidon e também Gabriel Bontempo. Então, o técnico Carlo Ancelotti cumprindo o prometido com uma renovação na seleção brasileira após Copa do Mundo. Com informações da seleção brasileira, Daniele Esperon.
5: Opa, quintou com Copa Libertadores da América, fase quartas de final, partida de ida envolvendo equatorianos e brasileiros. Independiente del Valle, que sempre faz boa campanha, chega sempre muito longe, recebe o Flamengo, o time que tem a liderança do Campeonato Brasileiro, o elenco pesado, mais valoroso, mais caro do futebol sul-americano, sabia? E o time equatoriano conta com camisa 10 de respeito, 32 anos, mas parece que tem mais, tá castigado, hein, na aparência. Brincadeiras à parte, Sornosa jogou no Fluminense, também no Corinthians, e lidera as ações ofensivas do Del Valle. Também tem um atacante experiente, paraguaio, o Gonçalves, que gosta de fazer gol em Libertadores. Fica de olho nele, hein, Flamengo? Leonardo Jardim, de olho no camisa 9 paraguaio, que joga muita bola. O Del Valle que eliminou o Tolima na fase anterior e o Flamengo deixou para trás o Cruzeiro. Falando de Libertadores, eu sou Rafa Moriente.
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7: Ontem à noite tivemos grandes jogos pela Conmebol Libertadores. O Corinthians visitou a equipe do Estudiantes e o Palmeiras recebeu a LDU. Vamos dar uma passadinha nesses jogos, começando por Estudiantes 1, Corinthians também 1. Então, bora analisar esse jogo, que foi uma partida muito interessante, digno de um Brasil-Argentina, muito pegado fisicamente e estudado taticamente. Gostaria de destacar Alexis Castro do lado do Estudiantes, não só porque fez o gol, mas porque foi um jogador muito importante taticamente, estava em praticamente todos os lugares dentro de campo. Ele foi realmente muito importante, tanto defensivamente quanto na parte ofensiva. Sem ele, a equipe do Estudiantes provavelmente sairia derrotada. Do lado do Corinthians, foi Caio César. Que jogador fenomenal! Taticamente muito importante, fazendo recomposição e aparecendo muito para jogo. E além disso, também fez o gol da equipe do Corinthians. Bora analisar primeiro a equipe do Estudiantes, que foi uma equipe muito interessante de ver jogar. Postada ali num 4-4-2, 4-2-3-1, mas que quando tinha posse de bola, saía jogando com uma linha de 3. E com isso ganhava muita mobilidade, ia pra cima e tinha que aproveitar demais as oportunidades, porque o Piov era um jogador que circulava muito, que aparecia pro jogo e geralmente entrando ali no meio da zaga, indo buscar essa bola e às vezes pisando até no campo de ataque, gerando muitas oportunidades, principalmente por Benedetti, que é um lateral esquerdo barra meia esquerda e que gosta de atacar profundidade. É praticamente um ala, ou seja, ele gosta de jogar nessa intermediária, porque ele não leva até a linha de fundo. Geralmente ele para um pouquinho e se associa com os meias, seja ali com Burgos, com Piovi, com Castro ou até mesmo com Rodrigues. São jogadores que esperam o Benedetti encostar para aí sim poderem trabalhar jogadas. Agora, bora destacar um ponto muito importante. No áudio de ontem eu trouxe que Guido Carrigi no jogo aéreo era muito perigoso, e ele provou isso nesse jogo. Ele toca de cabeça, Hugo Souza defende, e já vou falar sobre essa defesa do Hugo, mas nesse lance sai o gol do Castro, o gol da equipe do Estudiantes, ou seja, o que eu disse aconteceu. O Corinthians não marcou bem Guido Carrigi, que ele aproveitou, foi lá e fez uma jogada excepcional, cabeceou muito bem e no rebote o Castro aproveitou para marcar o gol da equipe argentina. Bom, agora bora falar do Corinthians. O Corinthians que fez uma partida interessante, teve que controlar o mental, começou o jogo tomando muito cartão, muito pegada a partida para ambas as equipes sofrendo faltas, fazendo faltas também muito fortes, um jogo que emocionalmente, mentalmente, foi muito pegado. Claro, é Brasil e Argentina, e quando se trata de um jogo de quartas de final, de mata-mata, e ainda mais de Libertadores, a gente já sabe como funciona. Mas eu queria destacar Rodrigo Garro, foi muito bem, deu assistência pro gol do Caio César, se posicionando muito bem, flutuando entre linhas, entendendo como o Estudiantes marcava com o Piovi, recuando um pouquinho, e o Castro tentando dar esse bote, ele soube se posicionar entre esses dois jogadores, justamente para dar essa opção de passe tanto pro André Carrigi quanto pro Alan. Para fechar essa análise, eu gostaria de falar que Memphis Depay foi muito sumido no jogo, não estava bem fisicamente, realmente muito abaixo dos demais companheiros. Já o Caio César é um jogador muito importante, tanto taticamente quanto tecnicamente, é um jogador que cria muitas oportunidades e geralmente recebe muito aberto na ponta, mas no lance do gol ele sai da ponta e corta para dentro, aparece por ali, justamente onde o Rodrigo Gal se infiltra, cai nas costas dos dois volantes do Estudiantes e acha um passe fenomenal entre linhas pro Caio César, que sai cara a cara com o Muslera, foi muito frio, tirou bem do goleiro do Estudiantes e empatou o jogo pro Corinthians. Agora bora falar de Palmeiras 1, LDU 0, gol de Agustín Gia e vamos lá. Gente, partida fenomenal da equipe do Palmeiras no sistema defensivo. E lá na frente eu quero destacar um jogador, John Arias. A partida do John Arias foi algo simplesmente surreal. Foi um jogo impecável, pelo menos nos passes. Dos 45 tentados, ele acertou 44, um aproveitamento de 98%. É algo bizarro para um meia que se movimenta tanto, que cai pelo lado direito, vai buscar a bola lá atrás, cai pelo lado esquerdo, aparece como falso 9, se movimenta entre os dois atacantes. O John Arias é fenomenal e tem que ser muito bem utilizado como foi nesse jogo. O Abel tem que entender que ele é muito importante para a equipe do Palmeiras. Falando do jogo em geral, o Palmeiras conseguiu fazer um gol, beleza, o Flaco Lopes também jogou muito, parabéns pro Gia que fez um gol, mas assim, saiu barato, tá? A equipe da LDU comemora esse 1-0 e vamos ser sinceros, lembrando que ano passado a LDU venceu o Palmeiras por 3-0 em Quito e sendo realmente sincero, tem muita chance da LDU se classificar. É um jogo na altitude, um jogo pegado, um jogo de Libertadores. Parabéns também pro goleirão Vale, que fez uma partida fenomenal e que graças a ele, graças aos seus companheiros do sistema defensivo, a equipe da LDU ainda está viva e reza para quem sabe poder virar esse resultado lá em Quito. Com as informações do futebol brasileiro, Augusto Galindo.
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8: 7h58, um show de informação pra você. Tá chovendo, ó. Tá chovendo aí? Aqui tá chovendo, hein? Temperatura até que baixa, né? Baixando um pouco, né? Temperatura máxima não passa hoje dos 23 graus. É um show de informação para você. Depois do nosso momento de esporte, a gente continua com as principais informações. Traz para mim o Evandro Ribeiro. Tem quem? O Serginho tá na linha? Então vamos com o Serginho, viu? Vamos falar do Ser Forte, vamos falar de saúde. Serginho, bom dia!
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8: 8h02.
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8: Boa parte do centro-sul do Brasil deve seguir com tempo chuvoso nesta quinta-feira. Segundo as informações, as instabilidades são provocadas pela combinação de um cavado de um sistema de baixa pressão no interior da América do Sul. Cavados são áreas alongadas de baixa pressão. Esse fenômeno meteorológico acontece quando há uma corrente de vento que ajuda na formação de nuvens de tempestades. Com previsão de chuvas fortes, o Instituto Nacional de Meteorologia, o IMET, emitiu aviso de tempestades para 9 estados, Rio Grande do Sul, Santa Catarina, Paraná, São Paulo, Rio de Janeiro, Minas Gerais, Goiás, Mato Grosso e Mato Grosso do Sul. na nossa região, chuva ao longo desta quinta-feira e a máxima não passa dos 23 graus. Gaspar, um panorama do tempo, da temperatura na região?
12: Cidade de Arapongas, 18 graus nesse momento, a máxima hoje deve chegar na casa dos 23 graus apenas, com bastante chuva para o dia de hoje, durante todo o dia aí, ao todo 31 milímetros de chuva aguardado na cidade dos Pássaros. Indo lá para a região do Vale do Paranapanema, região de Porecatu, 20 graus nesse momento, a máxima chega aos 25, apenas 12 milímetros de chuva, uma das regiões aí que a gente vai ter o menor volume de chuva para esta quinta-feira e no final de semana também com volume mais abaixo se comparados às outras regiões. Indo lá para a região noroeste, para a região de Maringá, 20 graus nesse momento, a máxima chega aos 24, 35 milímetros de chuva para o dia de hoje, essa chuva que já começou ali no início da manhã e deve seguir até o período da noite. Finalizando aqui com o Norte Pioneiro, região de Cornélio Procópio, 18 graus nesse momento, a máxima chega aos 25 hoje e 27 milímetros de chuva para esta quinta-feira. Agora 8 e 4.
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1: Olá, muito bom dia para você e atenção, viu? Quem está procurando emprego? A Prefeitura de Cambé, em parceria com Londrina e Biporã, participa nesta quinta-feira, dia 10, da Sexta-feira Regional de Emprego Conecta Norte. O evento acontece das 8 da manhã às 2 da tarde no Ginásio Moringão, em Londrina. São mais de 1.300 vagas em 71 empresas, incluindo oportunidades de emprego, aprendizagem, estágio, vaga para pessoas com deficiência e cursos gratuitos de qualificação. A feira é gratuita e aberta às pessoas de qualquer idade, escolaridade ou experiência profissional. Também haverá impressão e auxílio de elaboração de currículos e atendimento em Libras. Uma boa oportunidade para quem quer entrar ou voltar ao mercado de trabalho hoje, dia 10, a Sexta-feira Regional de Emprego Conecta, juntando aí as prefeituras de Cambé, Londrina e também em Biporã. O evento será no Moringão, em Londrina. Vai até às 14 horas de hoje, viu? Começa logo mais. Daqui a pouquinho já está começando, já está abrindo às 8 da manhã e vai até às 14 horas. Então, se você está procurando oportunidade de emprego, aproveita a oportunidade de hoje e vá até o Moringão, tá bom? Eu sou Marcelo do Carmo. Desejo a todos uma ótima quinta-feira. Quinta-feira com chuva, mas uma chuva tranquila até o momento. Forte abraço, tchau, tchau.
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2: Oito horas, 7 minutos agora, um show de informação para você, acionando o repórter Miro Silva.
3: E olha só, Darcy Campos, após uma denúncia anônima, a Polícia Militar foi até um estabelecimento comercial e apreendeu, máquinas caça-níqueis. O Cabo Carlos traz as informações a respeito dessa apreensão de máquinas caça-níqueis. Ô, Cabo, como é que foi essa apreensão? Foi através de uma denúncia anônima?
4: Através de denúncias anônimas. Provavelmente algum jogador foi lá, não gostou do resultado, denunciou pra gente. Geralmente é isso que acontece. Denúncia anônima, chegou até a gente, nós não podemos nos furtar de filtrar essas denúncias e fazer a devida averiguação. Fomos lá, perguntamos pro proprietário se haveria algumas máquinas caça-níqueis lá, e ele de pronto falou que sim, foi honesto com a gente, falou que haviam duas máquinas lá e nós fizemos a apreensão.
5: Inclusive ele é encaminhado para um termo circunstanciado, né?
4: Exato, se eu não me engano já é recorrente dessa mesma pessoa ser encaminhado para esse mesmo termo, para esse mesmo fim, termo circunstanciado. Novamente foi encaminhado, foi falado dos seus direitos e do que seria feito a partir dali.
3: Tá aí, Darcy, tem muitas máquinas caça-níqueis por aí, viu? A polícia vai até o local através de denúncias anônimas. É um...
2: Isso não acaba, né?
3: O jogo de azar ali que acaba. Já diz tudo. Jogo de azar. E mesmo assim ainda tem gente que joga nessa porcaria.
2: É o tigrinho físico, né?
3: O tigrinho físico,
2: isso é um mesmo. Tigrinho digital, virtual, e esse é o físico. A hora certa você confere.
6: Agora 8:08.
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5: Oito horas, 14 minutos, Gaspar. Que história é essa dos vereadores de Cornélio Procópio que aprovaram aí auxílio alimentação, Gaspar? Isso?
6: Exatamente, Darcy Campos. Nesta quarta-feira foi aprovado esse projeto. Em Cornélio Procópio, os vereadores aprovaram esse projeto que cria um vale alimentação, R$ 1.000 mensais ali para os parlamentares. A proposta foi apresentada pela mesa diretora e aprovada durante uma reunião extraordinária após tramitar em regime de urgência. A medida gerou debate entre os vereadores durante a sessão. Dos 13 vereadores, apenas um, Rafael Hanouch, votou contra esse projeto do Vale Alimentação. Segundo ele, o benefício representa um gasto adicional desnecessário para os cofres públicos. Com os 13 vereadores recebendo o benefício, o custo será de pelo menos R$ 13.000 por mês, considerando apenas o valor do auxílio. Os demais vereadores defenderam a aprovação do benefício e entre os argumentos apresentados está a diferença entre os salários dos parlamentares de Cornélio Procópio e o de outras cidades da região. Atualmente, o salário bruto dos vereadores de Cornélio é de pouco mais de R$ 6.600. Ou seja, o argumento que eles utilizaram foi comparando, né, o salário deles com os salários de outros vereadores de outros municípios, principalmente do município de Jacarezinho, onde o salário dos vereadores é de aproximadamente R$ 11.000. Com essa aprovação, os 13 vereadores de Cornélio Procópio passarão a receber o vale alimentação de R$ 1.000, além do salário, a partir de 2027, mais milão para os vereadores, Darcio.
5: É bom, né? Milão, né? A gente surpreende porque os vereadores já ganham bem, né? Precisa de auxílio. 8h15, na audiência rotativa do rádio, Miro Silva, o pessoal que está ligando o rádio agora. Teve confronto nesta manhã em Rolândia, é isso?
7: Confronto durante uma operação da Polícia Civil, né, com apoio da Polícia Militar. O confronto aconteceu no Jardim São Fernando, na cidade de Rolândia. A vítima, Bruno Ortolon, né, segundo informações da polícia, o Bruno já era um indivíduo conhecido no meio policial com a ficha criminal extensa. Era um dos alvos, né? A polícia invadiu a residência lá para cumprir esse mandato de prisão. E aí ele acabou reagindo. Essa foi a informação que a Polícia Civil nos passou.
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0: Muito obrigado, um bom dia pra vocês aí da rádio, a todos os ouvintes, tá bom? 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
1: 8h19, tem informações do trânsito agora. O Viana tá comigo. Viana, bom dia.
2: Muito bom dia a todos que estão nos estúdios da rádio. A 369 Rolândia Londrina está ali na altura da Balanças Açores, totalmente congestionada. Trânsito lento, trânsito devagar, trânsito parado, tanto na BR quanto na marginal. Então, provavelmente deve ter algum acidente nesse percurso. O trânsito está parado, um congestionamento neste momento se forma na 369 sentido Londrina. Esse congestionamento passa-se aí já para cima ali da Coca-Cola, da Pado. Então, congestionamento na 369 se forma neste momento. Então,
1: valeu, Viana, obrigado pelas notícias aí, pelas informações do trânsito nosso de cada dia, tudo agarrado, hein? Região ali, Coca-Cola, BR-369 do Rodovia Melo Peixoto, sentido Londrina, Tiradentes, tá tudo agarrado, viu? Vamos sair daqui do norte do estado, vamos até Curitiba com ele. Gilmar Valença, bom dia.
3: Opa, alô, alô, você com o repórter Notícia em Londrina, você no Vale do Paranapanema, em Arapongas, muito bom dia. Quinta-feira, 10 de setembro, que é, tia?
4: Tá chovendo aí, aqui tá chovendo.
3: Tá chovendo por aqui também. Chuva forte, inclusive. 15 graus a temperatura em Curitiba nesse momento e deve subir para 20 graus na tarde de hoje. Timbagi, nos Campos Gerais, lançou um concurso fotográfico voltado à valorização das árvores e da natureza do município. A proposta é estimular moradores e visitantes a registrar espécies, paisagens e também detalhes da arborização local usando tanto celulares quanto câmeras fotográficas. As melhores imagens serão premiadas e também poderão integrar ações de divulgação e conscientização ambiental. A iniciativa busca aproximar a população do patrimônio natural de Tibagi. E a Defesa Civil de Cascavel passou a utilizar drones para identificar e acompanhar pontos considerados vulneráveis a alagamentos, deslizamentos e outros eventos climáticos. As imagens aéreas ajudam as equipes a analisar o terreno com mais precisão e a localizar áreas que exigem ações preventivas. O levantamento também deve apoiar o planejamento de obras e medidas de proteção da população, especialmente em períodos de chuva intensa. Com chuva em Curitiba e temperatura máxima prevista para a tarde de hoje de 20 graus, Jomar Valença com as informações da Rede AERP.
1: Abraço pra você, Jomar Valença, que volta amanhã. Amanhã já tem um modão do Jomar, né? O baú do Jomar, 8h22:30. Ô, Pirulito, traz pra mim a explosão em shopping no centro de Londrina. Deixou duas pessoas feridas, um corre-corre danado na início da tarde passada, na praça de alimentação, o Shopping Royal Plaza, área central de Londrina. Evandro Ribeiro.
5: A explosão registrada na praça de alimentação de um shopping no centro de Londrina deixou duas pessoas feridas na tarde de ontem. O acidente aconteceu durante a reposição de alimentos em um restaurante, mobilizando equipes do Corpo de Bombeiros, do SAMU e da Brigada de Incêndio do estabelecimento. Segundo o Corpo de Bombeiros, a suspeita principal é de que a explosão aconteceu no momento em que um funcionário manuseava álcool em gel para reabastecer o recal da bancada do self-service. Mais detalhes com o tenente do Corpo de Bombeiros, tenente Gafo.
6: As vítimas foram encontradas aqui com diversas queimaduras ali, principalmente em membros inferiores. Uma vítima, um feminino de 40 anos ali, tinha queimaduras consideráveis ali na região do abdômen, na região de membros inferiores. Enquanto a outra vítima ali do sexo masculino tinha algumas queimaduras ali na região do tórax e do membro superior direito também. Queimaduras de segundo e de terceiro grau ali. Segundo o relato ali dos funcionários do shopping, até das próprias vítimas, um dos funcionários do restaurante abastecia o equipamento ali que mantém aquecido o buffet. Enquanto ele abastecia, segundo o relato dele ali, acabou acontecendo uma explosão ali que acertou a segunda vítima, que era uma mulher que estava se servindo ali no restaurante.
7: Então, a princípio, seria um funcionário e uma cliente.
6: Isso, exatamente. Segundo o relato ali dos funcionários, era um funcionário abastecendo e a cliente que estava se servindo ali no local. O que a gente pode falar é que a brigada do shopping rapidamente interviu ali com o extintor para controlar esse princípio e dar o primeiro atendimento ali para as vítimas.
5: Testemunhas contaram que momentos de pânico e gritos por conta do barulho e das chamas foram vistos. As duas vítimas sofreram queimaduras, mas foram socorridas conscientes e encaminhadas ao hospital universitário. Segundo informações, um homem de 46 anos, paciente em atendimento no pronto-socorro com 31,5% de queimaduras de segundo e terceiro graus, está respirando espontaneamente em médio estado geral. Uma mulher de 40 anos, paciente internada em enfermaria do Centro de Tratamento de Queimados, 18% de queimaduras de segundo e terceiro graus, respira espontaneamente, está estável. Evandro Ribeiro.
1: Queimadura é complicado, né? É perigoso, complicado, pode infeccionar. Lamentavelmente aí, torcer, né, para que essas vítimas se recuperem. 8h25, vamos girando as notícias, girando as informações. Vai mandando a mensagem aqui, 33164006, você manda a mensagem, interage conosco na nossa programação, viu? Tem notícia aí, Miro Silva?
8: E olha só, um ciclista de 79 anos ficou ferido após ser atingido por um carro na Avenida Otávio Clivatti, conhecida aí como a Avenida das Torres, que fica na Zona Norte de Londrina. Segundo a equipe de socorro que foi até o local, o homem descia a avenida quando foi atingido pelo veículo. O veículo que fazia uma conversão para entrar à direita, vindo da rua João Consolo. Ele, né, assustou ali, inclusive, com o veículo, mas não deu tempo de desviar ou evitar a colisão. O idoso de 79 anos precisou ser socorrido pela equipe do SIAT, foi levado até o hospital, mas a princípio nada de grave com ele. Mas por conta da idade, né, 79 anos de idade, ele teve que ser levado ao hospital para ficar em observação. Todo mundo apreensivo ali com o acidente, por conta de se tratar de um idoso, né? Uma avenida bastante movimentada, e aí um descuido, uma falta de atenção, acabou acontecendo esse acidente.
1: Tá aí, né? Mais um acidente na Grande Londrina. 8h26 agora, vamos girando as notícias, tem muita informação pra gente trazer aqui no programa ainda, Pirulito. Vamos correr aqui, viu? Para trazer o máximo de informações na nossa programação. 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Venha para a Unipam Bom Pastor, o respeito humano que a sua família merece. 8h27, uma mulher acionou a polícia militar relatando que estaria sendo perseguida na região. Luiz César Jaimes.
9: E a polícia militar foi acionada após uma mulher relatar que estaria sendo perseguida por outra pessoa e que poderia ser agredida na região central de Califórnia. A ocorrência foi registrada na Avenida Getúlio Vargas. Segundo o relato da solicitante, ela estava no interior de um supermercado quando percebeu a presença de uma mulher que, conforme informou aos policiais, já estaria lhe perseguindo devido a uma desavença anterior. Ao notar a presença da solicitante no estabelecimento, a mulher teria deixado o local. Na sequência, a solicitante afirmou ter visto a mesma mulher do outro lado da via, acompanhada de outras duas mulheres, aparentando aguardar sua saída do supermercado. A solicitante relatou aos policiais que acreditava que o grupo poderia tentar agredi-la. Questionada sobre possíveis ameaças, palavras ou gestos direcionados a ela, informou que não houve qualquer ameaça ou manifestação nesse sentido. Ainda conforme o relato, a desavença teria começado quando a solicitante e uma das envolvidas trabalhavam juntas em um restaurante. O conflito já teria sido registrado anteriormente por meio de boletim de ocorrência. Quando a equipe policial chegou ao endereço, as três mulheres já haviam deixado o local. Os policiais realizaram diligências pelas proximidades, mas não conseguiram localizá-las. A solicitante recebeu orientações da Polícia Militar sobre os procedimentos e medidas cabíveis diante da situação. Daí, portanto, mulher relatou perseguição e possível tentativa de agressão em Califórnia.
1: Tá aí, né? Fato registrado no Vale do Ivaí, 8h29.
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1: E a nova cota de importação de carne bovina aberta pelo presidente dos Estados Unidos, Donald Trump, pode garantir ao Brasil até 40% do volume adicional que os americanos pretendem comprar no máximo nos próximos 90 dias. A estimativa é que os frigoríficos brasileiros forneçam entre 90 e 120 mil toneladas das 300 mil toneladas autorizadas pelo governo americano. A medida anunciada por Trump no mês passado tem como principal objetivo ampliar a oferta de carne nos Estados Unidos e reduzir os preços, principalmente da carne moída usada em hambúrgueres.
11: Londrina iniciou o processo para regularizar ambientalmente os 13 cemitérios públicos do município. A administração dos cemitérios e serviços funerários assinou uma ordem de serviço com uma fundação ligada à Universidade Federal do Paraná para regularizar estudos no solo, na água subterrânea e nas condições ambientais de cada unidade. O trabalho deve durar até 12 meses. A medida atende a uma recomendação feita em março pelo Ministério Público do Paraná. Segundo a promotora Révia Luna, o objetivo é conhecer a situação de cada cemitério e identificar possíveis problemas ambientais. A partir dos resultados, poderão ser definidas as medidas necessárias para as adequadas locais e a legislação ambiental.
1: E o governo do Paraná fez ontem a entrega de 110 caminhonetes para fortalecer as ações da Coordenadoria Estadual de Defesa Civil no enfrentamento às situações causadas pelo fenômeno El Niño. Também foram entregues 8 robôs de combate a incêndio. Ao todo, 68 veículos foram destinados diretamente aos municípios e 42 ficarão alocados em órgãos e unidades operacionais da Defesa Civil. As caminhonetes serão utilizadas para apoiar as atividades permanentes de gestão de risco, especialmente nas ações de prevenção, mitigação e preparação desenvolvidas em conjunto pelo Estado e prefeituras.
11: E após a recente disparada no preço internacional do petróleo, o governo federal ampliou nesta quarta-feira as medidas para conter a alta dos combustíveis no Brasil. As novas ações reduzem em 0,63 centavos por litro os tributos sobre a gasolina e autorizam uma subvenção inicial de R$ 1 por litro de diesel. As medidas foram anunciadas por meio de um decreto e de uma medida provisória assinados nesta quarta-feira. A estratégia substitui e amplia a política de subsídios adotada anteriormente para tentar reduzir o impacto da disparada das cotações internacionais sobre os preços domésticos.
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1: A hora certa, você confere.
8: Agora 8h32.
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12: 8:37 e meio agora, é um show de informação pra você. É quinta-feira, beliscando a sexta-feira já, viu? Pré-sexta em Pirulito, já já. Chega sexta-feira pra você curtir, hein, Pirulito? É mais um dia na vida da gente, tempo fechado, tempo nublado em toda a nossa região, viu? Tempo tá fechado, nublado em toda a nossa região. 8:38.
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12: Todos os dias a gente tem o nosso bloco das eleições 2026 aqui, no nosso programa Repórter Notícia, e hoje recebendo Eduardo Gazi, que é candidato a deputado federal pelo Novo nas eleições deste ano. Nascido em Rolândia, tem 44 anos, está aqui com a gente. Eduardo Gazi, tudo bem? Bom dia.
13: Bom dia, Darcio. Bom dia a todo o pessoal que está nos escutando aqui. É um prazer estar com vocês aqui.
12: É, a gente começa falando quais os projetos do Eduardo Gazi para você já se apresentar aqui para a nossa região, Eduardo.
13: Legal, Darcio. Darcio, eu estou entrando na política agora, né? Foi a primeira eleição, né? Estou filiado pelo menos há 4 meses E a proposta, na verdade, e o projeto político não nasceu de mim, tá? Nasceu do movimento, o movimento apaiano, tá? Uhum. Por muito tempo, sempre, na verdade, as APAES do Paraná, as escolas especializadas, tiveram representantes de esfera federal. E nós somos hoje 402 escolas especializadas no Paraná, né? E entre a APAES, chegam 340 APAES no Paraná. E o nosso querido senador, né, o Flávio Arnes, ele vai estar aposentando este ano da política, né? E houve esse movimento e, graças a Deus, eu assim, fui o indicado, né, para concorrer a essa vaga federal. Então, assim, ele nasceu de mim, né? Nasceu do movimento, né? De uma representação de um movimento, né? E foi difícil aceitar, tá? Foi, uhum, né? Como eu era fora da política, né? Mas pelo trabalho da região, pelo cargo que eu já tinha aqui, né, regionalmente, né? Que eu coordenava já toda a região de Londrina, Norte do Paraná, veio essa indicação e acabei aceitando, né? Então, basicamente, a proposta em nível de Estado, em nível de Brasil, é a defesa das pessoas com deficiência, tá? Então, nós precisamos em Brasília ter voz, né? Porque nós temos deputados e representantes de todas as áreas, da bala, da comunidade evangélica, da comunidade católica, do agro, e também precisamos manter a base da pessoa com deficiência. Então hoje eu seria o único candidato dentro das APAES no Paraná, tá? Então eu sou o único candidato dentro das APAES, e também com isso trago a minha cidade natal, Rolândia, né? Rolândia nunca teve um deputado federal, e agora acho que a grande chance de ter mesmo, né? E o que ganha, né? Uma cidade com um deputado federal, né? Ganha recursos. Como falamos agora há pouco do deputado Cobra, Rolândia foi transformada depois que começou, que teve o deputado Cobra nesses três mandatos dele, né? Então o federal ainda vai somar forças para isso, né?
12: Então a sua bandeira é educação especializada, principalmente essa bandeira da APAE.
13: Exatamente.
12: E a gente, até um tempo atrás, a gente até conversava aqui, né? Uhum. Outrora, a respeito dessa questão das APAES, é a questão de viabilização de recursos. Como que um deputado federal ajudaria essa questão?
13: Também. Sim. Na verdade, nós vamos falar que nós temos... Primeira coisa, nós estamos sendo discutido ainda se vamos manter ou não em nível de Brasil. Então, as leis, elas não são claras onde mantém a escola especializada, que é a escola dos PCDs, né? Então, assim, nós precisamos regulamentar isso, regulamentar de fato as leis. Nós temos um processo na ADI que querem encerrar com as escolas especializadas no Paraná. Então, esse processo ainda está lá e é uma defesa que nós precisamos ter. Em questão dos recursos, né? Nós dependemos de recursos públicos, né? Vamos dar um exemplo aqui da APAES de Rolândia. A APAES de Rolândia tem uma despesa anual de 7 milhões, tá? Desses 7 milhões, 3 milhões e meio a 4 milhões são de recursos públicos. Então a gente precisa lutar por eles, né? O que acontece? Muitos deputados são amigos da APAES, né? Mandam recurso, mas mandam recurso muito pouco, muito pequeno. Um deputado federal, ele chega de 240 a 500 milhões no mandato de recursos que ele pode ser destinado por emendas impositivas. Depende da forma que ele dá bancada, do partido dele. As APAES recebem muito pouco de emendas. Então, assim, o senador Flávio Arnes, que é 100% apaiano, né, nasceu no movimento apaiano, ele manda na sua totalidade os recursos para as entidades. Todo o terceiro setor como um todo, não só a APAES, né? E esse é o compromisso nosso também, né? Não a totalidade, porque eu tenho um município, o Rolândia vai receber boa parte desses recursos, né? Mas, assim, buscar o recurso. Vou dar um exemplo bobo também. Estive em Brasília recentemente, visitando o próprio senador, e lá fiquei sabendo do CER2, Centro de Especialização de Reabilitação. Se fosse parlamentar, era muito mais fácil estar sabendo das informações. O que é isso? Ele traz clínicas especializadas para dentro de instituições, uhum, custeadas pelo governo federal. Quer dizer, então, assim, as informações, elas ocorrem em Brasília, as decisões são em Brasília. Então precisamos ter representantes de olho para defender e trazer os recursos necessários, tanto para o nosso município quanto para as APAES.
12: Tá aí. 8h43, estamos conversando aqui com o candidato a deputado federal, Eduardo Gazzi. Você é natural de Rolândia, né, Eduardo? Né?
13: Exatamente.
12: Nasceu em Rolândia, casado, né?
13: Casado com a Vanessa, tenho duas filhas, eu tô casado já há 18 anos.
12: Oh, bacana.
13: Tenho a Paola e a Thaís.
12: E aí, quando a gente fala assim em deputado federal, a gente vê a fumaça que tá na capital federal, Brasília. Queria saber a opinião sobre esses assuntos, né? Principalmente, passou até na Câmara Federal a escala 6x1. E o candidato acha da escala 6x1?
13: Olha, eu acho que na verdade a 5x2, né, que está sendo aprovada agora, é delicado, mas eu acho que é importante, né? Na APAES, para você ter ideia, nós já fazemos já isso, né? todas as escolas especializadas já aderiram à escala 5x2, né? Eu acho que é o caminho. Assim, nós temos chegando no consenso, né? Eu ainda concordaria que o empresário, que sou empresário também, teria a decisão com sua equipe, né, de chegar no contrato firmado, né? Uhum. Mas assim, se nós temos que chegar numa conclusão, acho que a 5x2 ela é razoável, né?
12: Tá aí, é uma discussão ainda. Sim. Que tá, passou na Câmara Federal, agora está no Senado, mas ainda chama muita atenção e deve ganhar aí outros episódios, outros... Sim. Capítulos. Agora, quando muitas pessoas acabam falando, viu, Eduardo, sobre chances reais, né? Quando a gente fala de uma candidatura, né? Você tá abrangendo aí quantas regiões aí que você tá aqui na norte do estado?
13: Na verdade, o estado todo, tá?
12: Estado todo?
13: O estado todo. Na verdade, como falei no começo, a minha proposta à eleição, a minha candidatura, ela é de uma instituição muito forte. Nós estamos em 372 municípios. E temos 402 instituições, tá? Que são as escolas especializadas, né? Então, eu já visitei, essa semana completa 200 cidades. Então, 200 cidades com bases reais, com pessoas que estão lá, com uma causa real. Eu tive a vantagem, a virtude de estar no Partido Novo, que é um partido que proporciona uma legenda baixa. Então, a perspectiva do Partido Novo é eleger seu quarto e quinto deputado com 45 mil votos. Né? Então, se eu pensando que eu já estou em 200 cidades, né, com dentro de APAES, dentro de escolas especializadas, de outras instituições, é possível, de fato, chegar nessa questão. Em Rolândia também, se Rolândia, nós tivemos uma votação expressiva em Rolândia, nós temos aqui 50 mil eleitores em Rolândia. Então, assim, se a gente chegasse pelo menos a 15 mil votos em Rolândia, seria, assim, uma segurança muito grande de ter um deputado federal na cidade. Então, assim, eu acho que a campanha, por ser um foco muito pautado, uma causa nobre, pessoa com deficiência, e eu ser o único candidato dentro da APAE, nós estamos falando de 402 instituições do Paraná, e ser o único candidato, eu acho que é o fato das chances são reais.
12: E a APAE que tem mais de 50 anos, né, instituição?
13: Tem mais de 70 anos.
12: Mais de 70 anos, olha só.
13: 70 anos, no Brasil, né? A de Rolândia, nós temos 56 anos de Rolândia.
12: Rapaz. Então, essa. E hoje, o que mais se falam também, né, Eduardo, é que essa questão dessa educação inclusiva, né? Da inclusão da educação. E não tem só as pessoas, né? Síndrome de Down, outros, né? Outras situações. Hoje também a gente está convivendo muito com essa questão do autismo, né?
13: Sim. Olha, a inclusão é muito debatida e é muita responsabilidade, tá? Eu defendo a inclusão, mas não a inclusão forçada que está sendo pedido. Vamos lá, vamos falar de deficiência intelectual, que a gente pega todas, tá? Porque nós temos autistas, síndrome de Down, todas as deficiências que podem ser intelectual. Na intelectual, aquela criança que ela leve, o que quer dizer leve? Leve que ela tem um QI acima de 50 e possivelmente ela pode ser alfabetizada, ela pode ter. Eu defendo que essas continuem na rede regular, né? Uhum. Tem oportunidade e tal. Mas a moderada e severa, que é o caso que as APAES, as escolas especializadas atendem, que está sendo discutida para a DI, que o governo federal está pedindo para ir para escolas comuns, é ruim para todo mundo. É ruim para o professor, que não vai conseguir dar aula como ele quer. É ruim para o aluno da sala de aula, que ele vai ser, infelizmente, atrapalhado pelos alunos com deficiência intelectual. E ruim para o deficiência intelectual moderado e severo, que não conseguirá acompanhar. Então, assim, nós precisamos discutir de fato essa inclusão. Essa inclusão eu defendo que deve ocorrer, mas não dessa forma forçada, tá? E também a inclusão para pessoa com deficiência, ela pode não precisa ser pela educação. Eu defendo que a inclusão ela seja feita por arte e educação física, por esporte, tá? Quem tiver a oportunidade aqui em Rolândia, nós já viram algumas telas que os alunos da PAES produzem, pra você ter ideia. As telas são vendidas e este ano nós vamos expor ela em Orlando, tá? Olha o nível da tela, ela vai ser leiloada em Orlando. E toda a renda da venda da tela, já acontece já há 4 anos, todo recurso que é vendido vai direto para o artista, para o aluno. Isso é inclusão. Então nós precisamos, como sociedade, como instituições, como pessoas, cidadãos, promover uma inclusão com equidade, né? Equiparada, não forçada, né? Então é muito sério a gente fazer isso. Por que nós temos hoje? É muito bonito falar inclusão, né? Mas de fato ela acontece? Ela vai para a escola regular, escola comum. Ela vai ter inclusão de verdade? Primeiro, o recreio já é diferente. Quer dizer, já separa no recreio, já está excluindo, entendeu? Enfim, né? Então nós vamos ter uma realidade muito... muito, muito certa, né? Que a inclusão deve ser feita com equidade, com cuidado, né? E pela arte.
12: 8h48. Candidato, quero te agradecer, né, a sua participação aqui e deixar esse momento para suas considerações.
13: Tá legal. Então, gente, é uma missão, recebi essa missão, confesso que eu nunca tinha cogitado ser candidato, né? Mas essa missão, não consegui falar não para as APAES do Paraná, para os alunos, as pessoas com deficiência, e aceitei, tá? Então, queria pedir o voto aqui de todo mundo, né? Aqui o voto dos paranaenses, da minha cidade natal, de Rolândia, Eduardo Gazi, deputado federal, número 3010, a voz das APAES.
12: Conversamos com o candidato a deputado federal pelo Partido Novo nas eleições deste ano, Eduardo Gazi. Agora, 8h49.
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14: Denúncias de assédio eleitoral no trabalho cresceram no Distrito Federal durante o início da campanha para as eleições deste ano. O Ministério Público do Trabalho já recebeu 13 denúncias. O número supera o registrado em 2022, quando foram 5. Os trabalhadores terceirizados são os que mais aparecem nos casos. Entre os relatos estão convocações obrigatórias para eventos políticos, pressão para divulgar candidaturas nas redes sociais e exigência de camisetas ou adesivos de campanha. Condutas típicas de assédio eleitoral, como destaca o Procurador-Geral do Trabalho, Gláucio Araújo de Oliveira.
15: Pode se caracterizar como uma coação, uma ameaça, uma falsa promessa, tentando sensibilizar esse trabalhador, que é um eleitor, né? E conquistá-lo a votar em determinado candidato, que é da sua preferência, do gestor público ou do empregador. Então, seria interferir na manifestação de vontade desse trabalhador eleitor com essa pressão. Então, são ameaças, né? Na administração pública, de perda de um cargo comissionado, de uma demissão ou de uma imputação de uma falta, e na iniciativa privada, perda do emprego, ou então uma promessa de uma gratificação, de um bônus, de um aumento salarial para votar em determinado candidato que tenha a simpatia do empregador. Né?
14: No DF há ainda relatos de ameaças de demissão, alteração de escalas e uso de supostos treinamentos para promover candidaturas. O MPT ajuizou uma ação civil pública contra uma empresa de segurança. A justiça proibiu o uso de treinamentos, reuniões e eventos corporativos para propaganda eleitoral e pedidos de voto. O MPT reforça: nenhum trabalhador pode ser pressionado a apoiar candidato ou sofrer prejuízo profissional por sua escolha política. Denúncias podem ser feitas pela internet ao Ministério Público do Trabalho, inclusive com pedido de sigilo da identidade. Para isso, acesse mpt.mp.br. Produção e reportagem, Janaína Oliveira.
12: 8h52 agora. Miro Silva, atualizando as informações, tem a fala do delegado a respeito do confronto nesta manhã na cidade de Rolândia, é isso?
13: Isso mesmo, doutor Ivan, né? Ele já deu entrevista coletiva a respeito dessa operação que foi realizada hoje pela manhã na cidade de Rolândia. Operação essa que terminou em confronto. O indivíduo acabou entrando em óbito durante essa operação, Bruno Ortolan, né? Ele que tinha várias passagens pela polícia. A polícia, né, foi até a residência dele, onde era o alvo, né? E ele acabou reagindo, veio a óbito. O doutor Ivan, então, falou a respeito da situação sobre a operação em entrevista coletiva.
16: Essa operação de hoje aqui é um desdobramento de uma operação que ocorreu em março aqui em Rolândia. As investigações começaram lá, né? A gente descobriu um núcleo que praticava tráfico de drogas, uma organização criminosa. E a partir da análise daqueles elementos que a gente arrecadou naquela ocasião, a gente chegou hoje a deflagrar essa operação que buscava atingir principalmente o núcleo que fazia lavagem de dinheiro, isso é, recebia esses valores relacionados ao tráfico, distribuía eles, né? E também traficante de drogas, né? Então, o nosso objetivo hoje foi levantar, conseguimos apreender, né? Um veículo, uma arma de fogo também foi apreendida, drogas e dinheiro também, vários aparelhos celulares. E a partir desses objetos que foram apreendidos hoje, a gente pretende prosseguir as investigações para apurar demais envolvidos aí com a prática do tráfico de drogas, que tinha como núcleo aqui em Rolândia, mas que se distribuía também para as cidades de Cambé, Londrina, Maringá e também no estado de São Paulo. Nessa operação especificamente, a gente levantou principalmente pessoas físicas, eram terceiros aí, conhecidos como laranjas, né, que faziam para o dinheiro sair daqueles alvos principais, o pessoal que operava mesmo tráfico de drogas, eles usavam conta de terceiros para poder ocultar esse dinheiro e dar aparência de licitude para um dinheiro que era oriundo do tráfico de drogas.
17: Muita droga, doutor?
16: A gente apreendeu alguma quantidade de droga num dos alvos, né? Como hoje o nosso objetivo não era atingir diretamente o pessoal que operava na venda de drogas, a nossa intenção, a gente já esperava que não houvesse uma apreensão de grande quantidade de droga. Essa operação, desdobramento da operação de março, naquela ocasião foi apreendido mais de 20 quilos de crack, né? Então, naquela ocasião, a gente aprendeu bastante droga. Hoje tem uma quantidade um pouco menor, mas a gente já esperava isso porque a gente estava tentando atingir justamente o pessoal que fazia, principalmente, a lavagem de dinheiro, né? Então, a gente não está ainda inteirado de como foi a situação, né? O pessoal está trabalhando ainda nos relatórios, mas o que a gente sabe, essa pessoa, ele era um indivíduo muito conhecido aqui da cidade, tem um grande histórico criminal, envolvido com vários crimes graves aqui em Rolândia, né? Ele apareceu nessa investigação, tinha um mandado de busca para ser cumprido lá no imóvel, e certamente reagiu aí a ação da polícia e acabou entrando em confronto aí. Isso, a gente tem muita gente que trabalha com tráfico de drogas aqui na região, né? Era uma organização muito importante aqui em Rolândia, que atua há muito tempo. Tanto é que eles usam vários artifícios para esconder essa droga, impedir que a polícia alcance a droga. E na operação, na primeira fase dessa operação, a gente conseguiu aí, com o apoio da polícia militar, prender mais de 20 quilos de crack, né? Que é uma substância de alto valor agregado. Então era um pessoal que tinha bastante relevância aqui na região, bastante dinheiro movimentado.
18: Ô, doutor, quantas prisões então?
16: Hoje a gente fez, eu acho que tem um foragido e foi feito, salvo engano, foram dois ou três flagrantes, né, que foram feitos.
19: Tá aí o doutor Ivan, né? Ele que é um dos delegados responsáveis pela delegacia da cidade de Rolândia, acompanhou toda essa operação. Operação essa que começou por volta das 5 horas da manhã. Indivíduos envolvidos com a criminalidade, especificamente com o tráfico de drogas. E aí o indivíduo acabou reagindo e morreu durante o confronto. Polícia continua investigando aí, porque tem muito mais pessoas envolvidas nessa quadrilha de tráfico de drogas. E a polícia tá de olho,
12: viu? É um braço da operação que começou lá em março, né, Miró?
19: Você vê que demorou um tempinho, mas a polícia foi investigando, porque também tem um trabalho de investigação que é longo, né? Então não pode ser assim de uma hora para outra. A polícia vai investigando e aí teve essa operação e foi o que o doutor Ivan falou, Darcio. Tem mais pessoas envolvidas e com certeza a polícia vai pegar.
12: Repete o nome do morto no confronto.
19: Bruno Ortolan. Ele tinha uma ficha criminal extensa, viu?
12: Tinha o quê? 30 e poucos anos?
19: Eu vou checar aqui, Darcio. Eu tenho até...
12: Não tinha nem... É até que novo, né, Miro?
19: Eu tenho até a idade dele aqui. Vamos ver aqui. Quer ver? Pera aí.
12: Já conhecido, né? Muito conhecido.
19: Muito conhecido. Uma ficha criminal extensa. Ele é de 95.
12: 95? 30 anos, né? 30 31 anos, né? 30... Ele, de quando? De 95? Tem a data aí do nascimento?
19: Dia 25/1/95.
12: Não, então 36 anos. 36 anos.
19: Novo ainda, né?
12: Melhor, perdão, 31.
19: 31 anos.
12: 31. 31 anos de idade. 95, 31 anos de idade. Tá aí. 8h57.
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22: Bom dia, Dárcio Campos, e bom dia a todos os ouvintes da 107.1. Nós recebemos hoje a dúvida da ouvinte Camille Barros, moradora de Rolândia. Ela nos diz o seguinte: bom dia, doutor Moraes. Estou recebendo auxílio doença. É verdade que posso ser demitida quando voltar ao trabalho? Olha, Camille, demitida você até pode ser. A diferença está quando essa doença que deu direito ao recebimento do seu benefício, ela tem relação com o seu trabalho. Ou ela é decorrente de um acidente de trabalho, ou ela é uma doença ocupacional que foi resultante da sua atividade. Nesses casos, Camille, você tem direito a uma estabilidade acidentária de 12 meses. Esses 12 meses, eles começam a contar após a cessação do recebimento desse seu benefício por parte do INSS. Caso o empregador deseje te mandar embora e você tenha direito a essa estabilidade, ele terá que pagar no seu acerto tudo o que você teria para receber, incluindo salários, nesses 12 meses de estabilidade acidentária. Por outro lado, se essa sua doença que deu direito ao recebimento do benefício não tem nenhuma relação com o seu trabalho, ela surgiu e nada tem a ver com a sua atividade, aí você não tem essa estabilidade e assim que retornar ao trabalho após a cessação do auxílio-doença, é um direito do empregador, sim, lhe mandar embora, desde que faça a sua rescisão com os valores corretos, mas sem que tenha que pagar esse período de estabilidade. E como você vai saber se esse seu auxílio-doença é ou não acidentário, se tem ou não relação com o trabalho? Basta você olhar na carta de concessão a espécie do benefício. Se ele é um auxílio-doença previdenciário, que não tem nenhuma relação com a sua atividade, o número dele, a espécie dele, vai ser a 31. Agora, se é um auxílio-doença acidentário, que reconhecidamente tem relação com a sua atividade, a espécie do benefício vai ser a 91. Para você, ouvinte, que, assim como a Camille, moradora de Rolândia, tem dúvidas sobre o tema INSS, pode mandar essa sua dúvida aqui para a rádio. O telefone é o 3316-4006 e nós responderemos a sua dúvida ao vivo aqui no ar. 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Tárcio Campos, a todos os ouvintes, um grande abraço e até amanhã.
12: Até amanhã, doutor Moraes, que traz luz. Clareza nas informações, doutor Moraes atende você em Rolândia, Cambé e todos os dias aqui no nosso programa. Tem dúvidas sobre aposentadoria, previdência? Manda pergunta, doutor Moraes responde você ao longo da semana. 9-1, Miro Silva, as últimas desta quinta-feira chuvosa.
19: E uma mulher precisou de atendimento do SIAT após se envolver em um acidente na rodovia Carlos João Straz, na zona norte de Londrina. Ela pilotava uma motocicleta quando bateu contra um veículo. Ela precisou ser socorrida pela equipe do SIAT e foi levada até o hospital. Tinha muito congestionamento no momento do acidente, viu?
12: Dito isto, 9-2, vamos embora, Miro Silva.
19: Bora e até amanhã, se Deus quiser.
12: O pirulito ficou ali na mesa de áudio e lembre-se que este dia é único. Nunca mais viveremos outra quinta-feira. 10 de setembro de 2026, portanto, aproveite cada minuto, cada segundo. Bom dia.

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2: 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Uma excelente manhã pra você que tá ligadão, ligadona junto com a gente. Bom dia!
3: Bom dia!
2: Amor e alegria, todo dia.
3: Opa! Bom dia, Cobra FM.
2: A rádio do norte do Paraná, bom dia, 96. Tá começando mais um Manhã Total na 107.1, pra toda a região. Pra toda a região de Londrina, norte do Paraná, valeu, valeu, valeu.
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2: Hoje, quinta-feira, 10 de setembro de 2026, Manhã Total no ar pra você. Temperatura no momento, 20 graus. A máxima pra hoje é de 21, a mínima foi 19, né? Eita nós, hein? Promete muita chuva ainda pra esse dia. Chuva 42%, umidade 96%, vento 6 km por hora. Nubladão e chuva, chuva, vai tá bom demais. 9 horas 7 minutos, a Ellen chegou. Oi, bom dia, Ellen.
4: Bom dia, Sidney Domingues, tudo belezinha?
2: Tudo certinho com você?
4: Tudo ótimo, glória a Deus. Bom dia, audiência abençoada da 107.1. Bora, quinta-feira chuvosa, preguiçosa. Mas tá, vamos, preguiçosa, né?
2: Vamos que vamos.
4: 9 e 7.
2: Bom dia.

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0: pra você a música Lucas e Igor, pra você a música Flash, uma das músicas mais tocadas em todo o Brasil, as paradas de sucesso, e claro que você ouve na Cobra FM 107.1. 9:18, vamos que vamos, não deixa a preguiça não, a gente pegar aí não, vamos lá, vamos levantar o astral, porque o nosso Manhã Total é um programa pra você se animar, com certeza, pra você ouvir música boa, entretenimento, aquele bate-papo legal, a gente segue até o meio-dia com muita música legal e você participando, 3316-4006.
1: É isso aí, vai mandando seu alô, seu bom dia, segue a gente nas nossas redes sociais, @ Rádio Cobra FM, o nosso Instagram, você tá sempre muito bem informado, atualizado com as informações de todo o Brasil, de todo o Paraná, conhece os nossos bastidores, os comunicadores do Sistema Cobra de Comunicação, tudo que acontece na região, você sempre muito bem informado no nosso Instagram. 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
0: 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Então é isso aí, pra todo o Brasilzão afora, você de outras regiões, participa no 43-3316-4006.
1: 9:19.
0: Bom dia!

0: Rádio do Norte do Paraná. Bom dia pra você, Léo Balbinotti e Danilo e Davi pra você. Número chato. Bom
1: programa
0: dia.
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15: Cobra FM, 9:35. Bom dia pra você.
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15: É o meio-dia, amanhã total. Tem muita coisa legal pra rolar.

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Rádio do Norte do Paraná, tá aí pra você a música com Bia Frazo e Henrique Juliano, Beatriz. Faltam 16 minutos para as 10 horas da manhã. Vamos que vamos no pique da alegria, alegria que contagia todo dia. Vem pra festa do rádio, vem pra programação mais gostosa do Norte do Paraná, que é Cobra FM, Manhã Total, Sidney Domingues com Ellison Ribas. A gente segue até o meio-dia, hein? Você participando, 33164006. Manda o seu alô, manda o seu recado, manda aquele super toque pra quem você quiser. Lembrando que amanhã, sexta-feira, tem sorteios, né? Amanhã, sexta-feira, tem sorteio do Pix R$200, um oferecimento da Ótica Lux, a luz dos seus olhos. E aí, você já participou? Então já tá cadastrado, se participou durante a semana. Se você ainda não participou, pode participar. Então, manda o seu recado aí pra quem ainda não participou, nome completo, beleza, pra gente. Daqui a pouquinho a gente fala mais sobre o sorteio do Pix aí, também do bolo, muita coisa legal que vai rolar nessa sexta-feira. Vamos lá, vamos que vamos! Nessa quinta, dia 10 já, hein? Estamos no dia 10 de... Dia setembro. Eita, nós, hein? 10 de setembro. Vamos falar agora pra você. Olha, pra falar em setembro, olha só. 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E a gente segue com a programação mais gostosa do Norte do Paraná, com certeza, música boa, toca pra gente. Essa é bonita, Diego Vitor Hugo. Estão falando.

0: verdade,
1: Mariana e Matheus, pra você, receita, bom dia.
0: Valeu, turma!
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1: Faltam 4 minutos para as 10 da manhã.
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5: Menos mulheres negras, mais homens brancos. Esse é o retrato das candidaturas jovens ao legislativo nas eleições deste ano, que interrompe, ao menos no retrato preliminar, uma trajetória de maior diversidade entre aspirantes até 29 anos aos cargos de deputado estadual e federal. Depois de 3 eleições próximas da paridade entre homens e mulheres, elas passaram a representar 40,5% dos registros de candidaturas jovens, ante 49,1% em 2022. O equilíbrio do último pleito atravessa o espectro ideológico. Em 2022, mulheres eram 51% das candidaturas jovens da esquerda e 48,3% daquelas da direita. Agora, são 46,7% à esquerda e 37,5% à direita. Com as informações das eleições 2026, Dárcio Campos.
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10: Bora, bem, bora que bora! 10 e 11, bom dia pra você! Vamos lá pra nossa segunda hora do programa, Manhã Total, que segue até o meio-dia. 107. Muita alegria que contagia no seu rádio, vamos que vamos! 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

0: FM, a Rádio do Norte do Paraná. Isso sim que é voltar nos anos 80, hein? Taut by Taut pra você, com Joy, na 107.1. E aí, curtiu? É, só musicão pra você aqui na programação da Cobra FM. Bom dia, bom dia, bom dia, pessoal. Vamos levantar esse astral, vamos animar, que já estamos na quinta-feira, né, dia 10 de setembro. Já estamos, vamos que vamos, estamos por aqui até o meio-dia. Eu, Sidney Domingues, com ela, Ellen Sorribas.
1: 10 de setembro de 2026, no clima de 1980, fazendo parte ativa da trend, dos anos 80. Galera, tá tudo aí nesse clima, então bora animar. Pessoal, vai mandando seu alô, seu bom dia aqui pra gente no 4333-1640-06. Lembrando que amanhã a gente tem sorteio de Pix de R$200, presente da Ótica Lux, a luz dos seus olhos. 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
0: É isso mesmo. E para os aniversários da semana é o seguinte, hein? Você que fez aniversário desde sábado passado até hoje, quinta-feira, pode mandar o nome completo do aniversariante pra gente. É, alguém aí da sua família que esteja de aniversário, manda, ou você mesmo, né? Tem que ser o nome completinho para todas as promoções. Nome completo, beleza, com o nome da promoção, e você com certeza pode ser quem sabe seja o felizardo ou a felizarda para faturar na sexta-feira. Amanhã sorteio, hein?
1: Sorteio.
0: Sexta premiada?
1: É, a sexta premiada do Manhã Total, com Pix, com bolo, com tudo que você tem direito. Nossos ouvintes aqui são top da galáxia, eles merecem tudo de melhor. 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
0: Tá, o recado aí, o recadão pra você que tá ligado junto com a gente, ligadão, ligadona na programação, e vamos começar a atender as
1: participações. Deixa eu falar uma coisa pra você, Sidney. Diga. Como é que foi o seu programa? Porque ontem você tava todo no esquema, né? De ia ter uma programação especial à tarde, iam ter jogos importantes amanhã. Você ficou feliz com o resultado?
0: Ó, o Palmeiras venceu de 1-0, né? O jogo, mas eu não fiquei tão feliz assim, não. Tinha que ser mais.
1: Quer ver, quer ver? Ah lá. Imperou a humildade,
0: sabia,
1: do rapaz. Você,
0: né? Sabia.
1: Foi 1-0, mas acho que tinha que ser mais. Não, né? O Palmeiras tem potencial. Porque o Palmeiras ganha
0: jogou
1: tanto.
0: Muito bem.
1: Tem tanto investimento.
0: Teve posse de bola, Ellen. Posse de bola.
1: Tá,
0: mas não
1: certo.
0: Conseguiu fazer mais gols.
1: Agora você viu a goleada.
0: E o outro jogo vai ser lá na casa deles, lá.
1: Vai.
0: No Equador.
1: E você viu a goleada que o Corinthians fez?
0: É, foi goleado, hein?
1: Você viu que lindo aquele gol? Não, seja sincero.
0: Muito bonito o gol.
1: Foi um golaço, não foi?
0: Golaço, né?
1: Lindão. Exatamente. Estilo Corinthians, né?
0: Isso mesmo, né? E vai ser bonito a volta o jogo, né? Com certeza o Corinthians vai preparar aquela festa, né?
1: Com certeza.
0: Jogo da semana que vem.
1: Quarta-feira da semana que vem tem o próximo jogo, né? Vai ser no Itaquera.
0: Isso mesmo.
1: Na nossa casa.
0: Isso.
1: E vai ser mais bonito ainda, não vai não?
0: Vamos torcer pra isso, né?
1: Ah, você vai torcer?
0: Eu tô torcendo pra que dê os 4 times brasileiros na semifinal. Vamos torcer aí seria Corinthians e Flamengo e Palmeiras
1: e Fluminense.
0: Vamos torcer pra isso?
1: Já pensou? Os 4 brasileiros na final?
0: Na semifinal seria, né? E dois iriam pra
1: dois
0: final.
1: Dois pra final.
0: É.
1: Um time brasileiro no final seria interessante.
0: Aí aconteceria ou do Palmeiras e Corinthians, outro Palmeiras e Flamengo, ou Fluminense e Corinthians, Flamengo e Flamengo. Seria legal.
1: Seria.
0: Bacana, hein?
1: Olha, vai ser tudo lindo. Contanto que dê Corinthians no final, tá tudo ótimo,
0: tá,
1: né?
0: Tá bom. Torceremos por isso.
1: Vamos lá. Torceremos por isso? Obrigada.
0: Torceremos por isso.
1: Sidney. Bora atender a participação coração. Eu quero mandar um grande abraço aqui pra Maria José de Rolândia. Bom dia, Maria José. Obrigada pelo carinho da audiência.
0: Oi, bom dia.
2: Bom dia a todos da rádio. Gostaria de pedir um favor, se vocês anunciassem que meu sobrinho perdeu um óculos de grau lá no...
0: Pode falar.
2: Novo Horizonte.
0: Novo Horizonte, Rolândia.
2: Se alguém encontrar, por favor, pode entrar em contato aí com a rádio mesmo, daí vocês me chamam que eu vou buscar.
0: Tudo bem.
2: Por favor. Maria de Fátima Camacho.
0: Valeu, Maria de Fátima. Tá aí o serviço de utilidade pública. Se alguém encontrou, entre em contato com a gente, que a gente passa o número da Maria de Fátima, né, Evelyn?
1: Exatamente. Noêmia Ferreira, bom dia pra você, Noêmia.
0: Quem mais tá com a gente? Oi, bom dia.
3: Opa. Bom dia, Sidney Ellen.
1: Bom dia.
3: Merenda Capoeira.
0: Fala, Mestre Merenda.
3: Maria Eduardo, ligado no Cobra FM, aqui no Jardim Marabá e Londrina.
0: Um abraço pra vocês aí. Né? Um abraço, valeu, Mestre Merenda.
1: Quero mandar um grande abraço aqui pra galera, pro Lima e pro Marco Aurélio.
0: Opa.
1: Marco Aurélio vai fazer aniversário amanhã. Ó, amanhã manda de novo o nome do Marco Aurélio completinho pra participar do sorteio do bolo, tá bom?
0: É
1: pra
0: mesmo.
1: A gente cadastrar ele aqui. Um abraço pra vocês, obrigada pelo carinho da audiência.
0: Oi, bom dia.
2: Bom dia, Eri, bom dia, Cid.
1: Bom dia.
2: Aqui é Ana Maria de Souza. Eu queria pedir uma música do Daniel.
0: Daniel.
2: Uma nova dele.
0: Sim.
2: Foi isso pra minha mãe, Dona Anitta, todos os ouvintes. Queria participar do sorteio da Ótica Lux, a luz dos seus olhos.
0: Beleza, boa sorte pra você, tá participando. Valeu, valeu, valeu.
1: Cleusa de Fátima, bom dia, Cleusa.
0: Um abraço aqui, deixa eu ver pra quem? Pra Marilene Hernandes, tá ouvindo a gente. Alô, Marilene.
1: Sebastião Monteiro, bom dia, jovem.
0: A Maristela também está ligadona com a gente. Valeu, valeu, valeu.
1: 10h26.
0: Bom dia.

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3: Bom, vamos que vamos! Faltam 16 minutos para as 11 horas da manhã. Bom dia!

0: essa parte eu sei cantar.
1: Então vai, vai lá, vai lá. Mais ou menos, que saiu do tom.
0: Eu tô dando risada, por isso.
1: Tá certo, entendi.
0: Banda Raça Negra cheia de manias pra você. A programação da Cobra FM 107.1. Bom dia, bom dia, bom dia. Mais um oportuno do tempo, hein, pra você matar saudades com a gente aí. Lembrando que logo mais ao meio-dia tem Baú da 107 com José Gazzone e as músicas do passado pra você matar saudades. Velhos tempos, boas lembranças, amém.
1: Aí sim, hein, vale muito a pena. Olha, nossa programação é top da galáxia. Você não pode perder. Nossa programação começa desde as 4 horas da manhã. Renato Peruca aqui de manhãzinha já com a galera, acordando o pessoal. Depois vem Repórter Notícia. Isso. Com todas as informações pra você estar atualizado. Depois tem vocês com a gente até o meio-dia.
0: Caju logo... e castanha.
1: Mais ou menos, é o quê?
0: Eu sou um palmeirense corintiano.
1: E a castanha, quem é? Olha, menino, não abuse. Aí depois você vem com José Gazzone, matando a saudade a partir do meio-dia, com um programa maravilhoso, romântico, incrível. Depois a gente tem Eli Reis.
0: Isso, sucesso.
1: Exato. Aí depois volta o Boteco do Peruca, com toda aquela festa, a partir das 4 horas da tarde. E depois volta Eli Reis novamente, com programação maravilhosa, completa, pra você estar ligadinho com a gente o tempo todo. 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Olha só, pessoal, 10 horas e 52 minutos, quero trazer um recado aqui pra você. 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
0: Um abração a todos do Supermercado Garcia, na sintonia com a gente, curtindo a programação. Valeu, valeu, valeu. Olá, bom dia.
2: Bom dia, Sidney. Bom dia, Eric. Chuvinha boa, hein?
0: Tá bom.
2: Já tô terminando de fazer faxina na casa. Opa! Aí depois sim, tomar um banho e dormir, né?
0: Dormi.
2: Aproveitar as férias, né?
1: Aí sim!
0: Inveja
2: tudo
0: boa.
2: De bom pra vocês.
1: Eu
2: um
1: ainda chego lá.
2: Do rádio.
0: Um abraço.
1: Um abraço, valeu, pra você, Sueli.
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0: Opa, tá participando aí do Pix também, que sorteia amanhã, né, Ellen?
1: Aí Pix, sim, né? R$200 Pix amanhã, presente da Ótica Lux. Laudiceia de Jaguapitã, bom dia, obrigada pela participação.
0: Nosso amigo Odacir do Rio Grande do Sul fala.
3: Bom dia, Cid. Bom dia, Eli.
1: Bom dia.
3: Vocês aí?
1: Tudo certo?
3: Tranquilo. Ô, jogão de bola ontem, Cid.
0: Foi bonito de ver.
3: Palmeiras ganhou, Corinthians empatou, tudo certo. É isso aí.
0: É tudo certo.
3: Era o resultado que teria que ter feito. Vai dar um jogão, hein? O outro aí depois, hein? Que legal, hein?
0: É verdade.
3: Vai dar final Corinthians e Palmeiras na Libertadores.
0: Caramba.
3: Vai deixar Cid alegre, né? Cid alegre, né? Que legal.
0: Vai deixar eu alegre.
3: Muito bom. Isso aí.
1: Ô, Dacir, tem alguma coisa pessoal contra mim?
3: Juro bastante pra vocês, hein? Tá bom, um abraço pra vocês. Tamo junto, hein? O Dacir de Porto Alegre.
0: Valeu, meu amigo.
1: Maravilhoso. Ô, querido.
0: Valeu, obrigado
1: pela audiência. Eu adoro o seu incentivo com relação a mim. Obrigada, obrigada, obrigada. Um abraço pra você, obrigada pelo carinho da audiência. Inês Bernardes, bom dia pra você, Inês.
0: Ana Luísa tá ouvindo a gente, ouço sempre a programação, não perco o programa. Um abraço aí pra todos os ouvintes, aí pra Helena e pra todos vocês. Obrigado, valeu, valeu, valeu.
1: Elza Troisse, bom dia.
0: Quem mais tá com a gente, vamos lá. Um abraço pra Cláudia Gonçalves, que está curtindo a programação, mandou certinho aqui, tá concorrendo, beleza? Quem mais? A Sandra Surpresa está ouvindo a gente.
1: Paulo do Santo Amaro de Cambé. Bom dia, Paulo.
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0: É, isso mesmo. E vamos seguindo com a programação?
1: 10h56.
0: Bom dia. Yeah.

0: Cultura FM, ótima manhã pra você. Patrícia Emanuela, grande nada, bom dia. Agora tem Cobra News.
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2: E Londrina iniciou o processo para regularizar ambientalmente os 13 cemitérios públicos do município. A administração dos cemitérios e serviços funerários, a SESF, assinou uma ordem de serviço com a fundação ligada à Universidade Federal do Paraná para realizar estudos no solo, na água subterrânea e também nas condições ambientais de cada unidade. O trabalho deve durar 12 meses. A medida atende uma recomendação feita em março pelo Ministério Público do Paraná.
3: Paraná.
2: E o governo do Paraná fez ontem entrega de 110 caminhonetes para fortalecer as ações da Coordenadoria Estadual da Defesa Civil no enfrentamento às situações causadas pelo fenômeno El Niño. Também foram entregues 8 robôs de combate a incêndio. Ao todo, 68 veículos foram destinados diretamente aos municípios e 42 ficaram alocados em órgãos e unidades operacionais da Defesa Civil.
3: Brasil.
2: É a decisão do presidente do Supremo Tribunal Federal, ministro Edson Fachin, de anular decisões de André Mendonça e Flávio Dino, tirar de Alexandre de Moraes o inquérito das fake news e convocar o julgamento, foi recebida nos bastidores da corte como um acerto necessário, mas com um caminho ainda árduo pela frente. Fachin intensificou sua articulação nos bastidores para tentar conter a grave crise institucional instalada na corte. O presidente se reuniu com os ministros Dino e Moraes ontem, além de conversar com Mendonça por telefone.
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2: Após a recente disparada no preço internacional do petróleo, o governo federal ampliou as medidas para conter a alta dos combustíveis no Brasil. As novas ações reduzem 63 centavos por litro os tributos sobre a gasolina e autorizam uma subvenção inicial de R$ 1 por litro de diesel. As medidas foram anunciadas por meio de um decreto de uma medida provisória assinado ontem. A estratégia substitui e amplia a política de subsídios adotada anteriormente para tentar reduzir o impacto da disparada das cotações internacionais sobre os preços domésticos.
3: Previsão do tempo.
2: Nesta quinta-feira, o tempo permanece instável em todo o território paranaense, com condições favoráveis à ocorrência de tempestades em todas as regiões do estado. A mínima em Londrina foi 19, a máxima não passa dos 23 graus. 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
0: 11-4.
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2: E vamos que vamos. Às 11h16 da manhã, bom dia.
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2: E aí, tudo bem, Belê?
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2: A Rádio do Norte do Paraná, seja bem-vindo, seja bem-vinda. Já estamos na nossa última hora do programa. Chega até meio-dia. Até meio-dia você pode participar aqui, aniversariante da semana. Pixótica Lux, manda seu nome completinho aí. O nome da promoção pra você concorrer amanhã, em sexta-feira. É a sexta premiada? A Rádio do Norte do Paraná.
4: Ô, Rio Preto! Diego Arnaldo e Zé Neto e Cristiano junto e misturado, hein?

0: que ser.
1: Daí pra você a música do Dilcinho a partir de amanhã, 11h22. Bom dia pra você que tá com a gente aí. Bora que bora, hein? Até o meio-dia, amanhã total. E você, claro, com a gente, participando, mandando beijo, beijo, beijo, mandando aquele alusão, mandando aquele recado nesse dia chuvoso. É isso mesmo, né? E aí, como tá? Tá tudo certinho? Temperatura nesse momento, Ellen, de 21 graus. A máxima pra hoje era isso mesmo, 21.
2: Chegamos à máxima de hoje?
1: É, é isso.
2: Ui!
1: Marcou. A máxima já era, 21 graus.
2: Estamos na máxima.
1: Cravou.
2: Cara, olha, eu vou falar pra você, tá um tempinho preguiçoso assim. Aí, eu não sei você, mas o tempo muda, dá fome, não dá?
1: Dá fome, claro.
2: Dá fome, dá vontade de comer uns trem diferentes, não dá?
1: Ainda mais desse horário agora,
2: desse horário, Jesus.
1: 11h22.
2: E aí, galera, o que vocês estão fazendo? Conta pra gente, quero saber de vocês. Qual é o cardápio de hoje? Teve uma pessoa aqui da rádio que falou que tava indo embora e ia fazer polenta com carne moída.
1: É mesmo, né? Ela falou.
2: Ela falou que ia fazer polenta com carne moída. Delícia, hein?
1: É mais fácil também, mais prático,
2: Mas
1: né?
2: É gostoso, eu gosto. Aquela bom polenta demais. Molinha com carne moída assim, delícia.
1: Bom demais, hein?
2: É.
1: Show de bola. Pô,
2: comida levezinha. Assim é bom, né?
1: Como uns três pratos cheios, né?
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1: Café com leite, bom.
2: É delícia também. Macarrão alho e óleo. Ragu de carne de frango. Você sabe o que é ragu de carne de frango?
1: Fala
2: pra
1: aí.
2: Quem não sabe o que é frango desfiado com pimentão, tomate e cebola, sabe? Linguiça toscana frita. Delícia. 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
1: Aí pra você é a melhor opção nesse momento pra você agora, hein? E vamos que vamos, um abraço aqui pra Sandra de Souza, tá ouvindo a gente, valeu!
2: Ainda dá tempo de vocês participarem, hein, pessoal? 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
1: A luz dos seus olhos.
2: Luzia Duarte, um abraço pra você, Luzia.
1: Florici Fonseca tá ouvindo a gente. Alô, Florici.
2: Dona Anitta tá fazendo mandioca.
1: Ei, Dona Anitta.
2: Um beijo, Dona Anitta.
1: Daquela que derrete.
2: Ela falou que tá cozinhando. Eita, daquela que derrete, aquela que parece uma manteiga. Um beijo pra senhora, Dona Anitta. Obrigada pelo carinho da audiência. Tá cadastrada aqui pra concorrer ao Pix.
1: Sidney Ellen, bom dia. A Tatiane Silva tá participando, mandou aqui a mensagem, tá certinho, valeu, boa sorte.
2: Rosilda Aparecida, bom dia, Rosilda, obrigada pelo carinho da audiência.
1: Oi, bom dia.
3: Bom dia, Eli, bom dia.
2: Bom dia.
3: Beleza. Programa, sou só ouvinte todos os dias, põe meu
1: Obrigado.
3: Nome no sorteio. E também peço para vocês ponham o nome da minha filha, Alessandra Patrícia da Silva Pedroso, que ela fez aniversário dia 7.
1: Dia 7?
3: Dia 7 de setembro, segunda-feira.
1: Tá valendo.
3: Põe o nome dela no sorteio do bolo.
1: Tá bom, Rosali.
3: Tá bom. Uma ótima quinta-feira a todos vocês aí.
2: Obrigada, querida. Um beijo
3: pra
2: você.
3: Gustavo Lima, todos os homens.
1: Beleza. Beleza
3: pra tudo gostar da música.
1: Valeu, Rosali, participando com a gente. Quem mais tá aqui?
2: Denis do Jardim Brasília de Londrina, bom dia.
1: Valeu pela audiência.
2: 11h26.
1: Bom dia.

0: Morre FM, Rádio do Norte do Paraná, tá aí pra você, Léo Foguete, deixo. Bom dia, bom dia, bom dia pra você que tá ligado com a gente. Valeu pela sua audiência, em casa, no carro, no trabalho, todo mundo tá ligado, hein? Manda aquele beijo, manda aquele alô, manda aquele abraço, até o meio-dia, muita música legal pra você.
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0: 11:32.

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0: Vem Jesus. Já de volta. Faltam 18 minutos pro meio-dia. Tudo bem por aí? Certinho, bom dia pra quem tá almoçando. Bom apetite. Agora tem giro do futebol com Augusto Galindo.
1: Ontem tivemos grandes jogos no futebol continental, tanto Libertadores quanto Champions e Copa Sul-Americana. Vamos dar uma passadinha nos resultados desses jogos, começando por Corinthians 1, Estudiantes 1. Do lado dos Estudiantes, Castro fez o gol e Caio César empatou para a equipe do Corinthians. O Palmeiras venceu a LDU por 1-0 no Nubank Park, gol de Agustín Giai. Na UEFA Champions League, o Barcelona atropelou o Feyenoord por 5-1. Gabriel Jesus marcou, Lamine Yamal também. Duas vezes Rafinha e ADM para fechar os 5 gols do Barça. Stegen diminuiu para a equipe do Feyenoord. Na Inglaterra, em Anfield, o Liverpool venceu o Atlético de Madrid por 2-1. Gols de McAllister e Dominique Szoboszlai. Do lado do Atlético de Madrid, Llorente fez o gol. O atual bicampeão Paris Saint-Germain atropelou a equipe do Slovan por 6-1. Fabian Ruiz, Ferran Torres 3 vezes e Dembélé 2 vezes fizeram os gols da equipe francesa. Camará fez o gol da equipe do Slovan. O Napoli foi derrotado para a equipe do Arsenal, que venceu com gol de Martin Odegaard aos 75 minutos, 1 para o Arsenal, 0 para o Napoli. O Sporting recebeu o Galatasaray e venceu por 3-1, gols de Salazar, Luiz Soares e Catamo. Do lado do Galatasaray, o gol marcado foi de Gonçalo Inácio contra. Placar total, 3 para o Sporting, 1 para o Galatasaray. E na Vila, o Santos venceu o Atlético Mineiro por 2-0, com gols de Cristiano Oliva e William Arão. Com as informações do futebol brasileiro e do futebol mundial, Augusto Galindo.
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0: Cobra FM, Rádio do Norte do Paraná. Tá aí o Ian, a música Textão pra você, que está ligadão, ligadona com a gente, hein? Bom dia, hein? Quase boa tarde. Se ligado na melhor estação de FM, até o meio-dia, amanhã total, muita coisa legal que rola pra você de segunda a sexta, das 9h ao meio-dia, na programação mais gostosa do seu rádio.
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0: 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Hoje é dia de você passar lá para conferir tudo isso e muito mais, Ellen Sorriba.
2: É isso aí, bora mandar alô pra galera.
0: Vamos lá.
2: Quero mandar um grande abraço aqui pra Célia Dias. Bom dia, Célia, obrigada pelo carinho da audiência.
0: Um abraço aí pro nosso amigo Rodrigo, tá ouvindo a gente, o Rodrigo Jans. Quero participar do sorteio do bolo da Ângela Maria Silva, né, que está, fez aniversário dia 6, 60 anos aí, ó. E o Pablo Miguel, que fez no dia 9/9, 9 aninhos. Olha que legal, hein? Então, parabéns.
2: Um abraço aqui pra Isaura Gonzaga. Bom dia, Isaura.
0: Alô, Francine, tá ouvindo em Arapongas a programação. Valeu pelo carinho da sua audiência. Obrigado pela sua sintonia, tá bom? Quem mais tá com a gente também aqui é a nossa ouvinte, Rosângela da Silva. Hoje os parabéns vai para o Reinan Moreira. Então, parabéns, né? E já a gente vai falar os aniversariantes de novo aqui para comemorar a musiquinha, né, Ellen?
2: Bora mandar feliz aniversário pra galera?
0: Vamos então.
2: Alessandra Patrícia da Silva Pedroso, que fez aniversário dia 7, parabéns pra você. Ângela Maria Silva fez aniversário dia 6. Pablo Miguel, que fez aniversário dia 9. E Renan Moreira, parabéns, muitas felicidades a vocês.

0: Feliz aniversário aos aniversariantes de plantão, que concorre a bolo com refrigerante no oferecimento da panificadora São Miguel Arcanjo. Sorteio será amanhã.
1: Amanhã é o grande dia dos sorteios.
0: Bora.
1: Bora, pessoal. Pega chuva. BC de açúcar. Eita. Pessoal, Deus abençoe a todos. Amanhã, a partir das 9 horas da manhã, Ellen Sorribas no nosso Manhã Total na companhia.
0: Do Sidney Domingues.
1: Um abraço a todos, até amanhã. Falou, Sidney.
0: Falou, Ellen. Até amanhã. Aqui, pessoal, vem aí horário eleitoral gratuito e depois tem José Gazzone com o baú da 107, as músicas do passado, para você relembrar os bons tempos, velhos tempos, boas lembranças. Tchau, tchau. 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
8: Acertando, meio-dia e 26.
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9: Meu boa tarde para você que está sintonizado na Cobra FM 107.1. Nesta quinta-feira, dia 10 de setembro de 2026. Eu espero que esteja tudo muito bem com você, com a sua família. Eu desejo que você tenha um ótimo e abençoado dia. Bom, eu quero conversar aqui com todos os amigos e as amigas da Cobra FM e também esperar que parte dessa minha conversa chegue para as autoridades, mas também para as pessoas que são da comunidade, para aquelas pessoas que trabalham em suas comunidades. E nós temos tido muitas notícias a respeito da questão do El Niño, que é um fenômeno meteorológico, o aquecimento das águas do Oceano Pacífico e que traz consequências sérias de mudanças no nosso clima aqui da nossa região. É claro que é praticamente no mundo todo, mas a nossa região, onde nós moramos, ela tem a previsão de estar bastante afetada por esse fenômeno. E o pessoal fala, inclusive, de nós termos mais tornados, coisa que a gente sabe que é rara por aqui, mas que tem aparecido e que até para o final do ano tem previsão de acontecer mais. Mas mesmo chuvas intensas, ventanias, granizo, e que tudo isso faz perigo para as pessoas, como também tem as consequências econômicas, prejuízo na agricultura, uma grande quantidade de prejuízos. Então, o que eu gostaria assim, de conversar com as pessoas é sempre no sentido de falar que é um assunto muito sério. Nós não podemos deixar que essas coisas elas vão transcorrendo como se tivesse tudo dentro da normalidade. Não está. Nós temos, infelizmente, previsões que não são boas no que diz respeito a tempestades, enfim, outras intempéries aí da natureza. E aí é muito bom que todos nós estejamos preparados, tanto a curto prazo como também a médio e longo prazo. A longo prazo, o que a gente fala é o seguinte: as pessoas não podem morar em áreas de risco, em áreas que podem sofrer desmoronamentos, áreas que podem ter aí a invasão de águas, as enchentes e tudo mais. Aí as prefeituras têm um papel fundamental de tirar as pessoas, deslocar as pessoas que estão morando em fundo de vales. Na verdade, os fundos de vale, eles têm uma função ambiental muito importante, principalmente de receber as águas de chuvas fortes, né? Não é lugar para as pessoas morarem, né? E também isso tudo demanda um bom planejamento urbanístico e políticas públicas fortes para você poder resolver onde você já tem os problemas que estão instalados. A médio prazo, a curto prazo, é você poder socorrer as pessoas que são vítimas destas intempéries, né? Quando tem uma tempestade que destelha as casas, que destrói a habitação das pessoas, então você poder dar o suporte inicial e depois o suporte médio para que a pessoa ela se restabeleça. Então isso é política séria de governo, estar preparado para socorrer a população nos momentos de catástrofes, porque alguns países do mundo você tem vulcões, você tem terremotos, você tem outras questões que também são muito sérias. Aqui, isso nós não temos, mas nós temos sim chuvas fortes, muitas vezes seca, que são situações que demandam o trabalho do poder público em ajudar as pessoas. E isso é política pública, e política pública você faz boas políticas públicas com boas pessoas. Por isso que é importante nesta eleição nós estarmos vendo direitinho quem é que nós estamos elegendo e quais são os compromissos dessas pessoas com os assuntos que são importantes para toda a comunidade. Beleza? Um grande abraço a todos. Fiquem todos com Deus.
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Está começando o Baú da 107. Hoje, quinta-feira, 10 de setembro de 2026. Vamos juntos até as duas. 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

0: conferindo, 12:36.
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Cobra FM, Baú da 107, nesta quinta-feira. 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

Muito bem, estamos por aqui, gente. Até as duas, você tem o Baú da 107, pelas ondas da Cobra FM. Que o incentivo e a motivação que você procura floresçam primeiro dentro de você. Uma palavra de motivação pode ser o que falta para transformar o seu dia inteiro. 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

0: Cobre FM, este é o programa Baú da 107. Seja você na cidade, no campo, você no sítio, nas fazendas, curtindo e ligado aqui no nosso programa. Obrigado aí pelo seu carinho. Você também pode interagir através do nosso WhatsApp 43 3316 4006. Fique à vontade, mande o seu alô, o seu recado de amor aqui no Baú da 107.
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0: Ivete Sangalo, Quando a Chuva Passar. Muita música boa pra você aqui, gente, no Baú da 107. Uma ótima tarde pra você. Cobra FM, por aqui José Gazzone, junto com você nesta linda tarde. Continue ligado, 107.1, aumente o volume.
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0: 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Chegou o momento da nossa tradução do dia. Trazendo pra você hoje, John Secada, Angel.
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0: Tá aí, ó, John Secada Angel. 2 horas, gente, vou embora. O Eli já está por aqui. Vai trabalhar o dia inteiro, a noite toda. Tá de bem com a vida. Bom, gente, eu vou embora. Quem está ligado aqui no programa? Maria do Bairro. A Maria do Bairro tá ligado, viu, Eli?
1: Maria do Bairro?
0: É. É, a Maria do Bairro, ela quer Pix. É aquela, ela quer o Pix lá da Ótica Lux. Um abraço aí, pessoal da Ótica, ligado aqui no baú. Bom, gente, eu vou embora, retorno amanhã, se assim Deus permitir. Até lá, valeu, tchau, tchau.
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1: Agora 2:05 na Cobra FM.
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21: Tá rolando, hein? Tá rolando aí o Pix da Ótica Lux de duzentão, hein? Pra gente comemorar os 25 anos de muito sucesso da Ótica Lux. Bora aí mandar um salve, um oi aqui para nossa programação no nosso WhatsApp 43-33-16-40-06. Participe aí, boa sorte, tá bom? Quintou? Quintou com chuva. 10 de setembro, ano 2026. Bora falar com a gente aí? Tô te esperando, apareça por aqui. Seja bem-vinda, seja bem-vindo, Cobra FM.
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8: Oi, gente! 107.1 Cobra FM. Muito obrigado aí pelo rádio ligado. Valeu, né? A galera já tá mandando aqui um salve. Obrigado, todo mundo tá participando aqui no 33164006. Participe aí. A gente fica feliz com a sua participação. Ainda, quem sabe, você leva aí um Pix de duzentão da Ótica Lux. Boa tarde pra você, minha amiga. Boa tarde, meu amigo. Cobra FM.
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8: Legal ter você aqui.

0: sucesso. Quem tá mandando boa tarde aqui? Boa tarde, sucesso. Eu gostaria de participar aí da programação. Também tô de olho no din-din, nos duzentão e no Pix da Ótica Lux, a luz dos seus olhos. Daiana Paganini. Fala, Daiana, seja bem-vinda. Grande abraço para você. Obrigado pelo carinho, obrigado pela audiência. Boa sorte para você, minha amiga Daiana Paganini. Tá participando. Tá participando aqui da programação da Cobra FM.
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0: Danilo e Davi, eu

0: Passaram por aqui Matheus e Cauã e Lauana Prado, Admita. É mais um sucesso que toca em todo o Brasil. Tá aqui na nossa programação, na 107.1.
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0: Agora 2:30.

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21: Boa tarde para você que tá aqui na 107. Bom ter você aqui na Super Quinta-feira. Muito obrigado você que tá participando aqui, tá mandando um salve, tá acreditando na sorte, tem que acreditar, né? Se não acreditar, não ganha, né? Pois toda sorte tem quem acredita nela, como tem aquela música lá do Fernando Mendes, não sei se você lembra, a música que fez muito sucesso aí. Pois toda sorte tem quem acredita nela. É um ditado também, né? Então bora aí arriscar? 33-16-40-06. Participe aqui, boa sorte, quem sabe, né? Um pix de duzentão aí da Ótica Lux, não caia na sua conta aí. Tô torcendo que dessa vez seja você, então, boa sorte, participe aí. 33-16-40-06.
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5: Que bom ter você aqui na nossa programação. Valeu pelo rádio ligado. Boa tarde, boa

Hugo e Guilherme aqui na nossa programação, entre as mais tocadas em todo o Brasil. Bom ter você aqui, hein? 107.1, você participa. A tarde tá gostosa, tá chovendo aí? Como é que tá o clima na sua cidade? Conte-me tudo, não esconda nada. 33 16 40 06. Tô esperando aqui a sua participação. Participe comigo. Valeu aí pelo rádio.

0: Vamos ver mais Henrique Castro, não tem jeito.
1: Muito bem, tá aí entre as mais tocadas do Brasil, Henrique Castro, Grupo Menos é Mais. Sucesso aqui na nossa programação 107.1. Um abraço aí pra Vanessa, um abraço e também pra Cláudia. Abraço aí pro Ricardo acompanhando aqui a nossa programação. Grande abraço pra você, valeu pelo rádio ligado. 33 16 40 06. Você participa aqui da nossa programação. Tô te esperando, apareça por aqui.
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3: E a Secretaria Municipal de Agricultura de Londrina liberou ontem a ponte provisória implantada na estrada Armarinho Paulista, que fica bem na divisa entre Londrina e Cambé, na Zona Oeste. A estrutura foi feita com vigas de eucalipto no lugar da ponte, que havia desbarrancado durante um forte temporal em maio deste ano. O serviço, realizado por equipes da própria Secretaria, teve a duração de um mês. A ponte provisória volta a liberar a estrada importante, via de acesso de 1.500 famílias que vivem em chacras na região.
4: Saúde.
3: E atualmente, 37.719 pessoas aguardam na fila para transplante de córnea em todo o país. Em dezembro do ano passado, eram 32.639 pacientes, um aumento de 15% em apenas 6 meses. Os números são do Conselho Brasileiro de Oftalmologia. Apesar da alta demanda, a entidade destaca que nunca foram realizados tantos procedimentos desse tipo no Brasil. No ano passado, foram mais de 17 mil cirurgias que ajudaram a recuperar a visão, um marco classificado pelo Conselho como histórico.
4: Brasil.
3: Um em cada 5 alunos dos anos finais do ensino fundamental e do ensino médio diz já ter feito apostas online, as BETs, informou a Frente Parlamentar Mista de Educação. A proporção chega a quase metade dos pesquisados no terceiro ano do ensino médio. O levantamento, feito em parceria com a Equidade.info, ouviu 1.912 estudantes de 191 escolas de todo o país. Um dos dados de maior impacto é que as apostas começam aos 11 anos de idade.
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3: E 3 investigados pela Operação Sem Desconto, que apura descontos indevidos em aposentadorias e pensões do INSS, foram soltos pelo ministro André Mendonça, do Supremo Tribunal Federal. São eles o ex-procurador-geral do INSS, Virgílio Antônio Ribeiro de Oliveira Filho, a empresária Thaisa Hoffmann Jonasso, esposa de Virgílio. Outro liberado pela decisão do ministro foi Samuel Grisóstomo do Bovim Júnior, contador da Confederação Nacional dos Agricultores Familiares e Empreendedores Familiares Rurais, o Conafera.
4: Previsão do tempo.
3: Tarde de quinta-feira de instabilidade e pancadas de chuva no estado do Paraná. Agora, no conjunto Parigô de Souza, zona norte de Londrina, os termômetros marcam 25 graus. 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
1: Falta 1 para as 3.
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2: Muito obrigado a você que está mandando aqui a sua participação. Valeu, continue participando aí. Como é que está aí o clima na sua cidade? Está chuvoso? Está chovendo bastante, pouquinho ou não está chovendo? Estou esperando, apareça por aqui. Daqui a pouquinho eu vou mandar um salve para todo mundo que está participando. Vou agradecer todo mundo que está mandando um Oi Cobra FM. 33-16-40-06. Participe aí, te espero aqui na nossa programação.
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3: Menos mulheres negras, mais homens brancos. Esse é o retrato das candidaturas jovens ao legislativo nas eleições deste ano, que interrompe, ao menos no retrato preliminar, uma trajetória de maior diversidade entre aspirantes até 29 anos aos cargos de deputado estadual e federal. Depois de 3 eleições próximas da paridade entre homens e mulheres, elas passaram a representar 40,5% dos registros de candidaturas jovens, ante 49,1% em 2022. O equilíbrio do último pleito atravessa o espectro ideológico. Em 2022, mulheres eram 51% das candidaturas jovens da esquerda e 48,3% daquelas da direita. Agora, são 46,7% à esquerda e 37,5% à direita. Com as informações das eleições 2026, Dárcio Campos.
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5: Oi, gente!
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5: Bom ter você aqui.
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5: É festa do ouvinte, é sua festa. Abraço pra você, ótima quinta-feira. Fico felizão em saber que você tá com o rádio ligado. Tá na Cobra FM.
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5: Vai rolar agora aquele momento, momento gostoso da gente matar a saudade, delícia, né? 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

É tanto amor que até esqueço de mim. Lindo sucesso. Presentão de Ótica Lux. É do ano de 2003 essa música aí. Top das tops, carta branca. Tá rolando e tá rolando o Pix aí, né, de duzentão. A gente tá comemorando os 25 anos nesse mês de setembro da Ótica Lux. A luz dos seus olhos. Bora participar? Quem sabe não vai cair na sua conta. Imagina, din-din na mão. Nossa senhora.

Aqui na nossa programação, Guilherme, Benuto e Panda, eu duvido. Cobre FM, muita música pra você, a sua participação aqui. Vou mandar um abraço pra todo mundo que tá mandando salve, que tá participando aqui. Valeu, obrigado aí pelo carinho, obrigado pela audiência. Ótima quinta-feira, que o Papai do Céu abençoe muito, muito, muito, muito a sua vida. Na Cobre FM, 3h31.

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10: Oi, gente! Tô na Cobra FM. Você aqui com a programação da 107.1, show do ouvinte. Você faz a nossa programação mandando aqui aquele salve no 33-16-40-06, pedindo música, mandando um alô, batendo papo aqui com a gente, né? Fica à vontade. Eu agradeço o rádio ligado, mando um abraço lá pra Rosângela de Pitangueiras, mando também pra Elisa acompanhando aqui a nossa programação de Apucarana. Fala, Elisa, tá com o rádio ligado, tá aqui na 107, em Porecatu, tá o Elias Henrique. Fala, Elias! Aquele abraço. A Maria também tá acompanhando a gente da cidade de Rolândia. Boa tarde, tudo de bom. Ah, quem mais? A Dice me acompanha. Um abraço aí pra Nissinha, pro Cláudio em Cambé, Luiz Brito, Edneia, Euza, olha só, quem mais tem comigo? É, Prado Ferreira, Bela Vista do Paraíso, oi Rosineide, muito obrigado, acompanha também aqui a nossa programação, valeu!

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0: O show do ouvinte, a sua participação. Alô, sucesso! Alô, sucesso!
1: Alô, alô, sucesso! 33-16-40-06 para você participar aqui comigo. 33-16-40-06.
3: Boa tarde, sucesso!
1: Fala, sucesso!
3: Fala aí! Tamo junto?
1: Tamo junto.
3: Hoje tem um parceiro nosso aqui da firma. Fazendo aniversário amanhã, rapaz.
1: Que legal.
3: Marco Aurélio.
1: Parabéns, Marco Aurélio.
3: Manda uma musiquinha boa pra nós aí.
1: Tá bom.
3: E põe aí no sorteio da Ótica Lux.
1: Boa sorte pra
3: você, é o Lima.
1: Pra vocês aí. Fala,
3: aqui
1: Lima.
3: Quem faz aniversário amanhã é o amigo, colega, então, tá parceiro nosso.
1: Parabéns aí pro amigo.
3: Marco Aurélio. Põe um Raça Negra aí que ele gosta.
1: Beleza.
3: Qualquer uma do Raça Negra.
1: Então tá bom.
3: Vai ser agora. Pode falar aí.
4: Seu Astral, Jorge Matheus.
1: Seu Astral.
4: Danilo, manda aqui pra galera aqui do Ferro Velho Central.
3: Aê, Danilão. Fala com nós, sucesso!
1: Tá aí a galera no trabalho ouvindo a Cobra FM. Muito obrigado pelo carinho, obrigado pela audiência, Danilo, toda a galera aí, né? Marco Aurélio, o Lima, que bacana, hein? Boa tarde, sucesso. Gostaria de participar aí da programação também do Duzentão. Dindim na mão, hein? Obrigado, Daiane Paganini. Quem mais tá por aqui? Valeu, valeu. E aí?
5: Boa tarde, sucesso.
1: Boa tarde, sucesso.
5: Tô aqui no serviço.
1: Aí sim.
5: Vou vir na 107.1.
1: Que legal.
5: Sou a Zenaide da Silva.
1: Seja bem-vinda, tá bom?
5: Quero participar desse Pix aí da Ótica Lux de R$200.
1: Obrigado, viu? Abração pra você, tá bom? Boa sorte aí. Manuela Souza Silva, boa tarde, sucesso. Quero participar, amo o seu programa. Manuela Souza da Silva Santos, obrigado, viu? Fico felizão aí pelo carinho, pela audiência. Cobra FM, tem uma programação top, né? Aqui um amigo, um campeão em cada horário. Edson Simões da Silva também tá mandando um salve, tá participando. Tainara, Gabriele da Silva também está participando. Boa tarde, sucesso. Estou na escuta. Isabel Nunes, obrigado, hein? Boa tarde, sucesso. Rolândia, só água, só chuva. Gostoso, né? Tá prometendo muita chuva o fim de semana. Obrigado pelo carinho, tá bom? Quem tá por aqui também, vamos lá. Boa tarde, sucesso. Obrigado aí, a minha amiga Vanessa, né? Obrigado, Vanessa, pela sua participação. Ivone também tá mandando um salve. Que legal. 33-16-40-06. Oi.
6: Toca aí com o Guilherme Santiago, sócio.
1: Sócio.
6: Pra todos, ouvinte, pra vocês, da ótima quinta-feira a todos.
1: Tá bom.
6: 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Um abraço,
1: sucesso. Alô, bonito. Alô, sucesso.

Valeu! Mariana e Matheus, aqui na nossa programação Receita, um abraço aqui pra minha amiga Maria Armacolo. Falou assim, ô Eli, tudo bem? Tudo bem, graças a Deus. Quero participar, eu quero o din-din na mão, quero o din-din no bolso, quero o din-din, sucesso na minha conta. Você é esperta, hein, Maria Armacolo? Mas quem não é, né? Din-din é bom demais, 25 anos aí da Ótica Lux, a luz dos seus olhos. Boa sorte, Maria Armacolo. Tudo de bom pra você aí, obrigado, viu, pela participação.

Muito obrigado aí pela sua participação. Tô de volta às 7 da noite. Grande abraço pra você. Vem aí, Eli Peruca. Aqui você tem um amigo, um campeão em cada horário. Cobra FM. Obrigado a todo mundo que tá participando aí. Valeu, valeu. Pelo rádio ligado. Obrigado, viu? Todo mundo aí. Obrigado, Sérgio Roberto, que tá participando aqui da nossa programação. Valeu, tô de volta às 7 da noite. Tchau, gata. Tchau, gato. Fui.

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2: Ótima quinta, meu Peruca.
3: Vai começar de novo.
2: É, meu filho, vai começar de novo. E aí, como é que você tá?
4: Como é que você tá?
2: Peruca,
4: como é que você tá?
2: Como é que você tá?

0: vai tremer.
1: É mesmo?
0: O bicho vai pegar.
1: Corre!
0: Sanfona vai gemer, poeirão vai levantar.
1: É, meu filho, a sanfona vai gemer e o poeirão vai levantar. Nesta quinta-feira, hoje, dia 10 de setembro de 2026, tá começando mais um Boteco. Você está muito bem aqui pela 107.1 com ele, Eli Reis, o sucesso do rádio. Já pra você da 90.3, estava com ele, Diogo Cleiton, com muito modão. E agora, até às 7 da noite.
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0: Tá aí, moda boa demais com Fred e Fabrício.
1: Boteco! 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

0: Mineira e Marciano, minha serenata.
1: Minha serenata, tá bom.
0: Ofereço pra você, para o Darcy Campos, para chegar aos amigos. O amigo oferece pra mim, o Nestor de São Paulo, Roberto Fernando Dias, esposa dele. Nome...
1: Pera aí, segura a Maria. Alô, Maria! Rapaz, que turma grande, hein? Um beijo no seu coração, Maria. Aqui você vai chamar o peruco pra tomar um cafezinho, Quindu. Vamos tomar um café, daqui a pouquinho você volta e fala o resto do povo. Mas agora é o cafezinho, Quindu. Gostoso, saboroso?

0: cafeio.
1: Café Quindu.
0: Café Quindu gostoso, saboroso. É uma delícia. Daqui a pouquinho, Volta Maria. Sorte o Todd aí, ó.
2: Tarde, peruca.
0: Tarde.
2: Boa tarde, boa tarde. Ô, peruca particular, eu não tenho seu zap.
0: Ô, meu parceiro.
2: Mas pega o meu aí, meu número aí. Pede pra eu entrar em contato comigo.
0: Vou mandar o zap pra você.
2: Vamos ajudar o homem, peruca.
0: Tá bom.
2: Vamos ajudar o homem.
0: Vamos pra cima, meu parceiro, ligadinho com a gente em Florestópolis. Alô, alô, Wilson Câmara. Daqui a pouquinho nós mandamos um zap pra você aí. Beleza, beleza.
3: Oi, meu amigo peruca, Marcão de Criciúma, Santa Catarina. O seu Martinho já...
0: O seu Martinho?
3: Já conseguiu aí o...
0: O quê?
3: O dinheiro da maquininha?
0: Então, rapaz. Inclusive, o seu Martinho tá querendo muito caro na maquininha dele, cara. É difícil vender naquele valor, hein?
3: Ele tá cobrando só 200, aí
0: então,
3: tu cobrou mais.
0: Então.
3: Já entraram num consenso aí pra ver quanto que eu vou conseguir pagar por essa maquininha aí?
0: Então, ele amarrou o preço no 200. Eu ofereci 190 pra ganhar um pouquinho, mas ele não quer vender a maquininha. Amarrou 200.
3: Tô esperando 200. Vocês passar o valor certinho aí.
0: Tá bom, é.
3: Beleza, meu Beleza. Amigo peruca?
0: Deixa com nós, meu parceiro. Hoje nós arremata a maquininha do São Martinho, viu? Cadê a Maria?
4: Jacaré de Cambé, sua esposa, Gladinho, sua namorada Morena. Seu Abílio fazendo Santa Maria. O Zezinho de Bela Vista
0: fala. Segura, Maria, daqui a pouquinho você volta, Maria, e você fala o resto do povo. Cadê o povão?
5: Você toca pra mim, ó. Música do Leandro e Leonardo.
0: Hã?
5: Essa noite foi maravilhosa.
0: Linda essa
5: música. Você não tocou minha música?
0: Tá bom, meu amor, vou tocar pra você, beleza?
6: Boa tarde, meu amor.
0: Ai, ai, ai.
6: Meu galã, toca a música pra mim, João Mineiro e Marciano.
0: João Mineiro e Marciano.
6: Ainda ontem, chorei de saudade.
0: Vou tocar agora pra você.
6: E ofereço em geral pra todo mundo que gostar, tá, amor. Meu amor?
0: Ai.
6: Fui. Tchau, tchau. Minha delícia.
0: Ai, agora que é o barraco mesmo. Olha aí. Ei, Noêmia. Um beijo no seu coração. Ótima quinta-feira chuvosa. Ô, Noêmia, com a chuvinha dessa, o que, que é bom fazer numa chuva dessa? O que, que é bom?
7: Papai, a mamãe vai te pegar, hein?
0: Não, filho.
7: Vai te pegar na cinta, quer ver?
0: Não.

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0: Agora 4.

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0: É, meu filho, Peruca vai mandando usar, participando e pedindo seu modão, lembrando que amanhã, mais conhecida como sexta-feira, tem sorteio de duzentão no Peruca. 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
0: Ah, falou tudo! O aniversário é da Ótica Lux, mas quem ganha o presente é você. Participa da sua mensagem e você vai estar automaticamente participando do sorteio.
11: Boa tarde, Peruca. O que eu vi aí é Maria Mendonça, Flor Embriagada.
0: Tá bom, é?
11: É pra todos da rádio aí, por aí que eu tô nessa, beleza?
0: Tá bom.
11: Alô, Peruca.
0: Deixa com nós, meu parceiro, daqui a pouquinho.
12: 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A mulher que eu queria dar mais pura inocência.
0: Daqui a pouquinho tem ela, saudosa Marília Mendonça.
13: Peruca.
0: E aqui você participa, manda mensagem.
14: Papai, cadê o Adão?
0: Ô, filho, o Adão tá viajando. Deu ruim na perna do Adão? Qual que ele perde? O Adão tá viajando.
15: Boa tarde, meu anjo Renato.
0: Boa tarde.
15: Manda pra mim, Chica Amado Xodó. Tem alguém em seu lugar?
0: Ô, louco!
15: Manda todas as minhas amigas em geral e familiares, tá bom? Edneia de Cambé.
0: Valeu, Edneia de Cambé. Rapaz, pra ajudar, podia trazer essa moda bem no corte, né, meu?

0: Tira, tira, peruca, que eu não vou aguentar. Ai, ai, ai, olha.
1: Eu vou tirar.
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0: eu não aguento.
1: Boa tarde, peruquinha. Tá chovendo aí?
0: Aqui não.
1: Aqui tá chovendo.
0: Só lá fora, filha.
1: Tudo bem, peruquinha? Quero ver uma música do Milionários do Zé Rico.
0: Você quer?
1: Bem bonita, hein?
0: Você quer mesmo?
1: Feliz pra todo mundo que gostar dessa música.
0: Tá bom. Um beijo no seu coração.
2: Oi, peruca. Boa tarde.
0: Tarde.
2: Ô, peruca, eu não sei, não tenho música assim, não guardo na cabeça, que sou... Ah, vai, a caduca, cabeção.
0: Não, não fala isso não. Não é isso não, vou falar pra você, passou dos 18, é assim mesmo. Dá uma falhadinha, dá uma pipocada.
2: Mas todo dia ouço o seu programa, até a peruca.
0: Um beijo pra você,
2: Deus que abençoe amor. Todos os seus ouvintes, você, sua família, todo mundo aí, tá?
0: Amém, obrigado,
2: um
0: viu?
2: Um grande abraço pra todo mundo, seus ouvintes, tá?
0: Beijo pra você, meu amor. Quem tá ligadinha com a gente é ela, a Cláudia. Ô, Cláudia, mas você não falou a música. Eu perdi alguma parte desse áudio, solta uma vez, vai.
2: Peruca, eu não sei, não tenho música assim, não guardo na cabeça, que sou... Ah, vai, a caduca, cabeção. Mas todo dia ouço seu programa, até a peruca.
0: Tá bom, é.
2: Deus que abençoe todos seus ouvintes, você, sua família, todo mundo.
0: Show de bola então, meu amor, vamos fazer assim? Vou escolher uma moda boa pra você, daqui a pouquinho eu toco ela inteirinha.
3: Boa tarde, peruca.
0: Ô, Jaque.
3: Meu nome é Jaqueline.
0: Lini.
3: Moro aqui em Rolândia. É. Gostaria que você tocasse a música do Jean Giovanni, O Grande Amor da Minha Vida.
0: Grande Amor da Minha Vida.
3: Eu ofereço pro meu marido divino e gostaria que você mandasse os parabéns pra ele.
0: É mesmo?
3: Ele fez aniversário segunda-feira, dia 7 de setembro.
0: Ô, rapaz, alô, alô, divino. Deus, parabéns. Parabéns pra você.
4: Parabéns, menino.
0: Muitos anos de vida, divino.
4: Parabéns.
0: Sorte o foguete pro divino. Parabéns pra você, divino. Muitos e muitos anos de vida.
4: Parabéns.
0: E parabéns pra todos que estão fazendo aniversário nesta quinta-feira, hoje, dia 10 de setembro de 2026.
5: E aí, peruquinha?
0: Tudo bom?
5: Beleza?
0: Beleza.
5: Tá chovendo aí?
0: Então.
5: Aqui tá chovendo.
0: Tá chovendo aí?
6: Dois,
0: cuidado, filho. Cuidado da raio, pode ser perigoso. Não dá bobeira não, Donizete. 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
5: Você gosta de chuveiro?
0: Eu gosto,
5: Já pensou de noite, sim? Ah. Você deitado e uma chuvinha por cima, hein? É bom, né? Você gosta?
0: Pai do céu, começou cedo, hein? Ave Maria, mano. Começou cedo, né? Cedo,
8: Deus. Boa tarde, peruca.
0: Tarde.
8: Eu quero concorrer o sorteio da
0: tá
8: rádio.
0: Bom, show de bola.
8: Da ótica Lux, a luz dos meus olhos.
0: Pera aí, corta aí. Uma vez de cada vez. Calma aí, o que aconteceu?
8: Da ótica Lux, a luz dos meus olhos.
0: Aí, no finalzinho saiu, Não tem problema, não.
8: Leni Fonseca de Souza.
0: Ô, Leni! Que dia você vai chamar o peruco pra tomar um café com você, hein? Hein, Leni?
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0: Tá certo, é isso mesmo, ótica Lux.
8: Moro no Aviação.
0: Eu vou tomar o café com você, tá bom?
5: Bom.
0: Sorta.
9: Toca pra minha música, Amado Batista, Desisto.
0: Desisto.
9: E foi meu nome no sorteio. Tá ótica Lux, a luz dos seus olhos.
0: Show
9: que
0: de
9: é
0: bola.
9: Florice.
0: Valeu, meu amor. Alô, alô, Florice. Ótima tarde pra você.
10: 77.1.
0: Opa.
10: Boa tarde, peruca. Tô aqui assistindo o Boteco do Peruca.
0: Você tá vendo nós?
10: Toca uma música pra mim. A minha música. A minha música.
0: Qual que é?
10: Ensinei ela a navegar.
0: Olha.
10: Eu não sei como é que é o nome dela.
0: Então, você quer que é a do Tchacabum lá, olha a onda, olha a onda?
10: É pra tocar, hein? Que eu tô te ouvindo todo dia, mas você eu
0: tá
10: não
0: mesmo?
10: Eu não tinha crédito no celular, alô. Agora eu tenho.
0: Agora colocar crédito pra você. Será que é essa aqui, ó?
6: Tubarão vai te pegar.
0: Isso aqui fora de navegar, né? Será que é essa aqui, ó?
6: Andou na prancha.
0: Ô, Gersina!
6: Cuidado, tubarão vai te pegar.
0: Será que é essa aqui, ó? Será que é?
10: Ai, eu quero apanhar meu nome também na Lux. Eu comprei a semana passada.
0: Você gastou lá? Você gastou?
10: Eu fui lá comprar óculos.
6: Onda, onda, onda, onda.
0: Tá bom, é. Ô, Gersina, fala pro peruga, filha. O que o João tá fazendo agora? Ô, Gersina! O que o João tá fazendo?
10: A Gersina.
0: Ah, é a Gersina. Gersina, fala pra nós, fia. Qual que é a música certa? Fala pra nós.
10: Deitado.
0: Nossa. Ah, hoje tá deitado. Esse jeito tava dormindo. Ei, João. Ei, João. Vamos pra cima, João. Acorda, João. Acorda, João, que tá na hora.
11: Boa tarde, peruca. Ai, hoje eu tô doida, peruca do céu. Tá chovendo aí fora, aqui dentro dessa pinga. Ai, que pinga gostosa, essa amarelinha que você me deu. Mentira, você não deu nada, você é mão de vaca. Ai, o meu velho não quis comprar mais pinga.
0: Então, filha, a pinga é baratinha, é 80 cruzeiros.
11: Ai, eu tenho que arrumar os amigos pra tomar pinga comigo.
0: É.
11: Vamos, peruquinha, tomar pinguinha.
0: Eu vou ajeitar pro seu Sebastião. O Sebastião é casado com a Cleusa, né? Volta, apaga-se aí, pelo amor de Deus. Cadê o rolo esses dias? Eu vou ajeitar pra você, vem. O Jefim Borracheiro e o Jimmy Cliff, o verdadeiro.
11: Ai, menininho, apareceu, peruca, acredita?
0: Apareceu?
11: É, ele ficou no boteco lá, o cara vai trazer aqui pra encaixar pra mim aqui. Ai, eu tô doidona, velho, tô doidona. Ai, o meu velho saiu, ele foi ali comprar pão, eu tô aqui tomando pinga aqui, ó.
0: Rapaz, teve um amigo meu, que é a mesma coisa que a mulher, ou que ia comprar pão, nunca mais voltou, viu?
11: Uma peruca, aí coloca meu nome lá na ótica luz.
0: Ótica
11: a luz do seu joio.
0: Tá bom.
11: Eu quero ganhar 200 pra comprar de pinga.
0: Tá bom, ué.
11: Não esquece de mim não, tá?
0: Jamais.
11: Vovó Marulha.
0: Tá bom, véi. Ei, véi, essa véi tem um fogo, véio.
12: Fala, peruca. Boa tarde, tudo bem? Pessoal da rádio, boa tarde a todos aí.
0: Ô, Edson.
12: Meu, o Jefinho Borracheiro chegou tarde em casa ontem, que tomou um pouquinho de chope a mais. Ele errou até o portão de casa. Tava entrando na casa do vizinho.
0: Nossa. Ô, Edson, é verdade isso mesmo? Se for verdade, fala, não, porque é verdade mesmo. O Jefinho errou de casa. Meu Deus do céu, o Jefinho vai ter que internar, cara. Não tem mais solução. Não tem mais solução. Ô, Jefinho! Aí vai internar.

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1: E você participa 43-3316-4006.
2: Papai, cadê o Paulo do
1: Marques? Ô, filho, calma. Calma, Vicente. Paulo Marques, filho. Hoje eu vou atrás do Paulo Marques. Ei, Paulo Marques, só com a saudade de você, Paulo. Você nem imagina, viu, Paulo Marques?
2: Papai, o fubá é gente boa.
1: É verdade.
2: Isso é mão de vaca.
1: Rapaz, é mão de vaca mesmo. Pensa num caboclo, mão de vaca é o fubá. Aquilo ali não almoça para economizar na janta. Ele dorme mais cedo para não ter que gastar com a janta. E acorda mais tarde para não gastar com o café. Ali é mão de vaca de verdade. É o verdadeiro mão de vaca. Agora são 4 horas 55 minutos e aqui no Boteco. Até às 7 da noite.
3: Ô, peruca. O negócio tá feio hoje, hein?
1: Tá feio, Paulo.
3: Hoje o mato tá baixo pra roçar.
1: O quê?
3: Tá harto pra carpir. E tá molhado pra queimar, peruca. Hoje tá difícil, hein?
1: Tá difícil.

0: 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Agora são 5 horas.
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2: E a Companhia Municipal de Trânsito e Urbanização, CMTU, ampliou a oferta de vagas para estacionamento rápido em Londrina. Ao todo, a cidade já conta com 249 espaços de parada temporária de 15 minutos, criados para aumentar a rotatividade dos veículos e facilitar o dia a dia de quem precisa resolver algo rápido ou fazer entregas. A proposta atende uma demanda antiga de motoristas de aplicativo e entregadores que precisam desembarcar passageiros ou fazer compras rápidas sem perder tempo procurando onde estacionar.
3: Cidades.
2: E a Prefeitura de Cambé, por meio da Secretaria Municipal do Trabalho e Profissionalização, está com inscrições abertas para 2 cursos gratuitos de qualificação profissional. As formações são para auxiliar administrativo e informática básica. As aulas começam no dia 21 no Centro de Educação Profissional, localizado na Rua da Lapa, número 160. Os cursos são oferecidos em parceria com o Senai. As inscrições estão abertas e devem ser feitas pelos formulários disponibilizados no site da Prefeitura de Cambé.
3: Brasil.
2: E o ministro Alexandre de Moraes decidiu cancelar o pronunciamento à imprensa que havia convocado para esta quinta-feira, em meio à crise que envolve o Supremo Tribunal Federal. O gabinete do ministro havia informado apenas o horário da manifestação, sem divulgar oficialmente qual seria o tema da fala. Pouco depois, anunciou o cancelamento e disse que seria remarcado em data oportuna.
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2: E os funcionários da Caixa Econômica Federal e do Banco do Brasil entraram em greve por tempo indeterminado a partir de hoje. Na Caixa, a paralisação é nacional e acontece após os empregados rejeitarem a proposta de renovação do acordo coletivo de trabalho. No Banco do Brasil, a greve é parcial e ocorre apenas nas bases sindicais que não aprovaram um acordo da categoria.
3: Previsão do tempo.
2: Final de tarde de instabilidade, chuvas no estado do Paraná. Agora na Avenida Leste-Oeste, os termômetros registram 24 graus. 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
0: Agora 5:10.
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17: Peruca!

0: Teodoro! É Sampaio!
1: Peruca!
2: Ave Maria, cheia de graça, prepara meu peito e lá vai cachaça!
0: É, meu, fica um tempinho desse, é bom a cachaçinha pra dar esquentada! E no boteco você vai participando, vai mandando sua mensagem e vai pedindo seu modão.
3: Tarde, peruca, líder de audiência nessa tarde, hein? Muito bem, peruca. O Diego sabe a história do cachorrinho. Na bunda vai, ou na bunda fica, ou na bunda nada. Você não respondeu ontem.
0: Então, essa eu não fiquei sabendo. Quem que é o Diego? É o Diego Duarte?
3: Que respondeu depois da música.
0: Ah.
3: Na bunda tá atravessando uma pinguela, peruca.
0: Nossa, meu parceiro, cabeça de mim. Se eu falar pra você, quem sabe dessa história certinho vai falar, é o Crodoal.
4: Tarde, peruca.
0: Tarde.
4: Tamo por cap.
0: Beleza.
4: Tô na onça no comando, peruca. Tamo aqui na rodagem.
0: Tô na onça, tá aí?
4: Tá com o modão pra nós aí, o Moela, peruca. O Moela sumiu, peruca.
0: Então, a dona Onça pegou aí também.
4: Fala comigo, peruca. Cadê o Moela, peruca?
0: Coitado.
4: Chama o Moela, peruca.
0: Opa.
4: Tá com o modão pra nós aí.
0: Deixa comigo, meu parceiro, Clodoaldo.
5: Quem soltou o giló?
0: Fala pra nós, Clô. Foi você ou não foi?
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0: Quem soltou o bichinho?
5: Quem soltou o giló?
6: Boa tarde, peruca.
0: Acertou.
6: O jacaré aqui do Jardim Anelisa 3 também.
0: Acertou,
6: Cambé,
0: acertou.
6: Peruca, quer ver a música com canário e passarinho?
0: Não.
6: Gaiola de ouro.
0: Gaiola de ouro.
6: Quero oferecer aqui pra minha esposa, né? E pra Dona Preta, Maria do Céu, para o Roberto Sazo Minhoz de Melo, Nestor em Guaraná e São Paulo.
0: Tá bom, ué.
6: E para o Roberto Braquiara, tá?
0: Tá bom.
6: E fala pra ele que o parafuso da rolinha dele já tá pronto já. É só ele pagar o remendo pra mim, aí eu acerto no Pix pra ele. Beleza? Falou, peruca. Um abraço pra você. Fique com Deus. Tchau, tchau.
0: Rapaz, se esse programa fosse pago pra ter essas coisas, não seria tão bom assim. Meu amigo Jacaré, segurança aposentado, virou carrioleiro. E agora virou borracheiro também. Cadê meu parceiro Rudney de Alvorada do Sul? Vai, olha o tanto de zap aqui, você tá doido. Alô, meu amigo Rudney, cadê você pra ajudar nós, o homem da carriola?
7: Tarde, meus churros. Tudo bem, Truquinha? Toca.
0: Não é possível, não, cara. Não é possível, cara. Eu tô sonhando, mas...
7: Boa tarde, meus churros.
0: Ai, meu coração.
7: Tudo bem, Truquinha? Toca pra mim amanhã, fazendo favor.
0: Eu vou tocar.
7: Obrigado, um beijo, tchau, tchau.
0: Ei, Mauro, se você soubesse, Mauro.
8: Fala, meu amigo peruca.
0: Você tá
8: tô
0: bom?
8: Na sintonia, tô te acompanhando aqui, meu lindo. Sou seu.
0: Mas que é isso, cara? Gente, vocês deixam eu envergonhado. Ô, Zé. Vocês deixam o peruca com vergonha. Mas tem que eu não tô tão acabado assim. Tô meio jeitoso ainda. Não chega a ser lindo, né? Não chega a ser tudo isso.
9: Papai, hoje chegamos
0: na
9: rua.
0: Não, hoje é o caminho. Hoje é o caminho, é a rua.
8: Hein? Vambora, é o Zé Matos aqui juntinho.
0: O verdadeiro,
8: contigo, meu
0: tamo
8: irmão.
0: Junto.
8: No embalo da emoção, vamos tocando o bar.
0: É nóis, meu parceiro Zé Matos. Obrigado pela audiência que tem um programaço na Coirmã, Rádio Arapongas FM. Alô, alô, Zé. Passa pra nós, fi. O horário que você faz o programa é na Rádio Arapongas. Tamo junto, meu parceiro Zé Matos, o verdadeiro. Ei, Zé Matos. Se você souber, Zé.
10: Vixe.
0: Se você souber, Zé. Ai, Zé.
9: Papai, esse daí tá com um pau mil.
0: É, faz tempo, filho. Isso aí todo mundo sabe, viu? Isso aí todo mundo sabe. Vai mandando mensagem, cadê o povo?
11: Boa tarde, peruca. Fala comigo que eu sou teu amigo.
0: É nóis, que é nóis.
11: Manda um modão pra nós aí, peruca.
0: Vai, manda.
11: Zezé de Camargo Luciano.
0: Qual?
11: Irmão do sol, irmão da rua, irmão da lua, não sei de quem lá mais.
0: Na verdade, meu amigo Porfírio, é irmão de todo mundo. Como é que é o nome da música?
11: Manda pra nós aí, peruca. Zezé de Camargo Luciano. Irmão do sol, irmão da rua, irmão da lua, não sei de quem lá mais. É irmão de todo mundo. Feliz pra todo que gostar da música.
0: Tá bom.
11: Peruca, esse poema é pra você, tá?
0: Ah, não. Dá medo, cara. O que a gente tem que passar, cara? Vai, sorta, vai.
11: Subi no pé de árvore pra ver você passar. Você passou e eu desci. Um abraço, meu amigo. Fica com Deus.
0: Rapaz, esse poema pegou, cara. Pegou mais que dengue,
1: bicho. Meu querido amigo peruca, um abraço a todos vocês da rádio. Aqui
0: é nóis.
1: Sempre muito e muito todos vocês. Meu querido, é o seguinte, vocês falam do fubá, que vocês não conhecem ele bem da história dele, não. O fubá, ele não é miserável, ele é... Rapaz, ele não dá nem pra falar o que, que ele é irmão de vaga, né, não. O fubá vai ter... Ele sempre trabalha em festa de igreja. Quando ele vai trabalhar na festa de igreja, ele só trabalha se for na cozinha.
0: É mesmo? Só
1: ficar boca livre.
0: Rapaz, ele mastiga, hein? Ave Maria, meu parceiro sem terrão. Ali mastiga.
1: Se não for na cozinha, não trabalha. Eu já trabalhei em vários eventos de igreja. Se não for na cozinha, não vai nem a pau.
0: Não vai?
1: Pergunta pra ele, só. É pura realidade, meu irmão. Ele não trabalha em outro lugar, não. Não sei por quê.
0: Rapaz, é verdade. É verdade. Nunca vi o fubá trabalhar, cara. Eu nunca vi, rapaz. Inclusive, vou mandar esse áudio pra ele confirmar. Ele vai nos acampamentos, vai nos almoços da igreja, mas ele fica escondido dentro da cozinha. O bicho mastiga mesmo, hein?
1: E aí, peruca, beleza?
0: Bom,
1: manda um abraço pro amor da minha vida aí, Priscila. Te amo.
0: Ei, Priscila. Alô, Priscila. Pegou essa aí, fia? Hoje você ganhou o dia às 5h34. Vai mandando a sua mensagem, vai participando e pedindo o seu modelo.

0: Tá aí, modão demais.
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0: Agora 5h40.
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0: Tá aí, moda boa demais com o Donho Juan. No boteco.
1: Boa tarde. Tarde. Peruca, como é que você tá? Campeão de audiência, tudo beleza? Roberto Braquiara chegou em casa agora, já sintonizamos a nossa Cobra FM.
0: Aí sim, ó.
1: E toca pra nós, por gentileza aí, a pinga braba do peão do óleo, Valentim.
0: Pinga braba.
1: Manda uma dedada na quinta roda aí do jacaré.
0: Coitado jacaré.
1: Que a rodinha dele caiu de novo. Meu Acho que Deus. Tá muito larguecido. O negócio que enfiaram lá, acho que largueceu, né? Aí a rodinha dele caiu. Um abraço, fica com Deus.
0: Meu Deus do céu. Eu não sei mais o que eu faço. Alô, Romeu, ajuda aí.
2: Peruca.
0: Cadê o povão no boteco participando? Sorte, todo o povo aí, meu filho.
3: Peruca.
0: Oi.
3: Ô, peruca.
0: Peraí. Rapaz, só que percebi... Esse caboclo tá dentro do banheiro.
3: Peruca.
0: Ó.
3: Ô, peruca. Tô aqui, peruca.
0: No banheiro, filho.
3: O Cro apareceu, hein?
0: O Cro.
3: E tá sendo rastreado. A dona onça tá com ele, peruca.
0: Você tá no banheiro?
3: Aê, peruca. A dona onça tá controlando o Cro. Senão ele bate asa, peruca.
0: Ele bate asa.
3: Tá diferente.
0: Ô, meu parceiro, Moela. Você tá no banheiro, filho? Ah, tá. Tá bom. Vou esperar um pouquinho. Rapaz, que descarga comprida, hein? Alô, meu parceiro. Que fase.
4: Boa tarde, peruca. Luciano aqui do Nobre. Curtindo seu programa.
0: Ai, meu Deus.
4: Estamos por aqui ouvindo o programa e fazendo uma janta aqui.
0: Janta? A mulher colocou pra cozinhar, carana.
5: Não acredito não, Charlie.
0: Ei, Rangel, você vai pro céu, viu?
4: Você quer que a Patrícia nem janta quer fazer, velho? Eu
0: não.
4: Tô tendo que fazer? Meu, a situação tá difícil do meu lado aqui, viu, bicho?
0: Na verdade, você tem que ficar em casa fazendo os bolos e a Patrícia sair pra trabalhar. E você cuidar das crianças também.
6: Ô, peruca, boa tarde.
0: Tarde.
6: Rapaz, esquece de nós aqui não, filho.
0: Jamais.
6: Manda aquela moda chonada.
0: Qual que você
6: quer? Romeu e Mirassol aí.
0: O Romeu
6: e
0: Mirassol.
6: Você escolher, tá valendo.
0: Rapaz.
6: Manda um abraço aqui pro Joãozinho. E pro nosso amigo Preto, que tá aqui com a gente.
0: Alô, pessoal da Zago Autoelétrica. Liga aí a JBL. Agora solta o Romeu.

0: Boa tarde de tarde, Piro. Boa tarde de tarde. Ei, Piro, vai tá bagunçado hoje, hein?
1: Hoje?
0: Se você ninguém só... tá tomando conta hoje, hein?
1: Ninguém, garoto.
0: Você tá doido. Não dou conta, não.
1: Eu também não sei.
0: Sai que é fria.
1: Sai que é fria, alô.
0: Ô, Piro, boa tarde, tarde, Piro. Boa
1: tarde.
0: Agora. Ô, Piro, o Rangel tá fazendo janta. Ele convidou eu pra jantar na casa dele hoje.
1: É mesmo?
0: Hoje ele convidou eu pra jantar na casa dele, hein? Chamou você também, Piro?
1: Não chamou.
0: Professor Martim, vem jantar na minha casa aqui. Hoje eu tô fazendo picanha. Picanha na chapa. Aí ele chamou eu. Chamou você também?
1: Não, não chamou. E esse negócio de picanha na chapa não vai prestar. Cuidado, seu Martim. Vai acompanhado. No final tem sobremesa.
2: Fala, Cobra FM!
1: Opa!
2: Você sabe o que que faz nesse tempinho de chuva?
1: Ah.
2: Acatei um monte de...
1: Dá medo. Meu parceiro Rudney, pelo amor de Deus.
2: O problema tá tudo dentro do carro. Fala oi aí, gente.
3: Oi.
2: Fala oi aí. Tô levando lá pra chácara, já era. É nóis, é assim que faz. Quando dá esse problema aí?
1: Meu parceiro Rudney, rapaz, lá vai ter a luz de Lupanar. Meu parceiro Márcio do Jardim Aeroporto sabe muito bem. Ei, meu parceiro Rudney, ajuda eu, Rudney. Quem tá com você aí, filho?
3: Oi.
2: Fala aí. Tô levando lá pra chácara, já era.
1: Abatedouro. Agora são 6 horas, você manda mensagem e sorte o povo.
4: Mas das crianças nós já cuida já, peruca.
1: É
4: para.
1: Mesmo? Ah, desculpa, peruca.
4: São Martim tá com história. Eu falei pra ele que ia ter linguiça. E ele tá vindo. Eu já avisei, vai ter linguiça. Se ele quiser, é só chegar.
1: Meu Deus, dá um relaxe, boteco aí.
5: Boa tarde, tarde, peruca.
1: Tarde, alguém sensato aqui,
5: você
1: ó.
5: Você toca pra mim com barreirito?
1: Qual?
5: Onde estão meus passos?
1: Vamos procurar.
5: Neuza de Carabe de Cambé.
1: Tá bom, meu amor, um beijo.
5: Grande abraço.
1: Tá bem baixinho o áudio dela. Alô, Neuza, pode deixar, minha filha. E nós vai tocar o seu modão. Daqui a pouquinho, meu parceiro paraguaio. Alô, Paraguai, ligadinho com a gente em Porecatu. Alô, pessoal do Vale do Paranapanema.
6: Boteco.
1: Ótima tarde pra vocês. Um de quinta.
6: Peruca.
1: Sorte o povo.
5: Tocar minha música. E se tocar essa minha música, piroca.
1: Nós vai tocar, filha. Aguenta um pouquinho. Que nós vai dar um jeito de tocar ela com certeza. Beleza, beleza. Quem tá com a gente participando, nossa amiga Nice. Ô, peruca do céu, manda pra nós uma do Milionário Zé Rico, filho. Pelo amor de Deus. Alô, alô, Nice. Um beijo no seu coração. Obrigado pela audiência, pelo carinho. Vamos fazer assim, Nice. Ela mandou a mensagem, era 4h20. Agora que eu tô vendo a mensagem dela, que tá um rolo esse boteco aqui. Ô, peruca, só tu me aguenta o coração. Até às 7 da noite, nós só toque todo mundo, se Deus quiser. Beleza? Vamos fazer assim, Nice. Vou ligar a JBL e soltar o seu modão.

0: Gilberto e Gilmar.
1: Renato Peruca no boteco.
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0: Agora 6:08.

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6: 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Ótima quinta! Um abraço, meu amigo Paulo Marques, tá ligadinho com a gente. Ele falou, peruca, quando solta a Gretchen. Ai, ai, ai.
7: Ô, peruca.
6: Oi. Ô, São Martinho, daqui a pouco você fala. Aguenta e já você fala, vi.
8: Boa noite, Cobra.
6: Opa.
8: Eu queria que você mandasse uma música pra minha melhor amiga, Amanda Nunes.
6: Alô, Amanda.
8: Aos olhos do pai.
6: Tá bom, meu amor. E também pra nossa amiga Karine Nunes. Alô, alô, Karine Nunes. Ótima quinta-feira. Aí manda no zap aí, ó.
9: Tarde, tarde, peru.
6: Tarde.
9: Tô quase sexta, hein?
6: É mesmo?
9: Toca uma mona pra nós aí.
6: Nós toca, Léo. Qual que é o modão?
9: Zezé. Irmão da Lua, tamo junto.
6: Acabei de tocar.
9: No sorteio do Pix e amanhã aí.
6: É nóis, meu parceiro Léo. Acabei de tocar esse modão, mas eu mando outra moda pra você.
10: Ô, peruca, a música da Gersina que ela falou é Barquinho de Ouro.
6: Ah, Barquinho de Ouro. Valeu, Sebastiana, vai tocar a moda.
8: Boa tarde, peruca.
6: Tarde.
8: Ô, peruca, cuidado com a casinha do cachorro, peruca.
6: Nem me fala,
8: filho. Tá chovendo, peruca.
6: Não.
8: E tá frio pra ir pra casa do cachorro, peruca.
6: Não dá pra encarar.
8: Cuidado com a casinha do cachorro, peruca.
6: Ô, Isabel, lá em casa não tem casinha do cachorro. Na verdade, hoje eu tenho 100 moradia. Eu não sei nem onde eu vou morar. Ô, tô perdido.
11: Renato, você tocou minha música?
6: Ainda
11: aqui
6: não.
11: Aqui esperando.
6: Tá esperando?
11: Tá, gatão.
6: Ei, Gersina. Ei. Fala isso não, filha. Pelo amor, o João vai pegar nós.
11: Tá, gatão.
6: O João pega nós, mulher. Tá ruim. Eu não tô conseguindo correr muito, não dá.
12: Fala,
6: certo.
12: Fala, peruca. Tava aqui perto do bardozinho, mas tamo saindo já.
6: Tá no bardozinho?
12: Tudo bom.
6: Fala tá bom. Nós. Ô, meu parceiro Lima, vai lá no Zinho tomar uma cheia, fi. Vai lá. Vai lá.
13: Alô, peruquinha. Boa tarde.
6: Bom.
13: Fim da semana, hein?
6: Tudo
13: chuvosa,
6: bom?
13: Hein? Tem chuva pra semana toda aí, fim de, final de semana, né?
6: Show de bola.
13: Tá bom, não tá?
6: Tá bom, hein?
13: Ô, peruquinha, você não trabalhou no feriado, não?
6: Ô, meu parceiro, no feriado, na verdade, não é trabalho. Mas que teve uma manutenção aqui no piso do edifício, aí nós não pôde trabalhar, ficou travado aqui.
13: Tá no automático aí, pô.
6: Então, velho.
13: Yes. Ah. Pintando calçada?
6: Meu parceiro, meu amigo, ligadinho com a gente em Porecatu. Alô, Vivi! Quanto é que tá o espeto, nosso parceiro Milton? Vou fazer o sorteio de 10 espetos daqui a pouco. Passa pra nós aí.
11: Ô, peruca, o João não anda mais. Ficou aleijado, tá em cima da cama.
6: Misericórdia, brinca não, Gersina. É verdade mesmo?
11: Ô, peruca, o João não anda mais. Ficou aleijado, tá em cima da cama.
6: Ô, meu Deus, não sabia, Gersina. Eita, nós.
14: Oi, bebê, como é que você tá? Não, bebê.

0: bebê, você não tá sem moradia não, bebê. Você tem um lugarzinho pra você dormir. Como é que você tá, bebê? Fala comigo. Oi, bebê.
1: Na verdade, eu tô enrolado.
2: Papai, hoje chegamos na rua.
1: Eu não sei nem o que eu faço. Vamos de moda, pelo amor de Deus.

0: Cê tá doido?
1: Essa aí gosta de cantar, hein, papai?
0: Ah, meu filho, essa aqui adora!
2: Ai, peruquinha!
0: Ah, fala comigo! Fala comigo que eu te escuto.
3: Eu posso até chegar atrasado no trabalho. Ah. Agora, ir embora atrasado, jamais. Às vezes eu vou embora mais cedo pra compensar o horário que eu cheguei atrasado.
0: É mesmo?
3: O cachorro louco.
0: Tá certo. Na verdade, eu tava pensando aqui, eu tô quase igual você.
4: Ó, gente, acabaram de roubar minha moto aqui na porta de casa.
0: Atenção, atenção.
4: Se alguém viu alguma coisa...
0: Ó, informação agora.
4: Comunicar a polícia. Eu não tô conseguindo falar com a Marcela nem com o Cardoso.
0: Tá bom, é. Beleza então, filho. Vamos passar essa hora. Passa a placa. Ô,
4: gente, alarme fácil. Eu fui no mercado, esqueci a moto lá e voltei a terra.
0: Que beleza, hein? Que maravilha. Agora são 6:30 e aqui no Boteco você vai mandando sua mensagem, vai participando e pedindo seu modão, beleza? Até às 7 da noite o melhor fino da moda sertaneja. Aqui no Boteco. Um grande abraço, meu amigo Zoin. Ei, Zoin, é gente boa demais, cara. Você quer comprar carro, tá com o nome sujo, não consegue financiamento? 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
1: Ô, papai, é verdade, o Zoin faz o carro da Promissória?
0: É verdade, filho. Ele vem, faz precinho, só que tem que dar entrada de 90%. Agora são 6:30 e você participa, vai mandando sua mensagem. Daqui a pouquinho tem um áudio do povão. Beleza, beleza. Vai mandando sua mensagem. Até às 7 da noite. Muito, mas muito modão.

0: Thaís, Zezé de Camargo e Luciano.
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0: Agora 6h35.
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23: E até às 7 da noite.
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0: Tá aí, o Moda Boa com o Sérgio Rei
1: Boteco.
0: E nós tem que partir nessa. Na sequência agora, resumo do dia, Cobra News. E é claro, muita informação no seu rádio, lembrando que depois tem Ele Reis, o sucesso do rádio, já pra você. Vem chegando na 90.3, resumo do dia, e logo após, ele, o Wilson Bispo, beleza? Com muita moda pra você nesta quinta-feira. Eu volto amanhã às 4 da madruga, acordando o galo, com o programa Só Modão. Beleza, beleza? E ó, o negócio é o seguinte, 10 e 10 é 20, um abraço e tudo de bom.
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1: Alagamentos, queda de árvores e granizo, temporais provocam estragos no Paraná. Corte de horas extras gera impasse na educação em Londrina. Ação contra trabalho escravo resgata 479 trabalhadores no país.
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1: Quinta-feira, 10 de setembro, excelente noite para você. Londrina marca agora 21 graus, 20 graus em Cambé e Rolândia, 23 graus no Vale do Paranapanema e 19 graus em Arapongas e Apucarana. Temporais causaram estragos em cidades do Paraná de ontem para hoje. Houve queda de árvores, granizo, alagamentos e destelhamentos. Em Terra Roxa, no oeste do estado, a Defesa Civil registrou 55 milímetros de chuva em apenas 30 minutos. Pelo menos 15 árvores caíram durante o temporal. Também houve queda de granizo, alagamentos e destelhamentos de casas. Em Foz do Iguaçu, também no oeste, pelo menos 6 árvores caíram durante a tempestade, algumas atingindo redes elétricas. Em Curitiba, a Defesa Civil registrou mais de 57 milímetros de chuva em 12 horas. Em Rio Branco do Iguaçu e Almirante Tamandaré, na região metropolitana de Curitiba, foram registrados alagamentos e quedas de muros. Em União da Vitória, no sul do estado, a Defesa Civil monitora o nível do Rio Iguaçu por causa da previsão de chuvas fortes nos próximos dias. O Paraná tem condições favoráveis para a formação de novos tornados entre hoje e amanhã, segundo a Climatempo. Ação contra trabalho escravo resgata mais de 470 pessoas no país.
2: A Operação Resgate 5, força-tarefa coordenada pelo Ministério do Trabalho e Emprego para combater o trabalho análogo à escravidão, resgatou 479 trabalhadores de condições degradantes em todo o país. Entre eles estavam 75 mulheres, 13 crianças e adolescentes e 66 migrantes de países como Argentina, Uruguai, Paraguai e Bolívia. Para o procurador do Ministério Público do Trabalho, Luciano Aragão, o número de pessoas resgatadas e a diversidade das atividades envolvidas revelam a dimensão do problema no país.
3: O alto número de resgates, mais de 450 trabalhadores, demonstra que o problema da escravidão contemporânea persiste em nosso país e que é necessário cada vez mais a intensificação de esforços para combater essa violação de direitos humanos.
2: Entre o 1º e 31 de agosto foram realizadas 231 ações fiscais em todo o país. A região sudeste concentrou a maioria dos resgates, com 267 trabalhadores, sendo 208 em Minas Gerais. No meio rural foram 292 trabalhadores resgatados, principalmente em atividades agrícolas, como cultivo de café, cebola e batata. A construção civil também esteve entre os setores com maior número de resgates. Entre os casos, uma trabalhadora doméstica de 51 anos foi resgatada em São Paulo após décadas trabalhando sem registro e sem salário regular. Em Minas Gerais, trabalhadores migrantes foram encontrados em uma fazenda de batata sem registro, água potável e equipamentos de proteção. Ao todo, mais de R$1.400.000 foram pagos em verbas trabalhistas e rescisórias. Os trabalhadores também receberam o seguro desemprego especial. Produção e reportagem, Janaína Oliveira.
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1: Cinco ônibus escolares repassados pelo Ministério da Educação a Londrina em 2014, por meio do programa Caminho da Escola, finalmente começam a ganhar utilidade após 12 anos parados. Inicialmente destinados ao transporte de alunos cadeirantes, os veículos enfrentavam entraves burocráticos e logísticos, sendo mantidos fora de operação no pátio do IBC, na zona oeste de Londrina. A Secretaria Municipal de Educação iniciou a conversão da frota em unidades pedagógicas móveis, como explica a secretária de Educação, Tatiane Lopes.
4: Nossa preocupação é reaproveitar o que foi enviado para nós, né? Há 10 anos que estava parado esses equipamentos, e a ideia é realmente aproveitar o recurso público, gerir esses recursos para que chegue até a ponta para os nossos alunos. Primeiramente, para que fosse possível a transformação desse ônibus para esse laboratório, foi cumprida algumas etapas. A primeira delas foi apresentado um projeto ao Inmetro, onde é verificado as condições internas desse veículo, e depois feito a adaptação para motorhome, né, que são mudada a categoria junto ao Detran. Então toda a documentação está autorizada, está correta, foi feito todo esse procedimento, e esse projeto, dentro dele é um laboratório que vai estar trabalhando com tecnologias, com inovação, para chegar até as unidades escolares.
1: A expectativa da administração municipal é colocar todos os veículos em operação até 2027, sob a condução de professores especializados em inovação. E professores da Rede Municipal de Ensino de Londrina e o Sindiserve, Sindicato dos Servidores Públicos Municipais, denunciam risco de desfalque de aulas e até o fechamento de turmas integrais. A categoria aponta que a limitação no teto de horas extras prestadas pelos docentes, fixada em R$ 4.500 mensais, agravou o déficit histórico de cerca de 800 professores no município, somada a mais de 130 aposentadorias registradas no último ano. Segundo o sindicato e membros do Conselho Municipal de Educação, a falta de pessoal tem forçado o rodízio constante de docentes, além de obrigar diretores, coordenadores e técnicos administrativos a assumirem turmas nas escolas. O presidente do Sindiserve, Fábio Molim, argumenta que a rotatividade afeta o aprendizado e que a defasagem não será resolvida a curto prazo. A Secretaria Municipal de Educação afirma que nenhum aluno ficará sem atendimento. A pasta justifica que o teto nas horas extras visa equilibrar o orçamento para permitir a contratação de 72 professores de apoio à inclusão e a convocação de 60 profissionais via teste seletivo. A administração municipal cita ainda a tramitação de um projeto de lei para viabilizar novas contratações conforme a disponibilidade orçamentária.
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1: E a crise do Supremo Tribunal Federal entrou no centro da disputa presidencial e levou as campanhas de Lula e Flávio Bolsonaro a reavaliar suas estratégias. Enquanto parte da campanha reeleição de Lula defende o que o presidente mantém a distância de Alexandre de Moraes, a campanha de Flávio à presidência pretende ampliar os ataques ao ministro no discurso e na propaganda. No entorno de Flávio, a avaliação é que o prolongamento da crise pode favorecer eleitoralmente o candidato. Do lado de Lula, parte da campanha defende que o presidente marque distância de Moraes, embora aliados avaliem que o cargo de presidente limite críticas diretas ao ministro.
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5: Alvo do Botafogo e Vasco, Matheus Gonçalves fica até janeiro no Al Ahly da Arábia Saudita. O clube árabe definiu em uma nova reunião com o empresário do Meia nas últimas horas. O Real Madrid negocia a renovação de contrato de Arda Güler até 2031. O turco terá um aumento significativo no seu salário e já existe um acordo entre ambas as partes. No momento, a transferência de Richarlison para o Vasco está nas mãos do atacante. O jogador não quer assinar um contrato de 4 anos com o Cruz Maltino, pois pretende explorar outros mercados a partir de janeiro. O Vasco tenta convencê-lo e está disposto a incluir uma cláusula flexível que permite uma saída em caso de proposta vantajosa para o clube e o jogador a partir de 2027. A avaliação é que, se Richarlison receber uma proposta na próxima temporada, poderá ter jogado pelo Vasco em 2026 praticamente de graça, já que o novo clube poderá assumir os pagamentos que o Cruz Maltino faria ao Tottenham ao longo dos 4 anos. Hoje não há empecilhos para Richarlison vestir a camisa do Vasco, e seguir seu caminho em 2027. A decisão está nas mãos do jogador e de seu staff, que fez uma grande engenharia financeira para viabilizar a operação com o Tottenham. O Botafogo anuncia a contratação do meia Hakim Ziyech, ex-Ajax. José Mourinho considera Endrick uma alternativa a Mbappé como atacante e uma das principais opções na ponta direita. O português não vê Bernardo Silva e Fede Valverde como opções para o setor. Isso foi crucial para Endrick ficar. Adversário do Flamengo na Libertadores, o Independiente Del Valle é o líder isolado do campeonato equatoriano, com 22 pontos de vantagem. O clube tem 23 vitórias em 29 jogos e 70 gols marcados, uma média superior a 2 gols por partida. Na fase de grupos, passou na liderança com 13 pontos, 4 vitórias, 1 empate e 1 derrota, e 11 gols marcados. Com as informações do futebol brasileiro e do futebol mundial, Augusto Galindo.
0: Previsão do tempo.
1: Noite de quinta-feira de instabilidade em todo o estado do Paraná. Na sexta-feira, a formação de um ciclone extratropical sobre o litoral, na altura do Rio Grande do Sul, e o avanço da frente fria pelo sul do país contribuem para um ambiente altamente favorável à formação de tempestades severas no Paraná. Além do elevado potencial para o tempo severo, são esperados acumulados expressivos de chuvas. Amanhã, a mínima vai ser 19, a máxima chega a 29 graus.
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1: 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Da redação, Dárcio Campos.
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6: 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Tô feliz comigo, tô feliz com você, tô feliz com a vida. 107.1. Bom demais ter você por aqui, seja bem-vinda, seja bem-vindo, à noite é nossa. Aquele abraço pra você, muito obrigado aí pelo rádio ligado.

Você tá bem informada, você tá bem informado, Cobra News. Muita alegria, muita festa com peruca antes aí. Aqui você tem um amigo, um campeão em cada horário. Quintou? Ah, quintou, né? Friozinho, uma chuvinha. Como é que tá a sua cidade? Como é que tá o clima por aí? Conte-me tudo, não esconda nada. 10 de setembro, ano é 2026. A galera tá mandando aqui, ó. 24 horas na escuta. Ei, que legal! Só da Cobra FM! Yeah, yeah, yeah, yeah! Yeah, yeah, yeah. Sucesso! Cobra FM! Tá rolando! Tá rolando aí um pix de duzentão da Ótica Lux pra gente comemorar os 25 anos aí com muito sucesso. Quem vai levar? Quem vai levar? Participe aqui da nossa programação. Deu boa noite aqui pra gente, aqui pra Cobra FM? Já concorre! Então dê boa noite aí!

0: de amor.
1: É o embaixador falando de uma coisa que todo mundo gosta, né? O amor. O amor é bom em todos os sentidos da vida. Amor, a palavra amor é tudo de bom. Onde há amor, há paz. Não é verdade? E aí, pra falar em amor, como é que tá a sua vida aí? Tá cheia? Tá cheia de amor? Conte-me tudo, não esconda nada aí.

Participa comigo, fala comigo, fala um oi. Boa noite, fala, boa noite. Sucesso. Fala assim, boa noite, Cobra FM. O seu boa noite, você sabe que vale, né? Aquele vale aí um pix de duzentão, de repente, cai na sua conta. Você concorre. Tem que acreditar. 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A luz dos seus olhos. 33164006. Para você mandar um salve, um oi, um boa noite aí de quinta-feira. E amanhã já é sexta-feira. Essa semana foi muito rápido. Quando tem feriado, a gente começou com o feriado da semana. Então, voou a semana. É mais um fim de semana que tá chegando e a Cobra FM tá com você. Agora tem Gustavo Mioto. Anjos não tem cópia.

0: Bandido, Eduardo Costa. Música bacana, né? Música legal, hein? Na noite é nossa. Noite chuvosa. Noite com frio. Tá gostando? Você gosta desse clima? Fala comigo aí no 3316-4006. Diga aí como é que tá a sua cidade, como é que tá por aí. Tá gostoso? Tá caindo uma chuvinha legal aí? Tá frio? Fala comigo aqui, participe da nossa programação no 3316-4006. É o WhatsApp aí pra você participar, interagir. Aqui na Noite é Nossa, na Cobra FM.
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0: 7

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10: Bom demais estar aqui com você. Boa noite. Ótima quinta-feira. Maria de Fátima, do Tommy, tá aqui comigo, é isso? Maria de Fátima, boa noite, Maria.
11: Boa noite, estou aqui curtindo a Rádio Cobra, fazendo a minha jantinha, queria participar
10: delícia,
11: do sorteio.
10: Que legal, tá participando, boa sorte pra você, capricha na jantinha aí.
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0: coisas. Conte-me tudo e não esconda nada.
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0: Fala em jantinha, tem muita gente fazendo janta agora, né? É horário, né? Delícia, né? Gostoso, hein? Nossa Senhora. Quem vai ter de bom, hein? O que você tá fazendo de bom, hein? Gostoso, né? Aquela jantinha com esse climinha assim, tá bom demais, né? A gente come bastante, né? Comer é gostoso, né? E depois, né? Depois o bicho pega, mas não dá nada não, né? A gente faz uns exercícios aí. Então, obrigado aí, você que tá aí fazendo aquela jantinha especial, ouvindo a Cobra FM, tá aí com a família, gostoso, batendo papo, contando como foi o dia. Isso é legal demais, hein? Fala comigo aqui no 3316-4006. Participe da nossa programação aqui. Muito obrigado pela sua amizade, muito obrigado aí pelo rádio ligado. Boa noite pra você.

0: Médio, Simone Médio.
1: Esqueça tudo, pagode de qualidade.
0: Que coisa linda, hein?
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1: Pegou uma enxeca, parça, por aqui na Noite é Nossa, super noite de quinta-feira. Valeu pelo rádio ligado, um abraço aí pro Sebastião, abraço aí pra Luísa no Francisquini e Rolândia, Manu, um abraço aí pra Júlia, quem mais tá aí me acompanhando aí? A Júlia, a avó, toda a família, boa noite, tudo de bom aí, valeu pelo rádio ligado. 33 16 40 06. Participe aqui da nossa programação da Noite é Nossa. Vou ficar feliz com a sua participação. Então, tô aguardando aí. Tô no aguardo. 1 para as 8.
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4: Menos mulheres negras, mais homens brancos. Esse é o retrato das candidaturas jovens ao legislativo nas eleições deste ano, que interrompe, ao menos no retrato preliminar, uma trajetória de maior diversidade entre aspirantes até 29 anos aos cargos de deputado estadual e federal. Depois de 3 eleições próximas da paridade entre homens e mulheres, elas passaram a representar 40,5% dos registros de candidaturas jovens, ante 49,1% em 2022. O equilíbrio do último pleito atravessa o espectro ideológico. Em 2022, mulheres eram 51% das candidaturas jovens da esquerda e 48,3% daquelas da direita. Agora são 46,7% à esquerda e 37,5% à direita. Com as informações das eleições 2026, Dárcio Campos.
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1: Oi, gente, boa noite do sucesso. Tá dando boa noite aqui pra mim, vamos lá, falou boa noite, sucesso. Quem mandou aqui? Deixa-me ver, Maria. Ô, Maria, fico honrado, fico felizão da vida em saber que você tá com o rádio ligado, acompanhando a nossa programação. Tá bom, Maria? Deus abençoe a sua família, tudo de bom aí, saúde, muita prosperidade, muita luz no caminho, viu, Maria? Valeu pelo salve. Maria mandou um salve aqui pra Cobra FM. A Maristela também tá mandando um salve, muito obrigado, boa noite. Maria de Fátima também tá mandando boa noite. Que legal, né? Vitor Luiz também tá mandando aqui um salve. Muito obrigado aí pela participação. Continue participando aqui comigo no 33 16 40 06. Eu mando um salve pra vocês. Se você mandar um salve pra mim, eu mando pra você. Combinado? Então, participe aí. Te espero aqui na nossa programação. Boa noite. Agora 8:06 na Cobra FM.
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17: 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Oi, Águida. Boa noite. Abraço aí. Um abraço, bem, tem gente mandando boa noite aqui. Quer ver quem tá dando boa noite aqui? Vamos lá. Boa noite, meu amigo sucesso. Tô na escuta, parabéns pela programação. Ótima noite, Isabel Nunes, da cidade de Rolândia. Muito obrigado, Rolândia, pelo carinho, pela audiência. 33-16-40-06 para sua participação. Então, participe aí. O Vinícius na capital São Paulo acompanha. Aparecida, boa noite em Campinas. Tá ouvindo aqui a 107. Raquel em Itaquera, também com rádio ligado. É isso aí, o pessoal vai mandando aí um salve, um alô, vai participando, vai interagindo aqui comigo e vou mandando aquele abraço. E a partir de agora tem as músicas mais tocadas, as mais pedidas em todo o Brasil. Tá chegando o Paradão de Sucessos.
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17: Danilo e Davi, eu não sou terapia.

0: Finalizando as mais tocadas em todo o Brasil, Amado Batista e Gustavo Lima, Alucinação 107.1. Só música top pra você, boa noite.
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0: 8h28.

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18: Obrigado aí pelo rádio ligado, você que está acompanhando a nossa programação. Não se esqueça, hein? Está acontecendo um Pix de duzentão para a gente comemorar os 25 anos da Ótica Lux. Que tal? Boa sorte para você, então. Participe, estou aqui no aguardo. Bora participar!

0: meu amigo aí do Guincho. Um abraço pra você, tudo de bom, né? Tá ligado, hein? Abraço pra você, seja bem-vindo aqui na 107.1. Quem mais tá aí comigo, hein? Abraço aí pro Aguinaldo, também acompanhando aqui. Valeu, valeu. Abraço aí pra Adriana. Boa noite, Adriana. Muito obrigado aí pelo rádio ligado. Alô, alô. Adriana, aquele abraço pra você. Tá aqui na 107.1, ouvindo A Noite é Nossa. Abraço. Agora tem Lucas e Igor.
1: O nome dela é Flash.
0: Flash.

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1: Oi, Eli, boa noite, Eli Reis, saudações aí, meu querido, tudo belezinha? Oi, Eli Reis, toca pra nós aí uma moda aí do Bruno Marrone, e quero concorrer esse prêmio aí de R$200, esse Pix aí, hein? Beleza? Um abraço aí, tamo aqui na escuta da Cobra FM aí. Quero oferecer aí essa moda aí pra todos os ouvintes que estão curtindo a Cobra FM aí. Um abraço, meu amigo, tudo de bom aí, Deus abençoe, tamo junto.

0: com André e Adriano, Água de Coco. Muito bem. Manda um abraço aqui pro Edmilson Alves. Tá ligado? Obrigado pela sua participação. Um abraço para você, para toda a sua família. Águida também. Valeu, obrigado, Júlia. Obrigado, Osaldo Guincho. Obrigado a todo mundo aí que ficou na companhia. Agora tá chegando a Voz do Brasil. A gente se fala daqui a pouco, após a voz. Tudo de bom. Uma boa noite de quinta-feira para você. 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Oito para as nove.
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19: Está no ar a voz do Brasil. As notícias do governo federal que movimentaram o país no dia de hoje.
20: Olá, boa noite.
21: Boa noite para você que nos acompanha em todo o país.
20: Quinta-feira, 10 de setembro de 2026.
21: Vamos aos destaques do dia.
20: Fim da taxa das blusinhas.
21: Sancionada lei que acaba com a cobrança do imposto de 20% sobre compras de até $50. Luciana Colares de Holanda.
22: O fim da cobrança vale para o imposto federal. As compras internacionais continuam sujeitas ao ICMS, com alíquotas definidas pelos estados e Distrito Federal.
20: Nunca é tarde para aprender.
21: Cadastro da Educação de Jovens e Adultos orienta quem quer voltar a estudar. Luana Karen.
0: A plataforma é um auxílio para o aluno encontrar a oportunidade de matrícula mais adequada à sua realidade.
20: Segurança na hora das compras.
21: Do brinquedo ao eletrodoméstico, verifique o selo de conformidade do Inmetro que garante a segurança do produto.
20: Capacetes, cilindros de gás natural e extintores de incêndio contam ainda com selo digital. Quem explica é Márcio Oliveira, presidente do Instituto.
1: Ele vai pegar a câmera, fazer a foto no QR Code e imediatamente vai ser direcionado para nossa atendente virtual. Ato contínuo, ela vai dizer selo falso ou vai dizer produto aprovado.
21: Hoje na apresentação da Voz do Brasil, Luciano Seixas e Mariana Jungmann.
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21: A chamada taxa das blusinhas agora foi zerada de forma definitiva.
20: O imposto de 20% era aplicado sobre importação.